É o mês 9, mês de setembro. E eu digo pra vocês aqui, terça-feira. E o nosso bailão vai ficando por aqui. Já estourou nosso horário. Mas tem duas músicas pra fechar aqui ainda, viu? Galera, fica aí na companhia. Tem dois sucessos aqui que eu vou fechar o nosso bailão. E já mando abraço a todos vocês aí que estiveram na companhia, em casa, no trabalho, onde você estiver. Fica aí na programação da 98, porque 6 horas da manhã já tem Olho Vivo, ao vivo, Olho Vivo, 6 horas da manhã, com o Norton, com o Rafael, com o Wilson, sempre trazendo informações. Depois chega a nossa equipe de reportagem aqui com informações, né? O Chico Bolzan chega aí também com informações do esporte. Chega aí a partir das 10h30, Luiz Carlos Martini aí com integração regional, bandas e bandinhas, 10h30. E à tarde tem ele, o Michael. Alô, Michael, com o show da tarde, a partir das 13 horas. E ele vai até as 16h30 aí também, porque depois tem o Variedades também na sequência. E eu viajando com o Wilson, e depois eu chego com vocês aqui sempre com o nosso bailão da 98. Vamos do Morena Misteriosa. Falei com a gurizada aqui no Céu e Cantos hoje. E eles falaram assim, ó, nem nós sabemos onde está a Morena Misteriosa. Aí complicou, viu? Se eles não sabem, nós não sabemos, ninguém sabe. Aonde ela anda, aonde ela está, aonde achamos ela. Morena Misteriosa por aqui pra fechar Céu e Cantos. Alô, Céu e Cantos, um abraço pra vocês, meus queridos. Batemos um papo legal hoje, gurizada aí. Show de bola, viu? É verdade, tô aguardando eles aqui na 98 ao vivo, aqui no ar, viu? Falei em off com eles, né? Mas tô aguardando um bate-papo legal aqui no ar com eles ainda. Em breve aí, uma vez a gente consegue que eles passem por aqui também. Eles vão chegar aqui também na emissora, viu? Gurizada, Céu e Cantos, vocês estão fugindo, né? Estão fugindo, estão à procura da Morena Misteriosa e não vem, viu? É verdade, né? Esse sucesso deles, eu tenho Paulinho e Fábio com um sorriso lindo aqui também pra fechar nosso bailão da 98 de hoje. Terça-feira, 1º de setembro, fechamos o bailão. Valeu, até amanhã. Amanhã eu retorno com vocês, quarta-feira, com mais um bailão a partir das 19 horas. Uma ótima noite a todos. Segue aqui na semana. Bailão da 98, espaço é das bandas. Até amanhã. A partir das 22, é ele, Emerson Naná, com só música, só sucesso até das 22 até as 5 da manhã. Alô, Morena Misteriosa, meu amigo Jorge Sabim, gosta muito dessa. Alô, Jorge Sabim, um abraço à Fazenda Santa Isabel, valeu!

0: 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As notícias do governo federal que movimentaram o país no dia de hoje.
1: Olá, boa noite.
2: Boa noite para você que nos acompanha em todo o país.
1: Terça-feira, 1º de setembro de 2026.
2: E vamos aos destaques do dia.
1: Economia brasileira.
2: PIB cresce 0,5% no segundo trimestre do ano.
1: Aumento foi impulsionado pela agropecuária. Márcia Fernandes.
3: O principal crescimento foi impulsionado pelo desempenho da pecuária e da produção de alimentos como café e soja.
2: Mudança no calendário. Começa hoje a escolha do Simples Nacional para o ano que vem.
1: Pequenas empresas têm até 30 de setembro para escolher novo modelo da reforma tributária. Cleide Lopes.
4: Elas poderão optar como irão recolher o imposto sobre bens e serviços e a contribuição sobre bens e serviços.
2: Campanha alerta passageiros sobre consequências de atos de indisciplina em voos e aeroportos.
1: E vamos falar também dos direitos dos viajantes.
2: ANAC Passageiros recebe relatos contra empresas aéreas. Yuri Sherman, gerente da agência, destaca o serviço.
5: É muito importante a gente estimular a utilização da nossa plataforma como uma alternativa mais rápida, mais célere e mais resolutiva até do que o Poder Judiciário.
1: E hoje na apresentação da Voz do Brasil, Luciana Vasconcelos e Luciano Seixas.
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1: O governo reuniu especialistas e gestores para discutir os efeitos das apostas online, nas chamadas bets, na vida dos brasileiros.
2: A ideia é fornecer subsídios para novas medidas na regulamentação do setor.
1: Participaram da primeira reunião entidades ligadas à saúde, indústria, comércio, setor artístico e cultural e crianças e adolescentes.
6: Um dos tópicos foi o impacto das bets na saúde brasileira. A regulamentação da propaganda foi elencada como alternativa a este problema. O ministro da Saúde, Alexandre Padilha, classificou o vício em jogos online como um problema de saúde pública e destacou que o Sistema Único de Saúde oferece atendimento online para ludopatas.
7: Quando a pessoa entra no meu SUS digital, solicita a consulta e começar o plano terapêutico, tem um conjunto de psicólogos e psicólogas que vão atender essa pessoa, pelo menos 10 consultas, depois você pode renovar esse plano para mais 10 consultas, pode continuar a consulta.
6: Leandro Domingos Teixeira, vice-presidente financeiro da Confederação de Bens, Serviços e Turismo, CNC, destacou o impacto das bets sobre o comércio brasileiro e defendeu tributação e limitação do número de plataformas no país.
8: Defendemos uma rigorosa fiscalização sobre os jogos online, ampliando a tributação incidente, já que a atividade que exerce são nocivas à saúde dos apostadores e também à economia popular.
6: Nem as crianças escapam dos riscos envolvendo as apostas online, como destaca Maria Melo, coordenadora do programa Criança e Consumo do Instituto Alana.
9: As plataformas de aposta replicam de forma ainda mais agressiva a mesma lógica de exploração comercial que a gente vê nas redes sociais hoje, que é baseada em desenho viciante, recompensa variável, gamificação e muitas vezes o uso de crianças como vetor de marketing. O uso de influenciadores mirins de até 6 anos de idade.
6: Os participantes da reunião também apresentaram como sugestão a proibição das plataformas de jogos online no país, a criação de programas de saúde mental nas empresas, implantação de estratégias de fiscalização e monitoramento dos sites de aposta, principalmente os ilegais. As propostas serão estudadas pelo governo e servirão de base para as políticas de regulamentação das bets no país. Reportagem Graziele Bezerra.
2: O produto interno bruto brasileiro cresceu 0,5%.
1: O indicador mede o valor de todos os bens e serviços produzidos pelo país.
3: O produto interno bruto, PIB, que mede a soma de todos os bens e serviços produzidos no país, cresceu 0,5% no segundo trimestre de 2026. Os dados são do Instituto Brasileiro de Geografia e Estatística, IBGE. Foram movimentados 3,4 trilhões de reais no segundo trimestre. O principal crescimento foi no setor agropecuário, impulsionado pelo desempenho da pecuária e da produção de alimentos como café e soja. O coordenador de contas nacionais do IBGE, Ricardo Moraes, detalha os setores que tiveram destaque.
10: O produto interno bruto cresceu 0,5% no segundo trimestre em relação ao primeiro trimestre de 2026. Na série com ajuste sazonal, os maiores destaques foram a extrativa mineral, com crescimento de 3,4%, a agropecuária, com 2,8%, e os serviços de informação e comunicação, com crescimento de 2,1%.
3: Entre os demais setores que apresentaram resultados positivos, o setor de serviços cresceu 0,2% e a indústria avançou 0,1% na comparação com o trimestre anterior. A economista Maria de Lourdes Molo explica o que significa esse índice.
11: E é o valor total da produção de bens e serviços finais que são obtidos pelo país em território nacional em determinado período de tempo, geralmente um ano. Em geral, a produção é medida em unidades monetárias. Ele representa tudo que a economia produz, que para essa produção existem empregos, existem salários, existem lucros. As rendas das pessoas são geradas a partir da geração desse produto.
3: Também foi registrado o crescimento do PIB em relação ao ano passado. Na comparação com o segundo trimestre de 2025, o índice teve alta de 2%. Reportagem Márcia Fernandes.
12: A implantação da reforma tributária está dando mais um passo.
1: A partir de hoje, pequenas empresas devem optar pelo Simples Nacional e a forma de recolhimento do IBS e da CBS em 2027.
12: O prazo vai até 30 de setembro.
4: Micro e pequenas empresas enquadradas no Simples Nacional terão uma nova decisão tributária para tomar ainda em 2026. Entre os dias 1º e 30 de setembro, elas poderão optar como irão recolher o imposto sobre bens e serviços e a contribuição sobre bens e serviços no primeiro semestre de 2027. Pela nova regulamentação, as empresas poderão continuar recolhendo o IBS e o CBS dentro da guia única do Simples Nacional ou optar pelo chamado regime regular, no qual os dois tributos serão calculados e pagos separadamente. A escolha pelo regime regular não significa sair do Simples Nacional. A empresa continuará no regime simplificado para os demais tributos, mas seguirá regras próprias para calcular e pagar o IBS e CBS. A microempresária do ramo de alimentação do Rio Grande do Sul, Carolina Kader, disse que ainda não fez a opção, mas vai decidir com o seu contador a melhor opção.
13: Eu acho que para isso a gente tem que ter, enquanto empresário, orientação contábil, assim, né? Para poder fazer essa escolha e optar pela melhor forma de fazer essa declaração tributária.
4: O contador Reginaldo Moraes da Silva destaca a importância dessa opção.
14: O IBS, o CBS, ele vem com a reforma tributária, tá? Tá mudando dois impostos, o PIS e o COFINS. Eles deixarão de existir num processo de transição a partir do ano que vem. E aí, o que acontece? Com essa mudança, o IBS e o CBS, que é o IBS, que é o de serviço, e o CBS, que é o de comércio, basicamente, né? A gente vai conseguir aproveitar crédito dos nossos fornecedores.
4: As empresas que fazem parte do Simples Nacional continuarão enquadradas automaticamente. Reportagem Cleide Lopes.
12: Para o empresário individual, não mudou o prazo. O período de solicitação de opção para se tornar ou permanecer sendo MEI permanece em janeiro.
1: E se você tem dúvidas, acesse ainda o site gov.br/Receita Federal.
12: E uma dica, no YouTube da Receita tem um vídeo que pode ajudar o pequeno empresário na hora da escolha.
1: Empresas brasileiras que tiveram as exportações afetadas pelas novas tarifas dos Estados Unidos podem ter mais tempo para cumprir compromissos tributários.
12: O Ministério do Desenvolvimento, Indústria, Comércio e Serviços regulamentou a prorrogação por mais um ano do chamado drawback suspensão.
1: O regime suspende o pagamento de tributos na compra ou importação de insumos usados na produção de bens destinados à exportação.
12: Na prática, a empresa assume o compromisso de exportar o produto dentro de um prazo determinado. E é justamente esse prazo que poderá ser ampliado.
1: Só no mês de julho, a aviação civil brasileira registrou quase 12 milhões de viajantes em voos nacionais e internacionais.
12: Desse total, cerca de 9 milhões e 100 mil foram em voos domésticos, um crescimento de 1,9% em relação ao mesmo período do ano passado.
1: E é nesse cenário, com tanta gente viajando para dentro e fora do país, que foi lançada a campanha para alertar passageiros sobre consequências de atos de indisciplina em voos e aeroportos.
12: Para se ter uma ideia, o Brasil registrou 881 casos de indisciplina no transporte aéreo entre janeiro e junho desse ano.
1: 154 episódios estão inseridos em categoria 3 de resolução da ANAC, Agência Nacional de Aviação Civil. Isso significa que a ocorrência pode comprometer a segurança operacional.
12: Para conhecer melhor a resolução da ANAC, que cria regras para atos de indisciplina nos aeroportos e a bordo, vá em pareceexagero.com.br.
1: Agora a gente vai falar sobre os direitos dos passageiros. E a ferramenta ANAC Passageiros, que ajuda a orientar usuários e mediar reclamações contra companhias aéreas.
12: Sobre o assunto, conversamos com Yuri Sherman, gerente de regulação das relações de consumo da ANAC. Acompanhe. Olá, nós estamos com Yuri Sherman, gerente de regulação das relações de consumo da ANAC. Boa noite, muito obrigada pela sua presença aqui na Voz do Brasil.
5: Boa noite, Luciana.
12: Yuri, vamos começar falando qual é o papel da ANAC na proteção dos passageiros.
5: Obrigado pela oportunidade de esclarecer, Luciana. Essa nossa atuação, ela se dá por duas frentes. Tá? Uma frente voltada a garantir um ambiente econômico favorável à vinda de novas empresas, para que a gente tenha mais concorrência no nosso setor. E no fim do dia, mais concorrência é bom para o consumidor, né? Gera mais oferta de serviços, mais oferta de produtos, mais opções de tarifas para os passageiros. E a gente tem uma segunda frente, que é diretamente voltada à garantia de direitos essenciais aos passageiros. Isso se dá não só por meio da nossa norma, mas pela nossa atuação fiscalizatória, né? Onde a gente tem ali uma atuação nos aeroportos, a gente acompanha remotamente também o cumprimento dos deveres das empresas. A gente tem também uma atuação de educação para o consumo, né? Para que os passageiros conheçam seus direitos, conheçam seus deveres. E ainda nessa linha de garantir direitos, a gente cria um ambiente propício a resolução de conflitos de consumo.
1: Como é que a agência tem atuado para prevenir problemas e estimular a solução desses possíveis conflitos?
5: No primeiro momento, Luciano, por meio da fiscalização, né? Por meio da fiscalização que a gente vai ali a campo, né? Que as empresas veem que a gente está atuante, né? Que a gente está ali acompanhando o que, que elas estão fazendo. As empresas veem que cumprir as regras é fundamental, né? É necessário. Agora, o transporte aéreo, ele é muito complexo, né? Tem várias complexidades no transporte aéreo e, por isso, intercorrências podem acontecer. No caso de intercorrências, você só fiscalizar, você só punir, não resolve os problemas individuais, né? E é daí que vem a nossa atuação voltada à resolução de conflitos. E a gente faz isso tanto pelo monitoramento do saque das empresas, né, vendo como que as empresas estão respondendo ali no saque, como que os atendentes das empresas estão preparados para responder às demandas dos passageiros. E a gente faz isso também por meio de uma plataforma de resolução de conflitos, que é o ANAC Passageiro.
12: Bem, Yuri, falando em conflitos, nós ouvimos alguns passageiros que tiveram problemas durante a viagem. Uma delas foi a Amanda Evangelista, que teve problema com a bagagem. Vamos ouvir?
15: Oi, meu nome é Amanda, eu tenho 35 anos, sou residente de Brasília. Recentemente, voltando de Foz do Iguaçu, no Paraná, eu despachei a minha mala pela companhia aérea e, chegando no destino, chegando em Brasília, eu verifiquei que itens da minha mala, como perfume, tinham sido roubados, furtados de dentro da minha mala, enquanto a mala estava sob responsabilidade da companhia aérea e do aeroporto, já que ela não estava comigo. Eu queria saber o que fazer nesses casos.
12: Yuri, o que a gente pode falar para a Amanda?
5: Bom, em primeiro lugar, a gente está diante de um cometimento de um crime, né? Então é imprescindível que a Amanda registre a ocorrência policial, né, para que tenha a devida apuração policial. E registrada a ocorrência, ela precisa fazer um protesto junto à empresa aérea na primeira oportunidade, né? Então, assim que ela verificou que tinha algum item faltando na sua bagagem, ela faz o protesto junto à empresa aérea e aguarda a resolução. Caso a empresa não resolva o problema, né, considerando que a empresa tem a obrigação de reembolsar por esses itens surrupiados, né, pela violação da bagagem, aí a Amanda pode registrar uma reclamação na plataforma ANAC Passageiro e lá a empresa vai responder e a ANAC também vai monitorar toda essa situação em âmbito coletivo, né?
1: Tá certo. Tem também aqui a reclamação da Ana Cláudia Ferraz sobre atrasos de voos. Vamos ouvir.
16: Oi, meu nome é Ana Cláudia Ferraz, moro em Rio Branco, no Acre. Recentemente tive um problema num voo que a gente teria que embarcar meia-noite, né, no horário Acre, e embarcamos, só que permanecemos 3 horas dentro da aeronave, porque a aeronave apresentou problemas. Depois de 3 horas, eles cancelaram o voo, e no cancelamento do voo eles não ofereceram hotel, nem lanche, nem alimentação, e só conseguimos chegar em casa 6 horas da manhã. E nesse caso, como que a gente procede?
5: No caso de atraso de voo, a partir de 1 hora, a empresa é obrigada a fornecer facilidade de comunicação. A partir de 2 horas, é obrigada a fornecer alimentação. E a partir de 4 horas, a empresa é obrigada a fornecer hotel, hospedagem, para quem não for residente naquela localidade do atraso, né? Então, ainda que nessa situação a passageira estivesse dentro da aeronave, né, e permanecido lá durante 3 horas, depois de 2 horas, a empresa deveria ter fornecido essa assistência material de alimentação e, resolvida ali a questão da reacomodação em outro voo, deveria encaminhar os passageiros ou para o hotel, né, para que aguardasse ali, né, como, pelo que eu entendi, houve pernoite, ou encaminhar os passageiros para sua residência e depois também custear o retorno do passageiro até o aeroporto.
12: E agora ela pode fazer uma reclamação no ANAC Passageiros?
5: É imprescindível que ela faça uma reclamação no ANAC Passageiro, tá, Luciana? A nossa plataforma é uma plataforma que propicia a resolução de conflitos individuais. Então ela vai registrar uma reclamação. A empresa vai ter até 10 dias para responder. E depois disso o passageiro vai avaliar como que foi essa resposta da empresa. E a ANAC está ali nos bastidores acompanhando tudo, né? Vendo como que em âmbito coletivo se dá essa atuação das empresas, onde que as empresas estão pecando, como que a gente vai utilizar aquilo para direcionar nossos esforços fiscalizatórios. E a gente tem tido resultados positivos com a plataforma, né? Resultados que a gente precisa compartilhar, né? Coisa de 80% de resolutividade, um tempo médio de resposta pelas empresas na casa de 4 dias. Então é muito importante a gente estimular a utilização da nossa plataforma como uma alternativa, né, mais rápida, mais célere e mais resolutiva até do que o Poder Judiciário.
1: É um aplicativo ou um endereço na internet?
5: A gente tem a versão web, né, do ANAC Passageiro, e a gente tem a opção de acesso também por meio do Super App da ANAC. Os dois são possíveis. Então, entrando ANAC Passageiro, gov.br/ANAC Passageiro, o passageiro entra lá na nossa plataforma, consegue se informar sobre seus direitos e consegue registrar a sua reclamação.
12: E é mais fácil, fica mais rápido resolver os problemas?
5: Muito mais rápido. A gente tem informação clara, com linguagem simples. As empresas, como eu disse, né, têm respondido num tempo muito ágil, né, com um índice de resolutividade que a gente tem considerado satisfatório. Então, agradeço aí pela oportunidade de compartilhar a nossa plataforma.
1: Muito bem, nós conversamos com Yuri Sherman, gerente de regulação das relações de consumo da ANAC, aqui na Voz do Brasil. Muito obrigado por sua presença.
5: Obrigado a vocês pela oportunidade.
12: Será realizado o Dia C de capacitação destinado a profissionais de segurança pública que atuam na prevenção e enfrentamento da violência contra a mulher.
1: A formação será realizada presencialmente nas 27 capitais do país, com transmissão simultânea para 80 municípios.
12: A medida integra um pacote de medidas anunciadas nessa semana, ainda dentro do Agosto Lilás, que teve como objetivo conscientizar a população sobre a importância da proteção de mulheres e meninas no país.
1: Além da qualificação, foram assinadas 2 portarias. É o que vamos ouvir agora na reportagem de Luciana Colares, de Holanda.
17: A primeira portaria contou com a adesão de todos os estados e do Distrito Federal e estabelece a Secretaria Nacional de Segurança Pública como responsável pela avaliação dos planos estaduais e distrital de combate à violência contra a mulher. A elaboração caberá aos entes federativos. Para Michele Gonçalves dos Santos, diretora de ensino e pesquisa da Senasp, a medida contribui para a execução das políticas públicas na área.
18: Reforça a objetividade e a transparência da avaliação desses planos estaduais e distrital, planos esses que são instrumentos bastante efetivos e fundamentais para o planejamento e para a execução das políticas de enfrentamento da violência contra mulheres e meninas em todo o país. Assegura também uma aplicação mais transparente, mais célere e eficaz dos recursos do Fundo Nacional de Segurança Pública para esse fim.
17: A segunda portaria institui um grupo de trabalho para a elaboração de um protocolo nacional de atendimento às vítimas de violência sexual. A ideia é um atendimento mais qualificado em todas as delegacias do país. Além disso, foi anunciado um dia de capacitação em 2 de setembro, chamado de Dia C, destinado a profissionais de segurança pública nas 27 capitais do país. O ministro da Justiça e Segurança Pública, Wellington Lima, falou sobre a importância dessa articulação institucional.
19: A violência contra as mulheres não pode ser enfrentada por uma instituição isoladamente. Portanto, estabelecemos os parâmetros, produzimos conhecimento, capacitamos os profissionais e integramos as instituições.
17: Também foi lançada uma publicação da Escola Nacional de Segurança Pública sobre o tema, que reúne evidências para o enfrentamento às violências de gênero, ainda em celebração às 2 décadas da Lei Maria da Penha. Reportagem Luciana Colares de Holanda.
20: Dicas do Enem. Meu nome é Caroline Santos e a minha dúvida é: como melhorar o meu repertório para a redação?
12: Quem responde pra gente é Juliana Bessa, professora de Sociologia. Vamos ouvir.
21: Galera, para a prova do Enem, é importante a gente pensar que a gente tem 3 sociólogos importantes, o Durkheim, o Max Weber, o Karl Marx. Mas é importante que você consiga aplicar as ideias deles aos outros temas que são importantes, assim, como cidadania, movimentos sociais, desigualdade social e também política, poder e Estado. São mais ou menos esses temas que você vai ver na prova do Enem. E é importante também pensar que esses temas dentro, por exemplo, de movimento social, você vai encontrar também na redação. Na redação, nos últimos anos do Enem, a gente teve temas como a questão de desafios para a população negra, para os povos indígenas, a questão das mulheres também, a invisibilidade do trabalho feminino. Então, essas são grandes áreas, mas a gente pode pensar vários temas aí dentro.
12: A prova de redação do Enem será realizada no dia 8 de novembro. 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
1: A Companhia Nacional de Abastecimento, a CONAB, recebe até amanhã propostas para o fornecimento de 5.368 cestas de alimentos.
12: Elas serão destinadas a famílias indígenas do Rio Grande do Sul e Santa Catarina em situação de insegurança alimentar e nutricional.
1: A adesão pode ser feita de forma 100% digital, como explica Everton Santos, diretor de Normas e Sistemas de Logísticas do Ministério da Gestão e da Inovação em Serviços Públicos.
22: Agricultores familiares, cooperativas e associações já podem acessar o site do Contrata Mais Brasil, conferir o edital e participar. Basta fazer o cadastro na plataforma, informar quais alimentos pode fornecer, escolher a oportunidade e enviar a proposta. Tudo em um só lugar.
12: E atenção, os interessados na venda de alimentos devem acessar o site contratamaisbrasil.sistema.gov.br. Vamos repetir? Contrata Mais Brasil, tudo junto, .sistema.gov.br.
1: E essas foram as notícias do Governo Federal.
12: Uma realização da Secretaria de Comunicação Social da Presidência da República.
1: Com produção da empresa Brasil de Comunicação.
12: Fique agora com as notícias do Poder Judiciário e do Congresso Nacional. Uma boa noite.
1: Boa noite para você e até amanhã.

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1: Você vai ouvir agora notícias do Poder Judiciário.
2: Presidente do STF abre seminário internacional que discute desafios do uso da inteligência artificial no judiciário.
3: Relator no STJ mantém prisão preventiva de tenente-coronel da Polícia Militar de São Paulo, acusado de matar esposa.
2: TSE lança plataforma para combater a desinformação durante o processo eleitoral.
3: Boa noite, eu sou Leandro Bezerra.
2: Eu sou Walter Lima.
3: Supremo Tribunal Federal abre segundo seminário Brasil-Itália da Rede Internacional sobre Sistemas de Justiça e Democracia.
2: O encontro discutiu os impactos da inteligência artificial no judiciário. Marta Ferreira.
4: Na abertura do evento, o presidente do Supremo Tribunal Federal e do Conselho Nacional de Justiça, ministro Edson Fachin, citou riscos concretos do uso da inteligência artificial que desafiam a magistratura, como citações jurisprudenciais inexistentes, vieses discriminatórios reproduzidos a partir de base de dados históricos e a opacidade dos modelos. Na avaliação do ministro, porém, a resposta a esses riscos não pode paralisar a inovação.
5: O caminho parece-nos ser o da experimentação supervisionada, ambientes controlados, registro de ferramentas certificadas, formação obrigatória da magistratura, comitês técnicos e éticos permanentes.
4: A agenda internacional continua amanhã e quinta-feira, com a 17ª Jornada Ítalo-Hispano-Brasileira de Direito Público. O encontro reúne no STF pesquisadores e especialistas dos três países para o intercâmbio acadêmico e a análise comparada de questões relacionadas ao direito constitucional e ao direito público.
3: O ministro do STJ, Reinaldo Soares da Fonseca, manteve a prisão preventiva do tenente-coronel da Reserva da Polícia Militar de São Paulo, Geraldo Leite Rosa Neto.
2: O PM é acusado de matar a esposa, também policial militar. Fátima Uchoa.
6: Pela investigação, em 18 de fevereiro deste ano, na capital paulista, Geraldo teria atirado na cabeça da companheira após discutirem. Depois, teria deitado o corpo dela no chão e alterado a cena do crime para simular suicídio, colocando a arma do crime na mão da vítima. Em abril, o ministro Reinaldo Soares da Fonseca definiu a competência do Tribunal do Júri para julgar a ação penal. E agora, ao negar a liminar, que é uma decisão provisória, o relator no STJ destacou que a prisão cautelar é necessária diante do risco de interferência na produção das provas e dos indícios de que o militar teria tentado alterar a cena do crime. O julgamento definitivo do habeas corpus caberá à quinta turma do STJ.
3: TSE lança plataforma para combater a desinformação durante as eleições.
2: A iniciativa reúne orientações para auxiliar no enfrentamento de conteúdos falsos. Guilherme Firmino.
7: O TSE lançou nesta terça-feira a plataforma TSE Facilita, Plataformas Digitais em Ação. A ferramenta facilita o acesso a informações e orientações sobre a atuação da Justiça Eleitoral e das empresas de tecnologia no combate à desinformação. Para o presidente do TSE, ministro Cássio Nunes Marques, o tribunal e as plataformas têm atribuições e capacidades que se complementam no enfraquecimento aos desafios do ambiente digital. A expectativa é que a ampla divulgação dos materiais contribua para dar mais efetividade às decisões da Justiça Eleitoral.
3: Justiça Federal condena homem que compartilhava na internet imagens de abuso sexual infantil.
2: A denúncia foi apresentada pelo Ministério Público Federal. Sabrine Menezes.
8: Segundo as investigações, o homem armazenava no celular e no computador 237 vídeos e imagens com cenas de conteúdo sexual envolvendo crianças e adolescentes. O material foi disponibilizado na nuvem em três ocasiões durante o ano de 2021. O homem foi condenado a 4 anos e 9 meses de prisão em regime semiaberto, além de multa. A sentença da Justiça Federal em São José dos Campos destacou ainda que o acusado tentou esconder a própria identidade com o uso de dados fictícios nos sites e e-mails para não ser incriminado. Ele foi condenado pelos crimes de distribuição e compartilhamento e posse e armazenamento de conteúdo sexual envolvendo crianças e adolescentes, mas poderá recorrer em liberdade.
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3: A você uma boa noite.
2: E até amanhã.
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10: Eu sou Paula Groba.
11: E eu sou Humberto Pinheiro.
10: E estes são os destaques de hoje do Jornal do Senado, que começa agora.
11: Vacina contra herpes zóster poderá ser oferecida gratuitamente pelo SUS.
10: Novo piso salarial de médicos e dentistas avança e segue para o plenário.
11: Senado aprova indicação de Rodrigo Pacheco para vaga de ministro do Tribunal de Contas da União.
10: Boa noite.
11: Boa noite.
10: Avançou no Senado a proposta que define a implementação gradual do novo piso salarial de médicos e cirurgiões dentistas ao longo de 3 anos.
11: A proposta foi aprovada pela Comissão de Assuntos Sociais e agora segue em regime de urgência para votação no plenário do Senado. As informações com o repórter Márcio Maturana.
12: O novo piso salarial de R$ 13.662 para médicos e cirurgiões dentistas com jornada de 20 horas semanais vai ser aplicado gradualmente ao longo de 3 anos. 40% do valor a partir de 1º de janeiro de 2027, 70% em 2028 e 100% em 2029. Esse é o conteúdo de uma emenda da senadora Tereza Leitão, do PT de Pernambuco, aprovada nesta terça-feira pela Comissão de Assuntos Sociais. O relator foi Fernando Dueire, do PSD de Pernambuco.
13: A implementação gradual do piso assegura que esses empregadores se adaptem de forma planejada, sem demissões e sem interrupção de serviços essenciais.
12: O projeto já tinha sido aprovado nas comissões, mas recebeu emendas no plenário do Senado e por isso voltou aos colegiados. Na rede privada, o piso vai ser atualizado todo ano com base no IPCA, em vez de seguir o aumento do salário mínimo geral, como é atualmente. Na rede pública, o reajuste vai seguir leis específicas de cada unidade da federação, sendo que estados e municípios não vão precisar arcar com o aumento, porque o custeio será do Fundo Nacional de Saúde. O texto estabelece também que o trabalho noturno e as horas extras vão valer 50% a mais que o piso, em vez dos 20% para trabalho noturno e 25% para horas extras. Além disso, o projeto mantém o direito a 10 minutos de repouso para cada 90 minutos de trabalho e reforça que a chefia de serviços médicos ou odontológicos deve ser feita por profissionais habilitados nessas áreas.
10: E a comissão mista que analisa a chamada MP da taxa das blusinhas adiou para esta quarta-feira a reunião para a votação da proposta. O colegiado volta a se reunir nesta quarta-feira às 10 da manhã.
11: O presidente deputado Reginaldo Lopes e a relatora senadora Leila Barros ainda buscam um acordo sobre o texto. A medida zera o imposto de importação para compras internacionais de até $50. A MP perde a validade no dia 8 de setembro.
10: O Senado aprovou a indicação do senador Rodrigo Pacheco para o cargo de ministro do Tribunal de Contas da União, o TCU. A votação ocorreu em regime de urgência após articulação de lideranças partidárias.
11: Pacheco vai ocupar a vaga deixada por Bruno Dantas. Ele renunciou ao cargo nesta segunda-feira. Os detalhes com o repórter Douglas Castilho.
14: Com um rito especial, a indicação foi direto ao plenário, onde parlamentares exaltaram a atuação de Rodrigo Pacheco como presidente do Congresso em momentos delicados da história recente do país, como na CPI da Covid-19 e nos atos de 8 de janeiro. Após o resultado da votação, que se deu por 63 votos a favor e 4 contra, Rodrigo Pacheco agradeceu ao autor da indicação, o presidente Davi Alcolumbre, aos companheiros de parlamento e falou da importância do papel a ser desempenhado.
15: Eu sei o que representa um tribunal de contas num país em que os recursos são escassos. Quando se fala de recursos públicos e de gastos públicos, todo cidadão tem o dever de cuidar e de zelar pela aplicação do recurso público e tem o dever de pode se permitir fiscalizar por um controle externo que é desempenhado pelo Congresso Nacional com o auxílio do Tribunal de Contas da União.
14: O projeto de decreto legislativo de indicação do senador agora será encaminhado à Câmara dos Deputados, onde o nome de Pacheco também passará por análise e votação.
10: E nesta quarta-feira, a Comissão de Constituição e Justiça pode votar a proposta que reduz a jornada de trabalho para 40 horas semanais e acaba com a escala 6x1. Um dos favoráveis ao texto é o senador Paulo Paim, do PT do Rio Grande do Sul.
11: O parlamentar citou experiências no Brasil e em outros países que, segundo ele, mostram que a redução da jornada pode melhorar a qualidade de vida dos trabalhadores sem reduzir a produção. Paim fez um apelo para que a proposta seja votada pelos senadores e enfatizou que o fim da escala 6x1 deve ser visto como uma pauta nacional e não partidária. O texto já foi aprovado pela Câmara dos Deputados.
16: Alguns tentam embaralhar esse debate e dizem que o fim da escala 6x1 é uma questão eleitoral. Não é. Eleição passa, a vida da nossa gente fica. Essa é uma causa maior, é uma causa do país, é uma causa humanitária. E por isso eu repito, a PEC 221 não tem dono, não é de partido nenhum, ela é do povo brasileiro.
10: Já o senador Hermes Klan, do PL de Santa Catarina, defendeu responsabilidade e negociação coletiva no debate sobre o fim da escala 6x1. Ele disse que uma regra única pode não atender a todos os setores.
11: Segundo o Klan, a redução da jornada com manutenção dos salários pode elevar o custo da hora trabalhada, afetando contratações, investimentos e preços. O senador também alertou para o risco de o trabalhador precisar de uma segunda renda.
17: É preciso também ter coragem para dizer que uma pauta legítima não pode ser transformada em bandeira eleitoral. É muito fácil anunciar, vamos reduzir a jornada, vamos dar mais descanso. Isso rende aplausos. O difícil é responder, quem vai pagar a conta? Quantos empregos serão afetados? Quanto vai aumentar os custos das empresas? Qual será o impacto sobre os preços?
10: Incitar ou induzir a prática de crimes em locais como escolas, universidades e centros de compras poderá render penas mais duras.
11: A Comissão de Segurança Pública aprovou o projeto que amplia a punição para esse tipo de conduta. A proposta agora segue para a Comissão de Constituição e Justiça. Repórter Bruno Lourenço.
18: O Senado aprovou o projeto de lei que tipifica o crime de massacre. A Comissão de Segurança Pública do Senado aprovou a proposta com normas gerais sobre segurança escolar. E agora a CSP votou a iniciativa que pune a incitação ou induzimento a crimes contra a paz pública. A relatora, senadora professora Dorinha Seabra, do União do Tocantins, diz que as propostas têm como objetivo reprimir e prevenir atentados, principalmente a instituições de ensino.
19: Os projetos em questão têm como objetivo reprimir e prevenir atentados a instituições de ensino, como os que ocorreram em um passado recente, podendo ser citados aqueles na Escola Estadual Tomásia Montoro, em São Paulo, e na creche Bom Pastor, no município de Blumenau, onde crianças e professores foram covardemente feridos e mortos.
18: O texto, que vai à Comissão de Constituição e Justiça, prevê que se da incitação pública resultar a efetiva prática do crime, a pena será aumentada de 3 a 6 meses e multa para 6 meses a 2 anos e multa. Se o chamamento ao crime for feito por meio da internet, a punição pode aumentar para até o dobro.
10: E a vacina contra o herpes zóster poderá ser oferecida gratuitamente pelo SUS a pessoas com mais de 50 anos.
11: O esquema a ser oferecido é de 2 doses. A proposta segue agora para a Câmara dos Deputados. Repórter Márcio Maturana.
12: A proposta recebeu parecer favorável da senadora Damaris Alves, do Republicanos do Distrito Federal.
20: A vacina Comirnaty já possui registro sanitário no Brasil e a indicação para adultos a partir de 50 anos para indivíduos imunocomprometidos.
12: A vacinação também vai ficar disponível para maiores de 18 anos com imunossupressão ou outra condição clínica que comprometa o sistema imunológico. O herpes zóster provoca lesões na pele, dor nos nervos, ardor, coceira e febre. É causado pelo mesmo vírus da catapora, que pode ficar adormecido durante toda a vida e ser reativado em adultos ou em pessoas com sistema imunológico comprometido, como no caso de doenças crônicas, câncer ou transplante.
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11: Edição de Paula Groba e trabalhos técnicos de Eliseu Caires, o Jornal do Senado fica por aqui. Acompanhe agora as notícias da Câmara dos Deputados. Boa noite.
10: Boa noite e até amanhã.
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22: Câmara aprova financiamento para motoristas de aplicativo e taxistas.
23: Deputados prorrogam incentivos para doações de combate ao câncer.
22: Parlamentares apoiam discussão sobre o fim da escala de trabalho 6x1.
24: Boa noite. Jandira Fegali, do PCdoB do Rio de Janeiro, enumera as principais pautas em discussão no Congresso. Entre elas, o fim da escala de trabalho 6x1 e a proposta que amplia a participação da União na política de segurança pública. Ela cita ainda projetos sobre terras raras e minerais críticos.
22: Jandira Fegali também defende a isenção de impostos para compras internacionais de até $50. De acordo com a deputada, essas matérias estão entre as prioridades do Congresso no trabalho de esforço concentrado antes das eleições de outubro.
24: Alencar Santana, do PT de São Paulo, defende a redução da jornada de trabalho para 40 horas semanais, sem redução de salário, e o fim da escala 6x1. A proposta deve ser analisada pelo Senado e, segundo o deputado, representa uma medida de proteção aos trabalhadores.
22: Alencar Santana sustenta que a mudança pode melhorar a qualidade de vida dos trabalhadores com mais tempo para descanso, convivência familiar e cuidados com a saúde. O parlamentar também destaca a importância de avançar na votação da proposta no Congresso.
24: De acordo com Maria do Rosário, do PT do Rio Grande do Sul, o fim da escala 6x1 é uma pauta histórica para os trabalhadores brasileiros. Segundo a deputada, a medida garante mais tempo de descanso, estudo e convívio familiar, especialmente para as mulheres.
22: Maria do Rosário também critica o empenho da oposição contra uma medida que, segundo ela, beneficia a classe trabalhadora. Na visão da parlamentar, ao tentar derrotar o fim da jornada 6x1, a oposição não atinge apenas o governo, mas impõe um retrocesso à classe trabalhadora.
24: Tadeu Venere, do PT do Paraná, acredita que a aprovação do fim da escala 6x1 é uma conquista histórica para os trabalhadores. Ao rebater a oposição à proposta, o deputado sustenta que a medida representa apenas o exercício do direito ao descanso, ao estudo e ao convívio familiar.
22: No entendimento de Tadeu Venere, os congressistas que tentam adiar o debate sobre a redução da jornada de trabalho demonstram menosprezo pela qualidade de vida da população mais vulnerável.
24: Márcio Gerri, do PCdoB do Maranhão, classifica o fim da escala 6x1 como um avanço no mundo do trabalho. O congressista ressalta o grande suporte popular ao tema e afirma que posicionamentos em contrário no Congresso não serão capazes de alterar esse apoio.
22: Para Márcio Gerri, a mudança em análise no Senado trará mais qualidade de vida com tempo para o convívio familiar, o lazer e a formação profissional. Ele recomenda acompanhar cada voto dos senadores para conhecer quem defende os direitos dos trabalhadores.
21: Trabalho.
24: A Câmara aprovou um projeto que regulamenta o exercício da profissão de psicopedagogo. O repórter Antônio Vital explica o que ficou definido na medida.
25: O plenário da Câmara aprovou o projeto já aprovado pelo Senado que regulamenta a profissão de psicopedagogo ou psicopedagoga. O texto aprovado recebeu parecer favorável da deputada Franciane Baier, do Republicanos, do Rio Grande do Sul. Entre outras medidas, estabelece os requisitos para o exercício da atividade, como a exigência de diploma de graduação em psicopedagogia com estágio prático obrigatório. Mas cria regras de transição que permite que profissionais graduados em psicologia, pedagogia, licenciatura ou fonoaudiologia também exerçam a profissão, desde que tenham concluído o curso de especialização na área, com duração mínima de 600 horas. A proposta também prevê que quem já exerce ou tenha exercido a atividade poderá continuar a atuar na área. O projeto define a psicopedagogia como uma atividade que envolve avaliação e a intervenção em processos de aprendizagem. Quem exerce a profissão trabalha com crianças, adolescentes e outras pessoas que apresentem dificuldade para aprender. A relatora explicou que a atuação não se limita ao desempenho escolar. dificuldades de aprendizagem podem decorrer de outros fatores, inclusive cognitivos, emocionais e sociais. O projeto foi aprovado de maneira simbólica, sem votos contrários, e a votação foi acompanhada das galerias do plenário da Câmara por representantes da categoria de todo o país. Para o deputado Rodrigo Hollenberg, do PSB do Distrito Federal, psicopedagogos e psicopedagogas são fundamentais para garantir os direitos de quem tem dificuldade de aprendizagem.
3: Essa Câmara hoje vai fazer justiça a uma categoria extremamente importante, eu diria indispensável, para garantir o aprendizado de nossas crianças, mas não apenas de nossas crianças. Como presidente da Comissão de Defesa dos Direitos das Pessoas com Deficiência, eu entendo que esse projeto é absolutamente indispensável para garantir que pessoas com dificuldade de aprendizado possam garantir um aprendizado adequado a partir desse apoio promovido pelos psicopedagogos ou pelas psicopedagogas.
25: Por ser uma atividade interdisciplinar, o projeto deixa claro que o exercício da psicopedagogia não pode ser confundido com o dos profissionais de saúde e educação. O projeto obriga ainda o sigilo profissional e, ao contrário de outros projetos que tratam do exercício de profissões, dispensa a necessidade de um conselho profissional. O projeto que regulamenta a profissão de psicopedagogo ou psicopedagoga seguiu para a sanção presidencial e pode virar lei. Da Rádio Câmara de Brasília, Antônio Vital.
4: Economia. De acordo com Cobalcini, do MDB de Santa Catarina, as sobretaxas de até 37,5% impostas pelos Estados Unidos prejudicam a economia catarinense. O deputado destaca o impacto direto em cidades como Caçador, que, segundo ele, correm o risco de perder postos de trabalho.
24: Cobalcini, que preside a Comissão de Meio Ambiente, enfatiza que a produção brasileira é sustentável e baseada no manejo de florestas plantadas. Para ele, as sanções norte-americanas foram aplicadas sem critérios técnicos.
4: Heitor Xu, do PSD do Rio Grande do Sul, defende reduzir a carga tributária sobre o tabaco e combater o contrabando. Segundo ele, o setor gera empregos a milhares de agricultores e a centenas de milhares de trabalhadores, sendo fonte de emprego, renda e arrecadação.
24: Heitor Xu pede também regras para dispositivos eletrônicos para fumar e a produção nacional. Para ele, legalizar a cadeia produtiva nacional e ampliar a fiscalização podem atrair novas fábricas para o país, gerar mais empregos e elevar a arrecadação, especialmente para seu estado.
4: Transportes. A Câmara aprovou uma medida provisória que permite o uso de 30 bilhões de reais para financiar carros novos para motoristas de aplicativo e taxistas. O repórter Antônio Vital acompanhou a votação.
25: A Câmara dos Deputados aprovou medida provisória que autoriza o governo federal a destinar até 30 bilhões de reais para financiar veículos novos para motoristas de carros de aplicativo, taxistas, cooperativas de taxistas e empresas de transporte escolar. A medida provisória faz parte do programa Move Brasil. Além de ampliar o crédito e permitir a renovação da frota, o texto final aprovado, apresentado pela relatora, a deputada Amanda Gentil, do PP do Maranhão, permite o uso do Fundo de Investimento em Infraestrutura Social, gerido pela Casa Civil da Presidência da República. O fundo poderá financiar a troca de veículos, que contribua para reduzir custos ambientais, sociais ou econômicos do transporte urbano. Pode arcar ainda com recursos para financiar o seguro do veículo, itens de segurança destinados a profissionais mulheres e até mesmo custos de cartório. Um dos objetivos é estimular a substituição de veículos antigos por outros menos poluentes e permitir linhas de crédito para profissionais que não conseguem obter financiamento com juros menores no mercado. Para motoristas de aplicativo e taxistas, o acesso fica limitado a um veículo por beneficiário. Para cooperativas de táxi, o limite é de um veículo por cooperado. Já para o transporte escolar, não existe um limite definido. As profissionais mulheres beneficiadas pelo programa poderão ainda ter direito a condições diferenciadas de taxas, prazos e carência, o que será definido pelo Conselho Monetário Nacional. Os benefícios a motoristas particulares e empresas de transporte escolar foram defendidos pela relatora, deputada Amanda Gentil, do PP do Maranhão.
5: Porque, às vezes, muitos desses motoristas de aplicativo, muitos desses motoristas de táxi, eles usufruem de carros alugados, que muitas vezes o valor do aluguel é duas vezes o valor de uma parcela, e que aquele bem, que se você pagar a parcela, vai ser seu. Então, a importância que é nós trazermos um projeto que vai entregar um bem para o trabalhador brasileiro, para que ele tenha mais segurança e renda dentro da sua casa.
25: A medida provisória, que já está em vigor, foi justificada por deputados da base do governo como necessária necessária para incentivar o transporte urbano e a atividade dos condutores. Foi o que disse o deputado Bongás, do PT do Rio Grande do Sul.
1: Precisavam também esses trabalhadores terem financiamento específico para poderem comprar o seu veículo e, ao mesmo tempo, poder usar este recurso para outros utensílios, cartoriais, por exemplo, de seguro. Tudo isso foi incorporado no debate para beneficiar os motoristas de aplicativos desse país que estavam reivindicando.
25: O texto final aprovado também altera o Código de Trânsito Brasileiro para autorizar que motoristas habilitados na categoria B conduzam caminhões leves elétricos ou híbridos. Outra mudança inclui a produção de baterias no Programa de Apoio ao Desenvolvimento Tecnológico da Indústria de Semicondutores, conhecido como PADIS. A medida provisória que autoriza o governo federal a destinar até 30 bilhões de reais para financiar veículos novos para motoristas de carros de aplicativo, taxistas, cooperativas de taxistas e empresas de transporte escolar, seguiu para análise do Senado. Da Rádio Câmara de Brasília, Antônio Vital.
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21: Justiça.
24: Júlia Zanatta, do PL de Santa Catarina, cobra explicações do ministro Alexandre de Moraes sobre denúncias divulgadas pela imprensa envolvendo o ministro e o empresário Daniel Vorcaro. A deputada também pediu o afastamento de Moraes e defendeu o impeachment do ministro.

0: de 5 anos, renovável por mais 5 anos, mediante consulta à população. Ao fim do período, segundo o deputado, eles poderiam atuar como advogados ou professores, mas não poderiam voltar à vida política.
1: Eli Borges, do Republicanos do Tocantins, considera que as eleições para o Senado serão decisivas para o futuro do país. O deputado lembra que caberá aos novos senadores a responsabilidade de sabatinar ministros do STF e de conter o que considera excessos da corte.
0: Eli Borges também pede mais moralização na política e combate à corrupção. Na avaliação do parlamentar, o cidadão deve estar atento aos políticos que defendem o devido processo legal e a soberania popular.
1: Kim Kataguiri, do Missão de São Paulo, classifica como graves as suspeitas de possíveis relações entre ministros da Suprema Corte e envolvidos do escândalo do Banco Master. Ele questiona a inércia das instituições e da sociedade frente às situações divulgadas pela imprensa.
0: Kim Kataguiri critica também decisões da Justiça Eleitoral, alegando supostas diferenças de tratamento entre candidaturas. Ele reclama da suspensão de campanhas por atrasos em declarações eleitorais nacionais, alegando configurar restrição a direitos políticos.
2: Saúde.
1: A Câmara aprovou projeto que prorroga incentivos para doações a instituições de combate ao câncer e assistência a pessoas com deficiência. As informações com a repórter Cibele Comanetti.
3: O plenário da Câmara aprovou o projeto que prorroga até 2031 o prazo para empresas deduzirem do pagamento do imposto de renda doações a instituições sem fins lucrativos, como as Santas Casas, que atuam na prevenção e combate ao câncer ou na reabilitação de pessoas com deficiência. O incentivo acabaria neste ano. A proposta foi apresentada pelo deputado Sérgio Souza, do MDB do Paraná, e recebeu parecer favorável do relator, deputado Antônio Brito, do PSD da Bahia. Os incentivos às doações estão previstos em dois programas criados em 2012. O Programa Nacional de Apoio à Atenção Oncológica, conhecido como PRONON, e o Programa Nacional de Apoio à Atenção de Saúde da Pessoa com Deficiência, o PRONAS. Os dois permitem o emprego de recursos privados para financiar projetos desenvolvidos por entidades especializadas e sem fins lucrativos. Segundo o relator Antônio Brito, o PRONON amplia a capacidade de atendimento do Sistema Único de Saúde, o SUS, para a prevenção, o diagnóstico precoce, o tratamento, a reabilitação e os cuidados paliativos de pessoas com câncer. Já o PRONAS aumenta a oferta de assistência às pessoas com deficiência, especialmente no que diz respeito a projetos destinados à reabilitação, diagnóstico, tratamento, desenvolvimento de novas tecnologias e capacitação de profissionais. Antônio Brito comemorou a aprovação da proposta.
4: Quero parabenizar a todos que participaram da elaboração da prorrogação até 2031 do prazo do PRONO e do PRONAS, tão importante na articulação da sociedade civil, do terceiro setor, do governo federal e também das iniciativas privadas no atendimento às instituições filantrópicas, seja ela na área da saúde, no tratamento do câncer, como também nas entidades que atuam com a pessoa com deficiência.
3: O projeto que prorroga até 2031 prazo para empresas deduzirem do pagamento do imposto de renda doações a instituições sem fins lucrativos que atuam na prevenção e combate ao câncer ou na reabilitação de pessoas com deficiência seguiu para análise do Senado. Da Rádio Câmara de Brasília, com informações de Antônio Vital, Cibele Colmanetti.
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2: Esporte.
0: A Câmara aprovou um projeto que acaba com a obrigatoriedade de férias escolares durante o período da Copa do Mundo Feminina em 2027. O repórter Antônio Vital acompanhou a votação.
7: O plenário da Câmara aprovou o projeto que desobriga as redes de ensino pública e privada de todo o país a concederem férias escolares para todos os alunos durante a realização da Copa do Mundo Feminina de Futebol no ano que vem. Lei de autoria do governo, aprovada no início do ano pelo Congresso, obriga que as férias dos estudantes coincidam com o período do torneio, entre 24 de junho e 25 de julho de 2020.

0: 27, projeto apresentado pela deputada Anny Ortiz, do PP do Rio Grande do Sul, permite que os sistemas de ensino dos estados e municípios decidam sobre o período de férias escolares, em vez de obedecer ao calendário oficial da competição. Entidades como a Federação Nacional das Escolas Particulares criticaram a obrigatoriedade prevista em lei e alegaram que a alteração do período de férias do meio do ano coloca em risco o calendário escolar exigido pela Lei de Diretrizes e Bases da Educação, que obriga pelo menos 200 dias letivos no ano. A proposta recebeu parecer favorável do relator, deputado Alex Manente, do Cidadania de São Paulo. Para ele, do ponto de vista educacional, não é adequado impor solução uniforme a todos os sistemas de ensino sem considerar as necessidades regionais. O projeto foi aprovado de maneira simbólica pelo plenário, sem votos contrários. O deputado Chico Alencar, do PSOL do Rio de Janeiro, defendeu a medida.
1: O reconhecimento da importância da Copa do Mundo de Futebol está nesse projeto de lei, só que não subordinando os interesses da Copa do Mundo aos sistemas educacionais. Os jogos ocorrem em apenas algumas cidades e, na maior parte das vezes, com um número reduzido de partidas, não se justificando como férias todo o período em todo o território nacional.
0: Os jogos da Copa do Mundo de Futebol Feminino serão realizados em 8 cidades: Belo Horizonte, Brasília, Fortaleza, Porto Alegre, Recife, Rio de Janeiro, Salvador e São Paulo. O projeto, que desobriga as redes de ensino pública e privada de todo o país a concederem férias escolares para todos os alunos durante a realização da Copa do Mundo Feminina, seguiu para análise do Senado. Da Rádio Câmara de Brasília, Antônio Vital.
2: Educação. Ranieri Paulino, do Republicanos da Paraíba, propõe diversificar a educação profissional e tecnológica, ampliando a oferta em pequenos municípios, áreas rurais e regiões, conforme as demandas e as vocações específicas.
3: Para tanto, Ranieri Paulino apresentou um projeto que altera o Estatuto da Juventude e o Pronatec, articulando formação, trabalho, emprego e renda às características econômicas, sociais e culturais de cada território nacional e local.
2: Termina agora o Jornal Câmara dos Deputados, produzido pela Rádio Câmara, com trabalhos técnicos de Everson Urani e apresentação de José Carlos Andrade e Márcio Aquilissardi. Uma boa noite para você.
3: Uma ótima noite. A Voz do Brasil volta amanhã.
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0: 22 horas e 8 minutos.
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1: 22 horas e 49 minutos.
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1: 23 horas e 11 minutos.
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1: 23 horas e 33 minutos.
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1: 23 horas e 50 minutos.
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siga tranquilamente, entre a inquietude e a pressa, lembrando-se de que há sempre paz no silêncio. Tanto quanto possível, sem humilhar-se, viva em harmonia com todos os que o cercam. Fale a sua verdade mansa e claramente, e ouça dos outros, mesmo a dos insensatos e ignorantes. Eles também têm sua própria história. Evite as pessoas agressivas e transtornadas. Elas afligem o nosso espírito. Se você se comparar com os outros, você se tornará presunçoso e magoado, pois haverá sempre alguém inferior e alguém superior a você.

Pensa nele o que já pôde realizar. Mantenha-se interessado em seu trabalho, ainda que humilde. Ele é o que de real existe ao longo de todo o tempo. Seja cauteloso nos negócios, porque o mundo está cheio de astúcias. Mas não caia na descrença. A virtude existirá sempre. Muita gente luta por altos ideais. E em toda parte, a vida está cheia de heroísmo. Seja você mesmo. Principalmente, não simule afeição, nem seja descrente do amor. Porque mesmo diante de tanta aridez e desencanto, ele é tão perene quanto a relva. Aceite com carinho o conselho dos mais velhos, mas também seja compreensivo aos impulsos inovadores da juventude. Alimente a força do espírito, que o protegerá no infortúnio inesperado. Mas não se desespere com perigos imaginários. Muitos temores nascem do cansaço e da solidão. E a despeito de uma disciplina rigorosa, seja gentil para consigo mesmo. Você é filho do universo, irmão das estrelas e árvores. Você merece estar aqui. Mesmo se você não pode perceber.

esteja em paz com Deus, como quer que você o conceba. E quaisquer que sejam seus trabalhos e aspirações na fatigante jornada pela vida, mantenha-se em paz com sua própria alma. Acima da falsidade, dos desencantos e agruras, o mundo ainda é bonito. Seja prudente. Faça tudo para...

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Essa é a nossa homenagem a Minas Gerais, mas principalmente a mulher mineira.

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siga tranquilamente entre a inquietude e a pressa, lembrando-se de que há sempre paz no silêncio. Tanto quanto possível, sem humilhar-se, viva em harmonia com todos os que o cercam. Fale a sua verdade mansa e claramente, e ouça dos outros, mesmo a dos insensatos e ignorantes. Eles também têm sua própria história. Evite as pessoas agressivas e transtornadas. Elas afligem o nosso espírito. Se você se comparar com os outros, você se tornará presunçoso e magoado, pois haverá sempre alguém inferior e alguém superior a você.

Pensa nele o que já pôde realizar. Mantenha-se interessado em seu trabalho, ainda que humilde. Ele é o que de real existe ao longo de todo o tempo. Seja cauteloso nos negócios, porque o mundo está cheio de astúcias. Mas não caia na descrença. A virtude existirá sempre. Muita gente luta por altos ideais. E em toda parte, a vida está cheia de heroísmo. Seja você mesmo. Principalmente, não simule afeição, nem seja descrente do amor. Porque mesmo diante de tanta aridez e desencanto, ele é tão perene quanto a relva. Aceite com carinho o conselho dos mais velhos, mas também seja compreensivo aos impulsos inovadores da juventude. Alimente a força do espírito, que o protegerá no infortúnio inesperado. Mas não se desespere com perigos imaginários. Muitos temores nascem do cansaço e da solidão. E a despeito de uma disciplina rigorosa, seja gentil para consigo mesmo. Você é filho do universo, irmão das estrelas e árvores. Você merece estar aqui. Mesmo se você não pode perceber.

portanto, esteja em paz com Deus, como quer que você o conceba. E quaisquer que sejam seus trabalhos e aspirações na fatigante jornada pela vida, mantenha-se em paz com sua própria alma.

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0: 5 horas e 18 minutos.
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0: 5:29.
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0: 5:40.
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4: 5 horas e 54 minutos.

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1: Olá, queridos ouvintes. Aqui quem fala é o Padre Reginaldo Manzotti. Ah, nessa quarta-feira, lembrando Nossa Senhora, vamos evangelizar o Brasil? 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Nossa Senhora, dai-nos a graça de um despertar abençoado. É assim que eu quero saudar a você, querido filho, filha. E vamos juntos pedir a Deus, nosso Senhor, que o dia de hoje, de fato, transcorra sob o olhar de Deus e a proteção da Mãe. Muita paz e, claro, livre da inveja. Hoje é dia de eu mandar boletim online. Você vai no site www.padrereginaldomanzotti.com.br e se inscreva. Em nome do Pai, do Filho, do Espírito Santo. Amém. Senhor, o dia começa e vem em oração e prece pedir: mandai vosso arcanjo Miguel proteger-me no dia de hoje de todos os olhares invejosos e da língua traiçoeira. Senhor, pelo arcanjo Miguel, eu peço a graça de que esse esteja na porta de entrada e na saída da minha casa, e afugente todo espírito de inveja. Peço também, Senhor, afaste do ambiente de trabalho situações de discórdia e competição desmedida. Senhor, no Pai Nosso, teu Filho Jesus nos ensinou: livrai-nos do mal. E é por isso, Senhor, que pedimos: livrai-me também do sentimento de inveja, porque eu sei que é um dos pecados da minha fraqueza humana. Revesti-me, Senhor, das virtudes que me faltam e me são necessárias. Agi, Senhor, em minha vida de tal forma que eu tenha coragem de deixar a criatura velha, marcada pelo pecado e pelas trevas,

0: vosso nome. Venha a nós o vosso reino, seja feita a vossa vontade, assim na terra como no céu. O pão nosso de cada dia nos dai hoje. Perdoai as nossas ofensas, assim como nós perdoamos a quem nos tem ofendido. E não nos deixeis cair em tentação, mas livrai-nos do mal. Amém. Um excelente dia a todos vocês.
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0: Horas 11 minutos, estamos iniciando mais um programa Olho Vivo, manhã de quarta-feira, dia 2 de setembro. Estamos cumprimentando os amigos, juntamente com o Norton. O Leonardo está chegando, certamente. Queremos cumprimentar com 11 graus a temperatura, manhã de quarta-feira, e uma manhã meio nublado, mas está aí. E estamos iniciando. Bom Olho Vivo. Um abraço a vocês. Cumprimentando com 11 graus. E um bom dia do Norte, então. E vamos em frente, porque temos matéria, temos tudo mais para o Olho Vivo de hoje. 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Olha, meus amigos, a mensagenzinha legal para que todos tenham seu compromisso e suas obrigações, né? A realidade de hoje foi o sonho de ontem. O sonho de hoje será a realidade de amanhã. Em toda a época, zombou-se de sonhadores. Os grandes valores quase sempre são compreendidos tardiamente e postudamente. Queremos enviar um abraço. Se já construíste castelo no ar, não te envergonhes deles. Estão onde deviam estar. E agora, constrói os alicerces. Bom dia, meu. Um abraço. Que a proteção divina esteja em todos com saúde e paz nesta quarta-feira, dia 2 de setembro. Um abraço quem está na estrada, quem está andando, e nós estamos aí com vocês, tá? Um belo dia e de 11 graus a temperatura. Olha, queremos enviar um abraço aos motoristas, pessoal da estrada. Queremos cumprimentar os amigos que já estão com seu café ou chimarrão para depois, ou estão na estrada, né, meu irmão? Um abraço a vocês. 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

0: Amanhã diz quarta-feira, dia 2, temperatura 11 graus. Estamos aí com algumas deficiências na parte humana, né? Isso mesmo, fazer o quê? Mas estamos fazendo o que podemos e logo mais vamos normalizar, tá bom? Nem sempre é o equipamento e outras vezes a parte humana também. 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Não esqueçam que hoje é dia 2, claro, setembro iniciou. Não vamos ficar adormecidos e vamos aí prosseguindo com o nosso dia, nossas tarefas, nossas preocupações e desejando o melhor para toda essa gente. 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Olha, meu amigo, nós estamos aí juntamente com o Norto, aguardando a complementação da equipe, né? E vamos aí prosseguindo com o nosso olho vivo do seu rádio. Isto mesmo, queremos cumprimentar a todos e desejar o melhor para vocês, tá? E lembrando sempre que você é um convidado. E o comprometimento com o trabalho, o desenvolvimento da economia depende de cada um, cada cidadão. Vamos levantando com 6 horas 23 minutos, 6h23, estamos aí nesta segunda, quarta-feira, dia 2 de setembro. Um abraço a vocês, amigos. Bom dia.
1: São 6h20, 6h21, participando do programa Olho Vivo nesta manhã de quarta-feira. Resolvendo, enquanto a gente resolve aí problemas técnicos, vamos tocando o programa Olho Vivo, trazendo as informações da manhã desta quarta-feira. destacando as informações, o que é notícia no Olho Vivo no dia de hoje, e no oferecimento, viu, da Seletro, trazendo as informações da previsão do tempo para o dia de hoje, para esta quarta-feira, desejando um bom dia aos ouvintes da Rádio Integração, trazendo a previsão do tempo e já convidando o ouvinte a interagir conosco, mandar o WhatsApp aqui para a nossa programação, é o 3261-1270, 3261-1270, o WhatsApp da sua Rádio Integração. Previsão do tempo, uma massa de ar seco e frio garante uma quarta-feira de sol e poucas nuvens no Rio Grande do Sul. O dia começa com temperaturas baixas, agora aqui em Restinga Seca marcando 11 graus a temperatura, principalmente o frio na serra, na campanha e também no sul do estado, mas sem previsão de frio intenso. Inclusive, chegando agora aqui na rádio, neste amanhecer de quarta-feira, tá frio, mas não tá aquele frio intenso, né? 11 graus a temperatura. A menor temperatura entre os municípios gaúchos deve ser registrada em Ausentes, chegando aí na casa dos 5, 6 graus nesta madrugada de quarta-feira. No decorrer do dia de hoje, porém, o frio perde a força ao longo do dia e favorece a elevação das temperaturas. Pela parte da tarde, será uma tarde agradável em todo o estado, inclusive aqui na região central do estado, sem previsão de chuva, máximas aí ao redor ou acima dos 23 graus na maior parte do território gaúcho. Então teremos essa amplitude térmica, né? Hoje, agora neste momento aqui em Restinga Seca 11 graus, na região na casa também dos 10, 11 graus, e a partir da tarde começa a esquentar a temperatura, teremos aí a elevação da temperatura, podendo chegar nos 22, 23, quem sabe 24 graus no dia de hoje, sol entre nuvens, sem previsão de chuva para o dia de hoje. 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Wilson, demais informações, em instantes a gente retorna também trazendo outras informações e convidando também aos ouvintes a interagirem conosco. 3261-1270.
0: Hoje, aniversariantes de hoje, temos aí a Rafaela Baldiceira, filha de Rodrigo e Carla. Um abraço ao seu Rodrigo, né? E a Carla, pela filha Rafaela, está de aniversário hoje. Hoje também a Tânia Rorato, lá em Vale Vênito, está de aniversário. Tânia Rorato, a trilheira, né? Isto mesmo. Frei Leopoldo, que atualmente está lá em Taquari, mas seguindo está ligado na integração. Um abraço, Frei Leopoldo. Essa hora está nas rezas, para o café da manhã, nas rezas. Saúde para o senhor, Frei Leopoldo, tá? E para todos os demais que estão aí trabalhando ou cuidando da sua saúde, a Odete e o Paulo no Pedregulho, também passando por momentos de recuperação. Odete, saúde e paz para esse casal amigo, e isto para todos os demais. Seu Jalete, o Alvino também está recuperando. Esse sábado estava aí já no ponto de trabalho da Odete, da Jalete. Um abraço, Alvino e a Jalete, sempre atentos aí, né? E os demais aniversariantes, pessoas que estão nos acompanhando desde cedo, Olho Vivo. 6h27, e a temperatura 11 graus nessa manhã de quarta-feira, dia 2 de setembro.
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0: 6:32, temperatura 11 graus. Estamos nesta manhã de quarta-feira, dia 2. 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Estamos apresentando o Olho Vivo. Um abraço a vocês. Vamos chamando o Rodrigo. Logo mais temos aí a Feisma, que vai sair, né? E anunciado pelo prefeito de Santa Maria, Rodrigo Mestre.
1: Isso, Wilson. É. Exatamente, instantes, a gente vai para a Feisma, lançamento realizado na Expo Inter. Rafael da Silveira Rosa acompanhando da Expo Inter as informações, trazendo destaque que foi no dia de ontem, a repercussão também para o dia de hoje. Antes, trazendo algumas informações e mensagens que a gente recebe pelo WhatsApp. O bom dia ao Luiz Voman, também acompanhando a nossa programação. Também quem manda mensagem pelo nosso WhatsApp, o Clóvis Machado, desejando um bom dia aqui aos ouvintes da Rádio Integração, acompanhando a nossa programação e já pegando a estrada aí rumo a São Pedro do Sul, amigo Clóvis também na companhia aqui do programa Olho Vivo. Repercutindo então, viu, trazendo informações, o Rafael desde o domingo acompanhando as atividades na Expo Inter, a 49ª edição. As atividades que são realizadas manhã, tarde e noite, atualização tanto aqui no rádio, no FM 98.5, como também nas nossas redes sociais, o Instagram e também no Facebook, atualizando os ouvintes de toda a movimentação na Expo Inter. São 6:32, 11 graus a temperatura, e Rafael participa conosco já trazendo informações, o prefeito de Santa Maria, o Rodrigo Décimo, acompanhado das demais autoridades, o Andrei Nunes, presente também na Expo Inter em Esteio, trazendo as informações, a apresentação e lançamento da Expo Inter, lá na Expo Inter da Feisma 2026, Rafael da Silveira Rosa.

0: a integração registrando também a presença da nossa região aqui na Expo Inter. Tivemos aqui na feira o lançamento da FEISMA. Prefeito Rodrigo Décimo, Andrei Nunes, presidente da CACISME. Com alegria que a gente divulga também e tem a honra de levar aqui os nossos vizinhos, município maior da nossa região, Santa Maria, e essa retomada, prefeito. Com satisfação, a alegria do senhor, também do Andrei, em divulgar essa retomada nesse evento que é a Expo Inter.
1: Sem dúvida, mas antes eu quero agradecer aqui pelo Rafael, pela Rádio Integração, que aonde a notícia está, vocês estão. Isso é em todo o nosso estado, quem sabe até fora do estado também. Então, muito obrigado pela parceria, por vocês estarem conosco, com a região, né, central do estado, e agradeço muito de coração. E realmente é motivo de muito orgulho, de muita satisfação, nós estarmos retomando, né, a nossa FEISMA depois de 7 anos. E eu sempre comento que quando nós fizemos o lançamento, o pré-lançamento da FEISMA, eu juntamente com o presidente Andrei Nunes, a comoção da nossa cidade em especial, mas de toda a região, foi muito grande, né? O quanto nos ligavam, nós recebia mensagens de apoio, de agradecimento, enfim, isso nos demonstrou o quanto a FEISMA ela é importante para o pertencimento de Santa Maria e, em alguma medida, da nossa região também. Porque a FEISMA, ela, no primeiro momento, sugere, né, que seja uma feira de negócios, afinal de contas tem mais de 300 expositores, mas ela é muito mais do que negócios, ela é um evento de encontros, é um evento de conexões, é um evento de muita cultura, e isso que a gente preza muito, né, que é uma multifeira que possibilita que as famílias possam se encontrar, possibilita que aquela pessoa que tem interesse em algum determinado produto possa ir lá também conhecer, pegar detalhes. Então a feira tem essa característica. E neste ano em especial, nós estamos dentro da FEISMA, dos 9 dias da FEISMA, nós vamos ter o Santa Summit, né, que em outras oportunidades foram de forma apartada. E agora houve um entendimento de que seria muito natural o Santa Summit estar dentro da FEISMA, uma vez que a FEISMA nos últimos anos, e alguns bons anos atrás, sempre teve o pavilhão da inovação. Uhum. E agora o Santa Summit vem preencher essa lacuna. E se soma também a isso a Cidade do X, que é um movimento para que nós possamos continuar trabalhando cada vez mais a cadeia produtiva dessa iguaria da nossa cidade. Então, a gente está muito feliz com essa retomada.
0: Que bom, prefeito. Andrei, também, da mesma forma, ter essa retomada, o lançamento já ocorreu lá em Santa Maria, mas lançar aqui em Esteio, aqui na Expo Inter, essa maior feira da América Latina, certamente que dá toda uma responsabilidade também e principalmente uma alegria por ter essa retomada.
2: A alegria, ela está aqui hoje, né, Rafael? Então, a gente está com a casa cheia aqui na FAMURS, trouxemos a nossa corte, trouxemos a nossa, enfim, toda a comitiva, né? A gente está muito feliz, momento emblemático, vamos dizer assim, para a FEISMA. E como o prefeito falou, nós vamos ter tudo na FEISMA, nós vamos ter inovação, nós vamos ter famílias, nós vamos ter negócios, nós vamos ter uma bela praça de alimentação, um belo espaço pet, um belo espaço kids, enfim, nós estamos tentando entregar uma feira ao contento que a sociedade está esperando. Então, com humildade, com muito trabalho, uma entrega pé no chão, né? Então, e sim, divulgar, trazer. Hoje aqui nós trouxemos a feira para a maior feira, que é a Expo Inter, a maior feira da América Latina do agronegócio. Então aqui hoje é uma vitrine, nós estamos trazendo para cá, um momento de felicidade, né? Santa Maria está sorrindo com a FEISMA, a região também está sorrindo com a FEISMA e só tenho a agradecer. Agora é se preparar para a entrega, né, prefeito? Nos prepararmos para entregar uma feira a contento.
0: Maravilha. Andrei, parabéns aí pelo trabalho, sucesso e que todos tenhamos uma ótima FEISMA. Quem ganha não é somente Santa Maria, mas toda a nossa região.
2: Fantástico, é um momento que a gente tem que, sim, é um momento muito legal, né? Queria agradecer, a Rádio Integração sempre foi parceira da FEISMA, nós sempre fomos parceiros em todas as FEISMAs realizadas até então não vai deixar de ser diferente assim, aguardamos vocês lá e agradecer por vocês estarem aqui nesse momento tão importante para nós, que é o lançamento da feira aqui na Expo Inter.
0: Maravilha, obrigado Andrei. Prefeito, da mesma forma, parabéns por também estar com esse otimismo à frente também e apresentando aqui a todos que estiveram acompanhando, aqueles que estão nos acompanhando também, esse momento especial para Santa Maria e para a nossa região.
1: É isso aí, Rafael. A gente fica, como eu disse, muito feliz de poder estar aqui nesse espaço, né, que é Expo Inter, em especial nessa casa, que é a casa da FAMURA, a casa das prefeituras, das cidades do nosso estado, estar levando, né, a nossa FEISMA para os quatro cantos do nosso estado. Então a gente está muito feliz e está muito esperançoso que a gente possa, sim, colher muitos bons frutos a partir dessas iniciativas. Eu estava comentando na minha manifestação, né, que essa próxima FEISMA, ela vai ser, quem sabe, a maior e a melhor FEISMA de todos os tempos. Muito por iniciativas como essa que está acontecendo hoje, né? De estarmos trazendo essa nossa feira aqui para a Expo Inter, que é o maior vitrine que nós podemos ter no nosso estado nesse momento. E mais uma vez agradecer, Rafael, a Rádio Integração pela parceria de sempre.
0: Nós que agradecemos a acolhida, a atenção também, o prefeito Rodrigo Décimo e eu, Andrei Nunes, presidente da CACISMA, falando sobre o lançamento da FEISMA aqui na Expo Inter, FEISMA lá em novembro, grande evento que teremos no nosso estado.
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4: É o programa Olho Vivo pela Rádio Integração. São 6 horas 41 minutos, 6h41, temperatura em 11 graus. Amanhecer desta quarta-feira, hoje dia 2 do mês de setembro. Nosso WhatsApp à disposição, o 3261-1270, 3261-1270, o WhatsApp da Integração, mandando bom dia ao Vicente Guerra, lá na Palma, também acompanhando a nossa programação. Bom dia.
5: Bom dia para você, meu irmão. Vamos aí, de imediato, com nossos âncoras aqui, e depois temos os nossos comerciais todos aí, né? Um abraço, gente amiga. Vamos aí, cumprimentando. 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
5: Muito bem, meus amigos, este Olho Vivo e nossos âncoras.
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1: Meus amigos, vamos em frente com o Olho Vivo no seu rádio, amanhã com 6 horas e 48 minutos, 11 graus. Bom dia.
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4: Meus amigos, 6:53. Vamos em frente porque sem trabalho não se desenvolve, não cresce, não muda a economia. Vamos trabalhar então. 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
6: São 6:53, 6:53, segue 11 graus a temperatura aqui em Restinga Seca. Bom dia você ouvinte, obrigado pela companhia. Mensagens que a gente recebe no nosso WhatsApp, bom dia para o Arthur Pessoa aqui em Restinga Seca. Bom dia Arthur, obrigado pela companhia nesta manhã de quarta-feira, hoje 2 do mês de setembro. 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
4: Isto, já tivemos uma entrevista lá de Esteio ontem com o Rafael, que está lá cobrindo desde domingo, pela Integração, a entrevista ou e ouviu o anúncio da
6: Feisma
4: Santa Maria, o Rodrigo Décimo, gerente da CDL.
6: Isso, o Andrei Nunes, que é o presidente da Cacisma.
4: Cacisma, né?
6: Isso, e a Feisma, então, sendo realizada tradicionalmente, retomando a atividade da Feisma, que é a Feira de Santa Maria. Assim como temos aqui Expo Fax, Expo Restinga.
4: Teve umas paradas, ela.
6: Né? Isso, a Feisma sendo retomada, então, neste ano de 2026.
4: E vamos ver quem vai atender a parte profissional de profissionais aí na Provida, com a gerente Ilka Spati. E aí, bom dia, Ivani Caspi já está lá ajeitando a casa para receber os profissionais que vão atender a clientela no Provida.
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4: Olho Vivo, vamos ser logo mais interrompido pela política.
6: Horário eleitoral gratuito em instantes, daqui a 3 minutos.
4: 3 minutos, depois seguimos, muitas repercussões em Esteio. Obrigado, Mike, que está aí, né, tocando o barco com a gente para ver o povo feliz e informado, contente. Um abraço.
6: Isso, e antes do horário eleitoral gratuito, trazendo informações do esporte. Ontem, então, começaram os jogos das quartas de final da Copa do Brasil. Jogo ontem, jogo hoje, também jogo amanhã, e amanhã é especial Grenal. Ontem, então, o jogo Cruzeiro e Atlético Mineiro, clássico, né? Primeiro jogo na semana passada, jogando no campo, lá no Mineirão, no campo do Cruzeiro, empate em 1-1. E ontem à noite, então, Atlético Mineiro jogando em casa contra o Cruzeiro, acabou vencendo pelo placar de 2-1, passa para as semifinais da Copa do Brasil. O Atlético venceu por 2-1, embolsou aí 9 milhões de reais por passar para a próxima fase. Cada fase o clube vai ganhando mais recursos financeiros.
4: Que grana!
6: 9 milhões e garantido na semifinal. E o próximo jogo, então, o Atlético está aguardando, agora já na semifinal, aguardando o Grêmio ou o Inter, que jogam amanhã a partir das 8 horas da noite, na Arena do Grêmio, Grenal. Primeiro jogo, relembrando, né, na semana passada, 0-0 o Grenal. E agora, né, quem vencer passa para a próxima fase, vai enfrentar o Atlético Mineiro. Então, um gaúcho vai enfrentar o Atlético Mineiro pela semifinal da Copa do Brasil.
4: Este dinheirinho que poderá vir, 9 milhões, né?
6: 9 milhões, passar de fase.
4: Passando de fase, hein, Inter? Hein, presidente? Que festinha.
6: É, o Inter e o Grêmio também estão precisando.
4: Na penumbra desgraçada, classificação lá embaixo no Brasileirão e ainda devendo de montão.
6: Isso, está na zona de rebaixamento internacional, mas ontem inaugurou a estátua do Abel, né? O ex-técnico do Internacional foi homenageado e inaugurado.
4: Essa gestão está só fazendo essas homenagens do passado, porque o presente não tem nada.
6: Isso aí, segue hoje então os jogos das quartas de final da Copa do Brasil. Hoje às 9h30 da noite, Vitória e Vasco. Primeiro jogo, Vasco venceu por 1-0 Vitória. E também hoje à noite, os dois jogos às 9h30 da noite de hoje, Santos e Palmeiras. Primeiro jogo na semana passada, o Palmeiras jogando em casa, venceu pelo placar de 3-0 o Santos. Então hoje o Santos precisa aí da vitória para passar. O confronto, os vencedores de cada um desses confrontos se enfrentam na semifinal. Então hoje, 9h30 da noite, Vitória e Vasco, e também Santos e Palmeiras pela Copa do Brasil, 9h30 da noite. E amanhã, Grenal. Grenal na Arena do Grêmio, às 8 horas da noite, pela Copa do Brasil.
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2: Você está acompanhando o programa Olho Vivo aqui pela Rádio Integração, são 7 horas 26 minutos, 7h26, temperatura em 11 graus aqui em Restinga Seca, manhã fria, gelada, serração, uma neblina, uma serração aqui em Restinga Seca na cidade, também nas rodovias de acesso aqui municípios, demais municípios da região também registrando essa neblina, essa serração neste amanhecer de quarta-feira. Então cuidado no trânsito, você circulando aí pelas rodovias da nossa região. Desejo de uma boa viagem e obrigado pela companhia, estar acompanhando aqui o programa Olho Vivo. Nosso WhatsApp à disposição é o 3261-1270, 3261-1270, o WhatsApp da Integração. Já mandando um bom dia ao amigo Edílio Pacheco, na comunidade de Lomba Alta, acompanhando também a nossa programação aqui em Restinga Seca. 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Previsão do tempo, as informações com Luiz Fernando Nartigal, meteorologista da Metsul. Bom dia, Luiz Fernando.
3: Muito bom dia a todos. Nós temos uma massa de ar frio, né? Seco e frio, atuando sobre o estado, que vai garantir o tempo firme, né? Nesta quarta-feira, vamos ter aí o sol predominando na maior parte do estado ao longo do dia, inclusive na capital e região metropolitana, com poucas nuvens no céu, apenas agora no começo da manhã, que na parte central, aqui no leste, no nordeste gaúcho, teremos momentos de maior nebulosidade baixa e até algumas formações localizadas de neblina e de nevoeiro, né? Especialmente em pontos nos vales e na Serra Gaúcha. Depois, já entre o meio e o final da manhã, já teremos aí o sol predominando no estado como um todo. A temperatura nessa madrugada caiu bem, ficou abaixo dos 10 graus em grande parte do estado e até caiu abaixo dos 5 graus lá na Zona Sul, ali na região de Pinheiro Machado e na campanha na região de Bagé. Aqui em Porto Alegre chegou a 10 graus na Zona Sul da capital, na estação do Instituto Nacional de Meteorologia em Belém Novo. Tivemos 10 graus também no Vale dos Sinos e caiu abaixo dos 10 graus em pontos do Vale do Caí e do Vale do Paranhana. Então, deu uma esfriadinha nessa madrugada, não é uma massa de ar potente, forte, mas já foi suficiente para derrubar a temperatura no estado na madrugada e amanhecer de hoje. Durante o dia, aquece, teremos uma tarde agradável, as máximas devem ficar um pouco acima dos 20 graus na maior parte do estado, aqui na Grande Porto Alegre. As máximas devem variar aí de 20 até 22 graus. Depois, no fim do dia, volta a cair a temperatura. Amanhã, para nós, aqui ela fica talvez um grau mais baixa. Hoje fez 10 graus na Zona Sul da capital, chegou a 11 ali na estação do Jardim Botânico. Deixa eu até confirmar aqui. O Jardim Botânico chegou tinha chegado a 12 graus, mas ela caiu mais um pouquinho. Chegou a 11,7. Amanhã, a expectativa é que caia um grau a mais. Então, por exemplo, nos vales hoje já caiu abaixo dos 10 graus, né, na Grande Porto Alegre. E na Zona Sul da capital chegou a 10. Então amanhã deve fazer em torno de 9 na Zona Sul da capital. E nos vales deve cair um pouco mais. Onde fez 8, 9 graus hoje, faz 7, 8 graus amanhã. Então esfria mais, sim, amanhã de manhã. Mas não é o comportamento geral no estado. Tá? A região metropolitana, os vales, serra, são as áreas que talvez tenham uma queda maior amanhã de manhã. E amanhã já volta a chuva em algumas áreas, volta a chover no sul do estado, especialmente pontos do centro, do leste do estado. Aqui na Grande Porto Alegre amanhã pode chover à noite, mas é chuva fraca e irregular, não é? No sul do estado é que pode chover forte amanhã e até ventar forte, né? Mas as demais áreas onde a chuva chegar, não é em todas as áreas que ela vai chegar. E aqui na Grande Porto Alegre, como eu falei, só chega à noite, na quinta-feira, e essa chuva será muito irregular e mal distribuída, né? Onde deve chover forte e ventar forte é na zona sul do estado.
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5: Muito bem, meus amigos, aqui Integração 98.5, a sua emissora, 47 anos. E o Olho Vivo vai em frente porque temos em 7 horas 32 minutos e
2: a temperatura em 11 graus.
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2: Muito bem, meus amigos, estamos com 7 horas 37 minutos. Vamos aí com os recados e avisos aqui no Olho Vivo nesta manhã de segunda-feira. Aliás, quarta-feira já.
3: Dia 2 de setembro.
2: Puxa, vai ligeiro, hein? Dia 2 e se facilita que no dia estamos no dia 30. E vamos aproveitar o tempo para os avisos, recados aqui no Olho Vivo. 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
3: A Nova Palma Energia comunica aos consumidores do município de Restinga Seca, localizados em Vila Rosa, que haverá interrupção do fornecimento de energia elétrica amanhã, quinta-feira, dia 3, das 9 da manhã ao meio-dia e da 1h25 até as 5h10 da tarde. 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Também comunicado da Nova Palma Energia, comunicando aos consumidores do município de Restinga Seca, localizados na rua Vicente Cardoso, do número 758 a 826, Rua Virgílio Carvalho Bernardes, do número 1320 ao 1372, Avenida Eugênio Gentil Miller, do número 713 a 817, Rua João Otto Friedrich, o número 861 ao número 1022, e Rua Nossa Senhora do Calvário, do número 804 ao 1328, que haverá interrupção do fornecimento de energia elétrica amanhã, quinta-feira, dia 3, das 9 da manhã ao meio-dia e da 1h25 até as 5h10 da tarde. O motivo é a melhoria no sistema de distribuição. E caso o desligamento não ocorra por algum motivo, ele fica automaticamente transferido para sexta-feira, dia 4, nos mesmos horários.
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3: O Conselho da Paróquia São João Batista de São João do Polesne convida todos para a 57ª Festa de Nossa Senhora da Salete, dias 12 e 13 de setembro. E a programação também no dia 4 de setembro, iniciando a novena móvel. No dia 12 de setembro, 7 horas da noite, procissão luminosa até o monumento de Nossa Senhora da Salete, com transmissão aqui pela Rádio Integração. No dia 13 de setembro, domingo, às 8 horas da manhã, saída da rústica em frente ao centro de eventos. 9h30 da manhã, saída da procissão até o monumento de Nossa Senhora da Salete. 10 horas da manhã, missa no monumento com bênção das sementes. Meio-dia almoço no salão paroquial. 2h30 da tarde, missa da saúde no monumento. E a partir das 4 horas da tarde, mateada na Praça Central, com apresentação de grupos de danças gaúchas. Informações e reservas, telefone 99691-0822.
2: Olha, meus amigos, a comunidade evangélica, aliás, a comunidade da Pompeia, linha da Pompeia, Silveira Martins, convida para a festa em honra a Nossa Senhora da Pompeia e Nossa Senhora Menina, domingo, dia 13 de setembro, programação 10 horas missa no santuário, procissão e bênção das crianças, com transmissão da Rádio Integração, 12 horas, almoço festivo com sopa de agnolini, risoto, churrasco, galeto. 12 horas, almoço festivo com sopa de agnolini, risoto, churrasco, galeto, maionese, salada verde e pão, ao valor de R$60, adultos e 30, crianças de 6 a 12 anos. Reservas e informações pelo 999-10-15-46. 14 horas, bênção da saúde. 14h45, mateada e domingueira com animação do grupo Festejar. Observação: não haverá venda de bebidas alcoólicas.
3: A Prefeitura de Paraíso do Sul convidando para o desfile cívico e tradicionalista no dia 13 de setembro, a partir das 9 horas da manhã. O tema municipal: semeando o futuro, tecnologia, inovação e sustentabilidade no nosso município. Percurso será pela Avenida 1º de Janeiro até Praça Florinaldo Rode. Toda a comunidade é convidada a prestigiar. A Rádio Integração transmite o desfile em Paraíso do Sul, aqui no rádio, no 98.5 FM e também nas redes sociais.
2: Logo mais temos os recados dos pistais de Restinga e Formigueiro. O CTG Pedro Pinheiro de Estiva, interior de nossa cidade, é lógico, interior, lá em Estiva, convida a todos para a festividades Farroupilha. Terça-feira, dia 8, recepção da chama crioula e jantar para a patronagem e convidados. Sexta-feira, dia 11 de setembro, data oficial da entidade, 20 horas, jantar fandango com animação de Silas Franco e o grupo Alma Pampa. Cardápio, churrasco, lasanha, arroz branco, maionese, salada, cucas e sobremesa. Observa, reservas, aliás, reserva pelo 996-838450. Segunda-feira, dia 14, sessão solene da Câmara de Vereadores e após jantar por adesão. Isto lá no Pedro Pinheiro. E prestigia a festividade da Semana Farroupilha, CTG Pedro Pinheiro de Estiva.
3: A patronagem do CTG Os Vaquianos de Restinga Seca, convidando para o jantar baile da Semana Farroupilha no dia 12 de setembro, às 8h30 da noite. Animação do grupo Força do Sul e apresentação das invernadas artísticas. O valor adulto a R$ 55,00, crianças de 6 anos até 12 anos de idade, R$ 30,00. Mesas para sócios a R$ 30,00 e não sócios R$ 40,00. Também convidando a patronagem do CTG Os Vaquianos de Restinga Seca, convidando para o grande baile com JJSV e Grupo Criolaço, no dia 18 de setembro, às 11 horas da noite. Ingressos antecipados, o primeiro lote a R$ 40,00 e o segundo lote a R$ 50,00. Pontos de venda aqui em Restinga Seca, na Correria de Flor e Luna e também na Marisa Multimodas. Em Formigueiro, na loja Fabrício Artigos Campeiros. Você pode adquirir o ingresso também pelo WhatsApp com o Odair no 996220907 e reservas de mesas, os convites também, com Marisa pelo telefone 99979-1130.
2: Muito bem, temos aí agilizando o Hospital São Francisco, depois temos mais alguns convites para depois em seguida, né? Isto mesmo.
3: Isso aí, quando são 7 horas 44 minutos, 7h44, segue a temperatura em Restinga Seca marcando 11 graus neste amanhecer de quarta-feira, hoje dia 2 do mês de setembro, temperatura em 11 graus e lá fora, viu, cerração. Serração, esse tempo mais fechado, uma neblina, e tentando contato aí com o Hospital de Caridade São Francisco, aqui em Restinga Seca. Logo, logo a gente traz as informações.
2: Só lembrando que temos aí entidades Passo da Porteira, né? Mas o hospital já vai, a Janaína, a equipe está lá atendendo o nosso recado.
3: Em instantes, a Janaína aí vai trazer os recados, as informações do Hospital de Caridade São Francisco, aqui no município de Restinga Seca, trazendo as informações para esta quarta-feira.
2: Só lembrando que Passo da Porteira, o CTG, começa a Semana Farroupilha dia 13, domingo, e segue na dia 15. Vamos em frente?
3: Agora sim. 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Bom dia, Janaína.
4: Bom dia a todos da rádio, a todos os ouvintes, tudo bem?
3: Informações que traz para esta quarta-feira?
4: Vamos lá. Baixaram 3, deram alta 2, permanecem internados 13. Informamos que nas últimas 24 horas ocorreram 130 consultas médicas, incluindo as especialidades. Lembrando também que o hospital oferta exames de espirometria. Agendamentos podem ser realizados presencialmente no hospital ou através do nosso WhatsApp 55-3261-1053. Eram essas as informações de hoje.
3: Obrigado, Janaína. Um bom trabalho, uma ótima quarta-feira a todos.
4: Amém. Desejo uma quarta-feira abençoada a todos da rádio e a todos os ouvintes.
3: Janaína, com as informações do Hospital de Caridade São Francisco, Restinga Seca, com oferecimento MM Farmácia.
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2: Vamos a Formigueiro para Causo Mais RS, o Jocely, e as informações do hospital. Bom dia.
6: Bom dia, Wilson. Bom dia, ouvintes da Rádio Integração. Permanecemos com 2 pacientes internados, Ana Conceição Saldanha de Saldanha e Gessi Ferreira Fagundes. E não temos aviso, Wilson.
2: Um abraço, bom dia, boa quarta-feira, Jocely. Tudo de bom para ti.
6: Obrigado.
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3: Programa Olho Vivo pela Rádio Integração, 7 horas 48 minutos. Agora as informações da Secretaria da Saúde de Restinga Seca, com as informações do secretário adjunto, Odair Antunes. Bom dia, Odair.
8: Um bom dia a todos, ouvintes que nos acompanham nesta manhã de quarta-feira, dia 2 de setembro. Vamos passar algumas informações da Secretaria Municipal de Saúde. Hoje, o CFD Jacuí está com atendimento médio de enfermagem na localidade da Policlínica. E lembrando a todos que os atendimentos da Policlínica são para as localidades da Estiva, Espigão, Araçá, Rincão dos Toledos, Bom Retiro, Passo das Tropas, Jacuí, Três Ilhas, Guardinha, Sossego e Rincão das Palmas. Também gostaria de passar para a população que amanhã, dia 3 de setembro, na quinta-feira, a CEP de São Miguel Velho estará com atendimento médico de enfermagem na localidade da Vila Rosa. E um recado muito importante para a nossa população, informamos aos pacientes que não conseguiram realizar seus exames de tomografia em Rosário do Sul, durante o atendimento da carreta do programa Mais Especialista do Governo Federal, que o tomógrafo apresentou problemas técnicos e não foi possível concluir os atendimentos previstos. Com equipamento já possui uma programação de atendimentos para outra região, não foi possível permanecer em nossa região, nesse momento, para atender toda a nossa demanda. Mas estamos trabalhando para organizar uma nova oportunidade de atendimentos nos próximos meses. Todos os pacientes que não conseguiram realizar o exame serão reagendados para uma nova data. A Secretaria Municipal de Saúde entrará em contato com cada paciente para informar a nova data e os demais detalhes. Pedimos a compreensão de todos e reforçamos nosso compromisso em garantir aos pacientes que aguardem pelo exame sejam atendidos. Agradecemos a compreensão e a paciência de todos. Também gostaria de passar para a nossa população o atendimento do balcão da Secretaria de Saúde, que é das 8 horas às 12 horas e das 13 horas às 16 horas. Tire essas informações para o dia de hoje. Desejo a todos um ótimo dia e um grande abraço, secretário de Saúde, Odair Antunes.
3: Valeu, Adair. Isso aí, Odair Antunes, com as informações da Secretaria da Saúde do município de Restinga Seca. São 7 horas e 50 minutos, 10 minutos faltando para as 8 horas da manhã, temperatura em 11 graus.
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10: Este é o correspondente Guaíba, editado pelo jornalista Luiz Tosca. As chuvas intensas, o granizo e os fortes ventos que atingiram o Rio Grande do Sul nos últimos dias provocaram danos em 71 municípios, segundo o último balanço divulgado pela Defesa Civil Estadual. Entre as consequências mais graves estão 2 mortes, 6 pessoas feridas, além de dezenas de desalojados e desabrigados. Nas últimas 6 horas, os maiores acumulados de chuva foram registrados em Porto Vera Cruz, com 47 milímetros, e Marau, com 40 milímetros. Em relação ao vento, a rajada mais intensa das últimas 6 horas foi registrada em Palmares do Sul, com 54 km por hora, seguido de Torres, Morrinhos do Sul, Capão da Canoa e Arambaré. As rajadas também superaram os 40 km por hora em Cambará do Sul, Encantado e General Câmara. Entre as 71 cidades que reportaram danos, Ametista do Sul aparece entre os casos mais graves. O município foi atingido por uma forte tempestade de granizo e o levantamento mais recente aponta 1.500 residências danificadas. Ao menos 20 pessoas tiveram que sair de casa. Em Três Palmeiras, o granizo causou danos em 1.000 residências, atingindo áreas urbanas e rurais. Outro município severamente impactado foi Iraí, onde mais de 800 casas tiveram danos nos telhados. Ainda de acordo com a Defesa Civil, em Planalto, uma tempestade de granizo atingiu 500 residências, além de 3 escolas e 1 posto de saúde. Destaque também para Redentora, com danos em cerca de 400 telhados. Liberato Salzano, onde foram contabilizados danos em 350 residências, e Caiçara, com 300 casas danificadas. Em Quaraí, outras 300 residências tiveram danos nos telhados e 7 pessoas ficaram desalojadas.
11: 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Atualizando as informações e com destaque para o motorista que faz o trajeto de Cachoeirinha sentido a Porto Alegre. A movimentação já começa a se acentuar na General Flores da Cunha, o que pede uma certa redução na velocidade, além de uma atenção a mais por parte do motorista, inclusive na transição para Assis Brasil. Também tem uma circulação maior de veículos, o que causa lentidão, inclusive na Assis Brasil, no sentido ao centro, bem próximo da Francisco Silveira Bittencourt e ainda da Avenida Sertório. Depois, passando desse ponto, entre o Terminal Triângulo e o Viaduto Ibirici, também tem um fluxo mais acentuado. A Avenida Sertório até é alternativa, mas conta com alguns pontos de lentidão nesse momento. 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
10: O governo dos Estados Unidos revelou mais detalhes sobre o acordo com a Venezuela para, segundo a Casa Branca, controlar 21% das reservas de petróleo do país sul-americano por meio de uma empresa ligada ao Pentágono. Em comunicado, a Casa Branca afirma que os campos de petróleo serão operados pela North American Blue Energy Partners, empresa privada que tem 1/3 das ações sob controle do Escritório de Capital Estratégico do Departamento de Guerra americano. Analistas do setor afirmam que a estratégia garante um fornecimento estável de petróleo a baixo custo para os Estados Unidos. Além da exploração direta de 1/5 das jazidas venezuelanas, Washington também terá direito de preferência na compra do restante da produção pelos próximos 100 anos. O comunicado do governo de Donald Trump contradiz pronunciamento da presidente interina da Venezuela, Delcy Rodríguez, que de acordo que o acordo abrangeria apenas 25 anos. A parceria sofreu críticas de especialistas e de grupos chavistas por suposto teor neocolonialista. dona das maiores reservas comprovadas de petróleo do mundo, a Venezuela teve seu presidente Nicolás Maduro sequestrado no dia 3 de janeiro deste ano em uma ação considerada ilegal pela Casa Branca, de acordo com o direito internacional. Menos de um mês após o sequestro de Maduro, a Venezuela aprovou mudanças na lei do petróleo para permitir a exploração de reserva por empresas privadas, abrindo caminho para a assinatura do atual acordo.
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13: Hoje o sol predomina na maior parte do estado ao longo do dia, com poucas nuvens no céu, mas no começo da manhã, no centro, no leste e no nordeste gaúcho, ocorrem momentos de maior nebulosidade baixa, com formações localizadas de nevoeiro. A temperatura na madrugada ficou próxima ou abaixo dos 10 graus em grande parte do estado e até caiu abaixo dos 5 graus no sul e na campanha. Na zona sul da capital chegou a 10 graus. Durante o dia aquece e a tarde vai ser agradável, com máximas um pouco acima dos 20 graus na maior parte do estado. Na Grande Porto Alegre, as máximas atingem entre 20 e 22 graus. Da Metsul, Luiz Fernando Nartigal.
10: Em Porto Alegre, tempo bom. Agora, na Rua Caldas Júnior, 12 graus. O ministro Dias Toffoli, do Tribunal Superior Eleitoral, revogou nesta terça-feira a decisão de suspender a campanha digital de Renan Santos, candidato a presidente da República pelo partido Missão. Na nova decisão, o magistrado liberou a realização de propaganda eleitoral da chapa na internet e redes sociais que já estejam registradas na Justiça Eleitoral. Na segunda-feira, o ministro havia suspendido a campanha digital do candidato porque ele não teria informado, no tempo previsto em lei, os endereços de sites usados para a realização de propaganda eleitoral. E o Procurador-Geral da República, Paulo Gonê, se manifestou pela nulidade da investigação contra o ministro do STF, Alexandre de Moraes, no caso do Banco Master. A manifestação atende a um pedido do relator do processo, André Mendonça, após o recebimento de relatório da Polícia Federal com supostos diálogos entre Moraes e o dono do Master, Daniel Vorcaro. O relatório da PF foi feito a pedido de Mendonça. Para Gonê, a investigação é nula porque Mendonça não poderia ter ordenado à PF investigar pessoas específicas. Ele afirmou que a ordem dada à autoridade policial para investigar pessoas sem pedido do Ministério Público e sem iniciativa da autoridade policial é nula, por exceder os limites de competência do magistrado na fase pré-processual. Apenas Edson Fachin, presidente do Supremo Tribunal Federal, poderá determinar quando e se a Suprema Corte julgará a abertura de uma investigação sobre Moraes. Nesta terça-feira, Mendonça determinou a quebra de sigilo do relatório da PF sobre o caso. O documento aponta trocas de mensagens e evidências de pelo menos 6 encontros entre Moraes e o ex-banqueiro Daniel Vorcaro. E a Comissão de Constituição e Justiça do Senado vota nesta quarta-feira o fim da escala 6x1 e a PEC da Segurança Pública. As duas propostas importantes para o governo ficaram paradas por meses após a aprovação na Câmara e agora serão retomadas durante a semana de esforço concentrado do Congresso Nacional, que termina nesta sexta-feira. O relator da PEC 6x1, o senador Omar Aziz, do PSD, manteve o texto sem modificações e rejeitou as 12 emendas apresentadas à proposta para que não precisasse voltar à Câmara. A proposta prevê uma redução da jornada de trabalho de 44 para 40 horas semanais e 2 dias de folga na semana. A mudança seria feita de forma gradual. 2 meses após a promulgação, a jornada máxima passa para 42 horas semanais e depois de 12 meses chega às 40 horas. O texto também garante 2 dias de repouso semanal remunerado sem redução de salário. Em coletiva, Aziz afirmou ter votos suficientes para aprovar a proposta na CCJ. O senador disse que, após a votação, pretende pedir um calendário especial para quebrar os chamados interstícios regimentais e acelerar a análise do plenário. A ideia é permitir que a PEC seja votada em primeiro e segundo turnos no mesmo dia. No entanto, o presidente do Senado, Davi Alcolumbre, ainda não confirmou se vai pautar a proposta ou deixá-la para depois das eleições. Ouça a segunda edição do Correspondente Guaíba a 1h.
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3: Você está acompanhando o programa Olho Vivo desta quarta-feira, hoje 2 de setembro, são 8h01, a temperatura em 12 graus aqui em Restinga Seca, tempo nublado, a instabilidade é a cerração, né? Marcando presença, nebulosidade no dia de hoje. Estamos na Semana da Pátria 2026, a programação aqui da Prefeitura de Restinga Seca seguindo no dia de hoje. Neste momento, então, acontece o hasteamento junto à Praça Domingos Mostardeiro, a cargo da Escola Professor Edivaldo Bernardo Hoffmann e também da Escola Manuel Albino Carvalho, agora pela manhã. E o arreamento, a partir das 17 horas, a cargo da Escola Estadual, a Escola Municipal Francisco Giuliani. É Semana da Pátria 2026. Vamos acompanhar agora a execução do Hino Nacional Brasileiro.

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1: A Cursã finalizou a transferência do primeiro trecho de 80 metros da rede de água na Avenida Júlio de Castilhos, em Restinga Seca. A tubulação foi retirada por meio da avenida e colocada no meio-fio a pedido da Prefeitura de Restinga Seca, que vai instalar a rede pluvial para a drenagem de águas das chuvas e fazer a pavimentação. A rede instalada no meio-fio causa menos transtornos em caso de abertura do pavimento para manutenção. Além disso, é possível deixar o trânsito em meia pista enquanto ocorrem obras ou consertos. A Corsã também setorizou o sistema de distribuição de água no centro da cidade. Para isso, foi instalado um registro que divide a rede em dois trechos menores. Além de trazer maior eficiência para o abastecimento, a obra amplia o controle operacional para reduzir

de 50 pessoas estiveram presentes no evento, acompanhando atentamente um momento de diálogo, reflexão e conscientização sobre a importância do acolhimento, do respeito e da proteção às mulheres. O evento foi uma promoção do Centro de Referência Especializado de Assistência Social, o CREAS, com apoio do Estratégia Saúde da Família, o ECF de Santos Anjos, da Câmara de Vereadores de Faxinaldo Soturno e também da Polícia Civil. Teve início ontem a programação da Semana da Pátria 2026 em Dona Francisca, com a participação das autoridades municipais, Polícia Civil, Brigada Militar e escolas, além da comunidade franciscana. A chama cívica esteve presente em um momento simbólico na Igreja Matriz São José, em uma homenagem à senhora Placídia Simonetti Segabinazzi, com 100 anos de idade, marcando o início das atividades alusivas à Semana da Pátria. A programação segue ao longo dos próximos dias, envolvendo a comunidade escolar e toda a população em momentos de civismo, respeito e valorização da história, cultura e da identidade de Dona Francisca e também do Brasil. Na tarde de ontem, a Ordem Auxiliadora de Senhoras Evangélicas, a OASE da Comunidade Evangélica de Confissão Luterana de Agudo, fez a doação de R$ 5.800 para a campanha Poltrona do Bem. Promovida pela Associação Filhos da Luz, AFUS de Agudo, a campanha tem o objetivo de arrecadar valores financeiros para aquisição de poltronas destinadas ao Hospital Agudo, para uso dos acompanhantes dos pacientes internados na unidade hospitalar, proporcionando mais conforto durante o período de internação. Representantes da sociedade civil organizada de São João Polesne são convidados para compor o Conselho Municipal de Promoção da Igualdade Racial, o COMPIR. O objetivo é unir a comunidade para atuação na defesa e promoção da igualdade racial, ajudando a construir políticas públicas municipais. As inscrições para participar do Conselho são realizadas até a sexta-feira na Secretaria da Educação, Cultura, Desporto e Turismo de São João do Polesne. Pela Rádio Integração, você acompanhou a primeira edição desta quarta-feira do Integração Informa. Um bom dia a todos!

0: São 8 horas 10 minutos, temperatura em Restinga Seca em 12 graus.
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8 horas 16 minutos, 12 graus é a temperatura. E nós estamos aí levando o Olho Vivo em frente nesta manhã de quarta-feira, dia 2 de setembro. Cerração, bexiga seca. Rafael Rosa tem muitos assuntos lá de Esteio da Expo Inter para levarmos através da integração, pois está lá com a integração desde domingo. Um abraço. 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
0: Meus amigos, estamos com 8 horas e 18 minutos. 12 graus é a temperatura. 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
1: Olá, meus amigos. Devido ao horário político, atrapalha todo o nosso horário, os tropeços, e nós não deixamos de dar. Entre eles, os avisos não foram todos dados, mas agora estamos complementando o que ficou. Então vamos aí, Norton.
5: Isso aí, complementando então as informações, o CTG Passo da Porteira da Comunidade do Santuário em Restinga Seca convida para as festividades da Semana Farroupilha 2026. Programação: no dia 13 de setembro, almoço com churrasco de gado, costela de porco, galeto, risoto, maionese, saladas e cuca. O valor, R$ 55,00. E à tarde, tem gincana rural. No dia 15 de setembro, jantar com churrasco de ovelha e de gado, risoto, maionese, saladas e cuca. Valor, R$ 60,00. E após a apresentação das invernadas artísticas do CTG Passo da Porteira e fandango animado pelo trio Acordeon. No dia 18 de setembro, jantar com bife acebolado, galeto, arroz branco, arroz chinês, maionese, salpicão, mandioca, saladas e cuca. Valor R$ 55,00. E após, tem a apresentação das invernadas artísticas do CTG Passo da Porteira e também convidados. Jantar animado pelo grupo Amigaço. Mais informações e reservas no telefone, que também é o WhatsApp, o 999-64-7041. Prestigie a programação da Semana Farroupilha do CTG Passo da Porteira de Santuário Restinga Seca. 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
5: São 8 horas 23 minutos, 12 graus a temperatura. 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
1: Este é Olho Vivo, aqui em integração, 47 anos, dia 2 de dezembro, 48. E estamos aí com nossas reportagens desde domingo com Rafael da Silveira Rosa, lá da Expo Inter Esteio, grande região, trazendo muitas informações, muitas entrevistas. Teremos aí, já hoje cedo, Rodrigo Décimo, né? Prefeito de Santa Maria, falando, anunciando sua, como é que é?
5: Feísma.
1: Feísma, juntamente com
5: Andrei Nunes, que é o presidente da Cacisme.
1: Cacisme.
5: Estiveram ontem lá na Expo Inter em Esteio.
1: E já lançando lá, com sua corte toda, e nós levamos já hoje cedo. Temos tantos outros no decorrer do dia, pois o Rafael continua lá. E vamos em frente, porque o nosso amigo Carlão não deixa ninguém na mão. 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
5: São 8 horas e 26 minutos. Conosco aqui no estúdio o colega Francisco Bolzan, também trazendo as informações também esportivas para o dia de hoje. Bom dia, Chico.
6: Bom dia, Norton. Bom dia, Wilson. Bom dia também, o Maicon. O Campeonato Municipal de Futebol de Campo de Restinga, que não teve rodada no final de semana devido ao gramado estar molhado e ter chovido, ela se mantém para o próximo final de semana, para o próximo sábado. Também no domingo tem o início da Série B. No sábado tem Restinguense e Olaria a partir da 1h30 e na sequência tem Bolo de Murcíria e ADB, e isso é rodada para sábado. Olha aí a equipe da AGF de Agudo, equipe futsal que está jogando Série Ouro, joga na sexta-feira à noite, agora portanto nessa sexta-feira, em casa em Agudo, contra o Atlântico de Erechim. Então, oportunidade para o pessoal assistir um grande jogo sexta-feira à noite no ginásio Lauro Reinaldo Reis de Agudo. Mas quem está conosco nesta manhã é o nosso amigo Cícero Gritzma. Ele é o goleiro da equipe do Atlético Clube Habitat, de Dona Francisca, que participa da Liga Sul Rio Grandense de Futsal e conseguiu um feito, né, para a Série Ouro do próximo ano. E ele é o goleiro de Restinga, mas defende a equipe lá de Dona Francisca e acabou sendo, né, premiado com essa vitória no final de semana. É isso mesmo, Cícero? Bom dia.
7: Bom dia. Então, Chico, a gente conseguiu no domingo, né, classificação para semifinal da Liga Sul Rio Grandense Série Prata. Depois de 7 horas de viagem, né, cara, a gente chegou cansado, com as pernas pesadas pro jogo. A gente sabia da qualidade do time adversário, mas nosso time também é muito qualificado, um time experiente, com casca, que a gente cresceu no momento certo lá em Campinas do Sul.
6: Tudo bem, Campinas do Sul foi o jogo. E aqui vocês jogaram o jogo aqui e ganharam deles, dessa equipe, né?
7: Sim, a gente jogou o jogo de ida, né, foi em Dona Francisca, onde a gente conseguiu a vitória até por um placar elástico, né, que foi 10-4. Lá em Campinas a gente não conseguiu ter a mesma atuação, né, durante os 40 minutos, onde a gente acabou sendo derrotado no tempo normal, mas aí na prorrogação, no momento certo, a nossa equipe cresceu para conseguir essa classificação.
6: E é comando o time ali do Habitat, do Francisco, que é o comandante, que é o técnico, que coordena a equipe aí.
7: É o senhor Milton. Milton, que é o treinador que ajeita tudo, arruma tudo ali, deixa a gente em totais condições de pensar só no jogo.
6: E mais do Vitor Rosa também, né?
7: Isso.
6: Isso aí. Ele que impulsiona também com a vontade. Tem alguns atletas que jogam lá de Cruz Alta para a equipe de Dona Francisca, né?
7: Sim, a gente tem quatro atletas de Cruz Alta ali que estão para fechar o grupo. A gente até teve o desfalque de dois deles, né, no domingo, mas a gente tem um grupo muito forte, né, Chico? Tem ali a gurizada de Dona Francisca ali, que vai muito bem, e a gente deu conta do recado lá em Campinas.
6: E pula de uma série importante deste ano para o ano que vem também, né, Cícero?
7: Com certeza. O primeiro objetivo era o acesso, né, cara, que agora a gente sobe para a Série Ouro da Liga Sul-Rio-Grandense, que era o primeiro objetivo, mas claro que agora, daqui para frente, a gente tem mais quatro batalhas aí, mais quatro guerras para tentar ser campeão aí dessa Copa.
6: Pega quem pela frente agora? Falou que é Santa Maria?
7: Isso, a gente vai pegar o time da AGF de Santa Maria. Eu só não sei ainda se é em casa o primeiro jogo ou fora, nem data ainda.
6: Mas é mais perto, pelo menos, em relação a Campinas do Sul, né? Que foi distante, né?
7: Claro, boy, com certeza. É melhor, né, cara? A gente chega para jogar em Santa Maria ali com as pernas leves. A gente não vai ter uma viagem desgastante como teve no domingo.
6: Tá certo. Cícero, um grande abraço pra ti, parabéns, viu?
7: Valeu, Chico, muito obrigado. E vamos lá em busca do título aí da Liga Sul-Rio-Grandense.
6: Tá, Cícero Gritzma, goleiro de Restinga, que tá atuando pela equipe da Habitat, equipe lá do Dona Francisco, Clube Atlético Habitat, Dona Francisca, que conseguiu vaga para a Série Ouro do futsal na Liga Sul-Rio-Grandense. Valeu, Cícero Gritzma, parabéns, jogando para a equipe lá do Habitat do Francisca. Ontem à noite, o Atlético Mineiro classificado, vai esperar, portanto, aí o vencedor do Clássico Grenal entre Grêmio e Inter. Primeiro confronto foi 1-1 entre Cruzeiro e Atlético, e ontem o Atlético de virada fez 2-1 na equipe do Cruzeiro. O Caio Jorge marcou para o Cruzeiro, 1-0, de pênalti, e o time do Atlético Mineiro virou, com o Vitor Hugo marcando o gol, e depois o Fred, ex-internacional, marcou o gol da vitória do Atlético Mineiro, que hoje tem, né, mais confrontos que vai definir para a semifinal. Tem às 21h30 Santos e Palmeiras lá na Vila Belmiro. Primeiro confronto foi 3-0 para os Palmeiras. E tem Vitória e Vasco também lá na Bahia. Primeiro confronto, o Vasco venceu no Rio pelo placar de 1-0. Hoje também tem um jogo atrasado que vai jogar pela Copa pelo Brasileiro. Às 19h30 tem Flamengo e Mirassol no Maracanã. Jogo, portanto, hoje à noite. Mas também vamos conversar no programa com Thales Poma. Temos a Cavalgada, uma Cavalgada de Restinga, que ela vai sair lá da Vila Rosa na segunda-feira, dia 7 de setembro, e ela vai percorrer, portanto, aí, né, alguns caminhos do nosso município e chegando na terça-feira aqui na praça para abertura oficial da Semana Farroupilha. E vamos saber os detalhes aí com o Thales Poma, que está coordenando essa cavalgada aqui no programa No Vivo. Tudo bem, Thales? Bom dia.
8: Bom dia, Chico. Tudo bem? É um prazer sempre estar aqui trazendo as informações para a comunidade de Restinga Seca. Acabamos de protocolar na Inspetoria Veterinária o evento, então o evento já está criado para os possíveis participantes. A partir de hoje mesmo já podem já fazer a sua emissão da Guia GTA e tomar um cuidado, que a gente tem um evento muito próximo aqui do município, um evento grande, que é no Agudo, né, no Sentinela do Jacuí, que tem um rodeio grande. Quem for participar do evento de Agudo, tomar cuidado na Guia da GTA de retorno, que tem que fazer uma transferência de evento para evento.
6: Muito bem. Começa dia 7 a cavalgada, né?
8: Isso, dia 7.
6: Segunda-feira, né?
8: Segunda-feira, 7 de setembro, uma recepção lá no CTG Laços de Amizade de Vila Rosa, onde o patrão Luizinho nos cedeu o espaço lá e vai estar recebendo todo mundo, para que a gente faça a recepção e saída aproximadamente 9 horas da manhã para o almoço no piquete de laçadores Almiro Borges.
6: Tem que se inscrever ou só chegar lá e confirmar a presença?
8: A princípio, tem que ser participante de uma entidade tradicionalista do município e comunicar a sua entidade a participação. Aí o próprio patrão ou o responsável da entidade, o capataz campeiro, vai fazer a informação do número de pessoa e nome das pessoas participantes.
6: É bom o pessoal chegar cedo da Vila Rosa para se organizar para as 9 horas da largada, né?
8: Isso. A gente já fez um trajeto um pouco menor ali, de aproximadamente 9 quilômetros, justamente para não atrasar o almoço ao meio-dia, para sair bem cedo à tarde, em torno de 13 horas, que o trajeto da tarde vai ser de 18 quilômetros aproximadamente. Então, o trajeto da tarde a gente vai demorar em torno de 5 horas para fazer. Então, a gente tem que sair a 1 hora para chegar às 18 horas lá no CTG Pedro Pinheiro.
6: Muito bem, então a saída às 9 da manhã de Vila Rosa, para lá no meio-dia no Almiro Borges.
8: Para no Almiro Borges, almoça, às 13 horas pontualmente sai para fazer o percurso de 18 quilômetros, até o CTG
7: Pinheiro,
8: que a gente
7: lá na estiva,
8: vai,
7: né?
8: Isso, que a gente vai fazer o pernoite e vai ter uma janta oferecida também.
7: Opa! E de lá na segunda de noite, ela parte rumo à cidade?
8: É, ela faz o pernoite lá e às 8 horas, 8 e meia da manhã, a gente vai...
7: Na terça, né?
8: Na terça-feira, dia 8, a gente vai em direção ao Boqueirão da Estiva, ali na igrejinha que tem ali no centro comunitário. A gente vai fazer uma parada para almoço ali, até para não ter um percurso muito longo para os animais, para a gente não precisar não precisar sair muito cedo de manhã e nem ter que acelerar muito o percurso. Almoça ali e aí sai às 13h30 para chegar das 16h30 aqui na Praça Domingos Mostardeiro.
7: E aí na praça tem a abertura oficial da Semana Farroupilha, né?
8: Aí na praça a gente já está em contato com a Secretaria de Cultura, onde eles vão fazer uma recepção e cada entidade, nesse ato simbólico, recebe a chama com seu padrinho da chama, que leva a chama simbólica para suas entidades, para os festejos Farroupilhas.
7: Teve no piquete ao Nino Borges, teve também um jantar-baile, que teve também formatura de grupo de dança.
8: E isso, tivemos um grande evento organizado pelo Ivan Schitz e a Simone, que abrilhantou nossa noite do dia 29. Ali a gente teve um público consideravelmente grande, para a nossa expectativa foi muito bom. E já estamos com todo vapor tratando já do nosso evento tradicional do dia 16, que é o tradicional Baile da Linguiça.
7: Muito bem, isso é também tradicional lá no Almir Borges, né? Na sede social, né?
8: Isso, na sede social, no dia 16 de setembro, recepção às 8 horas, aí a janta às 8h30.
7: Tá certo. Valeu, Thales, um abraço pra ti, sucesso aí.
8: Muito obrigado também, Chico, pela divulgação do nosso trabalho. E a gente fica à disposição da comunidade, se tiver alguma dúvida, alguma situação, pode entrar em contato com a gente.
7: Tá certo. Thales Poma coordenando, né, a cavalgada que vai sair lá da Vila Rosa e vai até o Pedro Pinheiro de Estiva. Depois do Pedro Pinheiro de Estiva, vem para Restinga Seca, né, onde vai ser dada largada o início das festividades da Semana Farroupilha. Valeu, Thales. Portanto, coordenando a cavalgada, que começa dia 7 de setembro lá na Vila Rosa, saída lá do CTG Laço de Amizade. Valeu, estamos com as informações dessa manhã de quarta-feira para Lojas Becker.
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5: 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Dando bom dia para a amiga Inês Bevilacqua, informando, hoje é quarta-feira, hoje é dia do brechó, junto à Ação Social Paroquial aqui em Restinga Seca, pela parte da tarde, iniciando às 2 até às 5h30 da tarde. Então, brechó, Ação Social Paroquial, aqui no município de Restinga Seca. São 8 horas 37 minutos, 12 graus a temperatura.

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10: Muito bem, meus amigos, já que estamos com o nosso Brasil e tentando moralizar, será que está na hora de moralizar? E o Supremo nosso, como é que anda? É o Supremo, a corte, né? Corte de quê? Gente, você pensa e analisa em que país estamos vivendo hoje, neste momento. Isso depende de quem para botar um pouco mais de ordem ou limpar a sala, fazer uma ordem. É dos nossos parlamentares? Também tem poder para isso. Eles estão lá para isso, tanto os deputados como os senadores. Então, meus amigos, e o Supremo é a parte mais alta da Corte da Justiça. Existe justiça por lá? Como é que é da moralidade do Brasil? Bom dia. 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
12: Faltando 15 minutos para as 9 horas da manhã, temperatura 12 graus. Bom dia, Jussara Radiz, que interagindo conosco, mandando mensagem pelo WhatsApp, o 3261-1270. 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
10: Muito bem, vamos aí, levando em frente, porque logo mais temos o tempo, né? Que podemos fazer. É, gente amiga, é, queremos isto mesmo. Olha, o Fabrício, é, o Alexandre Velho. Alexandre Velho que é novo ainda, né? Isto mesmo.
12: Era o ex-presidente da Federarroz.
10: E agora é presidente do IRGA.
12: Exatamente.
10: E ele leva o seu recado, oh, com o Rafael, que está lá em Esteio. Toda aquela mobilização, Rafa, vai lá.
12: A Expo Inter 2026, né? 49ª edição da Expo Inter em Esteio, com cobertura da Rádio Integração, Rafael da Silveira Rosa. E a gente ouve agora a reportagem, então, com Alexandre Velho, direto da Expo Inter. Rafael.
13: Presidente Alexandre Velho, presidente do IRGA, Instituto Rio Grandense do Arroz. Evento que estamos acompanhando, esse importante, que é a Expo Inter, presidente, mas acompanhamos também uma entrega que representou muito para aqueles que receberam, certamente para o IRGA, para o senhor que esteve aqui na entrega do selo ambiental da lavoura de arroz. Senhor, como horticultor, o que representa para cada um destes que aqui receberam ganhar, então, e conquistar esse selo?
14: Olá, Rafael, um prazer falar contigo e com os ouvintes da integração mais uma vez. Olha, o selo ambiental é uma referência, ele é um exemplo a ser seguido. Eu tenho dito que a lavoura de arroz gaúcha, ela é um exemplo não só para o Brasil, mas também para o mundo. Nós temos aqui segurança alimentar, nós temos aqui segurança ambiental e sustentabilidade neste setor, pelo exemplo que o selo traz. Então, um número cada vez maior de produtores participando deste evento, e isso nos deixa feliz, porque realmente o produtor está cada vez mais tendo consciência da importância do selo para o seu negócio, a credibilidade que isso traz perante as instituições bancárias, públicas, etc., ao mostrar que a propriedade que ele trabalha, então, segue as normas ambientais, porque o produtor é o maior interessado, Rafael, que nós tenhamos um meio ambiente preservado, até porque depende dele.
13: E até, digamos que contrariando tudo aquilo que muitas vezes o produtor rural acaba recebendo aquela carga, dizendo que polui, que destrói, enfim, bem pelo contrário.
14: Bem pelo contrário, o produtor rural tem essa consciência hoje de preservação. Nós temos interesse cada vez mais em divulgar esta sustentabilidade, um uso racional da água, enfim, um produto de qualidade superior, que é uma referência para o mercado, tanto brasileiro, como também para o mercado do exterior. Até por isso que a gente tem ganho alguns mercados que nós não trabalhávamos antes, exatamente pela alta qualidade do nosso produto.
13: Presidente, falando sobre o atual momento, Expo Inter também, momento como este, que foi de entrega, mas destacar também toda a questão política, a questão que envolve as decisões e que são muito aguardadas também, tendo em vista agora reuniões que teremos ainda na quinta-feira, das medidas que foram anunciadas.
14: Sim, perfeito. A Expo Inter também é uma grande oportunidade, Rafael, para nós fazermos algumas agendas, tanto com o governo estadual como federal, para levar adiante os pleitos do setor arrozeiro. Claro que isso hoje é muito mais um viés das entidades, né? Federarroz, Farsul. O IRGA tem um protagonismo muito maior na área de produção e também agora com algumas mudanças que nós estamos fazendo na área de mercado. Nós estamos reestruturando o departamento comercial do IRGA, trazendo um viés mais comercial para buscar alternativas de envio do nosso arroz. Consequentemente, é óbvio ter uma rentabilidade melhor na venda do mercado interno.
13: Que bom, presidente. Sempre uma alegria e satisfação em conversar contigo, referente a assuntos tão importantes, e não seria diferente estarmos aqui acompanhando esse trabalho que também é desenvolvido por ti na presidência do IRGA, inclusive com a presença da nossa região, muitos que também foram os conselheiros que estiveram também essa semana aqui em Poçados, e certamente todo um trabalho dedicado que o IRGA realiza e desenvolve em cada município.
14: Perfeito, é muito importante a presença de vocês aqui, porque faz chegar no interior, nos produtores, tanto o trabalho que é feito pelo IRGA, como também reconhece então estes produtores que estão aqui participando, colaborando através do conselho, porque a diretoria do IRGA, ela precisa de um conselho atuante para respaldar as decisões que nós temos que trabalhar junto aí ao governo estadual. Então, te agradeço muito e parabéns a vocês pelo trabalho que vem desenvolvendo.
13: Valeu, muito obrigado. Presidente Alexandre Velho, presidente do IRGA, participando conosco.
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10: Olha, meus amigos, vamos aí para o tempo, né? Que legal, pois o Luiz Fernando Natigal tá sempre legal para trabalhar, comprometido. Ou para a Cotricela e o Arroz Cepé e Sicredi Rio Centro. Ô Luiz Fernando Natigal e o tempo, meu jovem, bom dia.
17: Muito bom dia, Wilson. Muito bom dia aos amigos e ouvintes da integração. É tempo firme, hoje uma massa de ar seco e frio, não é, que já ingressou ontem no estado, garante tempo firme nesta quarta-feira. Nós vamos ter o predomínio do sol na região de Restinga Seca e a temperatura já caiu, tivemos uma queda de temperatura para hoje, né, já era esperado. Em Restinga Seca, a temperatura chegou na casa dos 9 graus em alguns pontos do município. Nas duas estações disponíveis hoje, uma registrou 9,7, a outra 10,7. Na região, nós tivemos áreas com até 6 graus de temperatura. Foi Caçapava do Sul que registrou a mínima da região com 6 graus. Agora, durante o dia, com o predomínio do sol, mais cedo nós tínhamos aí nuvens baixas, alguns pontos com, até com um pouco de névoa, mas agora já estamos aí com praticamente o sol predominando, mesmo com algumas nuvens ainda presentes, o sol já predomina e vai predominar no restante do dia. A temperatura à tarde agradável, né? Sobe agora, vai subindo gradativamente a temperatura, vamos ter máxima em Restinga Seca ao redor dos 20, 22 graus hoje à tarde. Depois, no fim do dia, volta a diminuir a temperatura, amanhã já não cai tanto a temperatura como hoje, a mínima deve chegar aí na casa dos 12, 13 graus, isso por quê? Porque vai ter a aproximação de uma frente fria, que da tarde para a noite vai trazer aumento de nuvens e chuva para a região, mas é chuva muito irregular, mal distribuída e com baixos volumes. E até pode falhar, em algumas áreas talvez nem chegue a chover. Mas vai ter aumento da nebulosidade da tarde para a noite e alguma precipitação em alguns pontos, mas com baixos volumes, como eu disse. Na sexta-feira, já entra uma nova massa de ar frio que vai derrubar a temperatura. Deve fazer na sexta-feira, na madrugada, a temperatura de novo de 9, 10 graus em Restinga Seca. Máxima, aí já não sobe tanto, 18, 19 graus. E à noite cai mais fortemente a temperatura. Para o final de semana, tempo bom. Nós vamos ter aí no sábado, mínima de 8 graus em Restinga Seca. O frio ganha maior intensidade para o domingo. Em Restinga Seca vai fazer 5 graus. Né? Veja que nós vamos ter áreas da região central com uma diferença maior, aí de até 2 graus. As áreas mais ao sul, ali Caçapava, Vila Nova do Sul, essas áreas podem chegar a 2 graus de temperatura. Então já teremos pontos aí da região, até mesmo com alguma formação de geada, né? Domingo e na segunda-feira o frio ainda é mais intenso. Aparece para Restinga Seca 3 graus de temperatura mínima. Essas áreas mais ao sul da região, eu não descarto até marcas negativas. Então é um frio bastante forte para domingo e segunda-feira, né? Teremos geada aí na região no domingo e depois também na segunda-feira. Sendo que na segunda-feira a geada deve ser generalizada. Wilson?
10: Valeu, Luiz Fernando. Que temperatura, hein? Vai e volta, vai e volta, né? Que tal?
17: Já fazia tempo que não entrava um frio assim mais forte, né? Então vai entrar a partir de sexta-feira e o final de semana, aliás, o período de feriadão vai ser de tempo bom com baixas temperaturas, né? Porque na segunda-feira ainda vai ser quando vai ser registrada a menor mínima e depois na terça-feira ainda tem frio abaixo dos 10 graus, deve fazer 8 na terça-feira em Restinga Seca. Mas vai ter áreas, as áreas mais ao sul da região aí ainda devem ter temperatura ao redor dos 5 graus. Então, vai ter uma sequência de dias com noites e madrugadas bem frias. Um fato que é relevante é que vai ter uma certa umidade nas áreas leste e nordeste do estado, com um frio bastante expressivo. Então, pode ser que nos futuros boletins, amanhã e depois na sexta, a gente venha até a prever aí a possibilidade de alguma precipitação invernal na serra e nos campos de cima da serra, já que vai estar bastante frio e vai ter um ar úmido gerando uma certa instabilidade naquelas áreas. Wilson?
10: Puxa! Bom, melhor assim do que estamos vivendo Brasília. Uma jovem, bom trabalho, boa quarta-feira. E até amanhã com o tempo, Luiz Fernando Nartigal. Bom dia.
17: Um bom dia, Wilson. Só fazendo um parênteses aí. É uma vergonha isso que está acontecendo em Brasília, né? Tu tocou nesse assunto, mas é um absurdo o que está acontecendo com o STF envolvido aí com essa falcatrua do banqueiro Vorcaro, né? Veio a público aí toda essa negociata que existe, né, envolvendo o ministro do STF com esse banqueiro, né, e o governo também está envolvido, né, o governo federal, né.
10: E com essa moral toda que temos aí, e os nossos congressistas, tantos deputados, senadores, não tem alguma força para dar um basta se eles quiserem nisso também?
17: Eu acho que o Senado Federal tem que se posicionar, né. Porque não é possível que, isso, que essa pouca vergonha continue, né?
10: E fazendo...
17: Está ali, está declarado, está comprovado que há uma negociata, que o STF está corrompido, né? O STF não tem mais confiança nenhuma. Depois do que veio a público ontem, essa negociata aí envolvendo o ministro do STF, não é possível, né, Wilson? Não é possível.
10: O fundo do poço, estamos nessa moral toda aí, né? Infelizmente, abaixa até o autoestima do brasileiro com esse setor. Onde é que quem poderá nos auxiliar? Hein?
17: Qual é? Temos que pensar agora para outubro, né, Wilson? O que
10: eu
17: fazer
10: acho
17: em outubro?
10: Tem que ser uma forma bem radical para varrer o que pode ser varrido para que não continue nessa lenga-lenga toda aí. Lenga-lenga não, a desmoralização mundial do nosso país. Infelizmente.
17: É verdade, infelizmente.
10: Então, todo aquele...
17: Voltamos amanhã, Wilson, com notícias melhores, né?
10: Valeu.
17: Esperamos notícias melhores para amanhã.
10: Igualmente, voltamos amanhã e esperamos que o clima para essa área aí também melhore, não fique só... Bem, para Cotricelo e o Aron Cepé, para Cicreira Região Centro. Até amanhã, Luiz Fernando e o Tempo. Bom dia.

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2: Olha, gente amiga, 8 horas com. Aliás, 9 horas, 1 minuto. Bom dia.
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São 9:06, 9:06, é o programa Olho Vivo desta quarta-feira, hoje 2 de setembro, a temperatura segue nos 12 graus, já adiantando aí as informações das ocorrências policiais. Felizmente, é graças a Deus, sem registro de ocorrência nas últimas horas. Em instantes, a gente traz as informações do nosso WhatsApp, que é o 3261-1270. 3261-1270 é o WhatsApp da sua Rádio Integração. 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

0: Cada um vai ver o que poderá ajudar o Brasil. Há uma pessoa que vai ajudar o Brasil. Ele, se acha que é esse ou aquele, é a opinião de cada um e o voto de cada um. Nós não estamos aqui para interferir, só lamentamos o que está correndo no Brasil. É isso aí. É, se vocês acham que está bem, deixamos assim.
1: Isso aí, só citando, viu, senhor ouvintes, relação aí, inclusive o comentário que o senhor fez com o Luiz Fernando Artigal e também em relação ao STF, não é proibido fazer dar as notícias no ar que nem dar do STF, senão nenhuma TV poderia dar, nenhuma rádio, nenhum site, a informação do fato do Vorkar, o governo... governo federal, as ações, o que foi colocado a público ontem, não há nada de ilegal em relação ao período eleitoral. O que não pode é a rádio, a emissora, pedir voto para um candidato ou outro, mas expor a situação da informação. Não tem nada de ilegalidade. Então, só deixando claro aos ouvintes que estão mandando mensagens, aí, alguns falando que não pode falar sobre o que está acontecendo no período eleitoral. Negativo, a informação pode ser dada, assim como noticiário nacional e internacional está sendo relatado em relação ao STF, ao Moraes, a atual situação do país. Isso não tem legalidade nenhuma em período eleitoral, senão fecha a rádio, fecha a TV, vão só fazer campanha, né? Então não existe essa questão legal, a rádio não está pedindo voto nenhum e nem para outro, deixar bem claro aos ouvintes. E relatando aqui a participação também do amigo Silvio Possebon, de Três Vendas, interior aqui em Restinga Seca, falando aí, parabenizando aí o Wilson Artigal pela informação também relatada em relação ao fato, o escândalo do STF ontem, que se tornou uma notícia a nível internacional, infelizmente, esses fatos acontecendo aqui no país.
0: Vamos aí chamando Esteio, 49ª Expo Inter, lá em Esteio, grande região metropolitana. E a nossa, quem dá as dicas, está lá. Estava lá ontem com o Rafael, fez uma entrevista, a Andrea Brondani, né? Isto, né, Mike? Vamos botar o Rafael para bater um papo com a Andrea Brondani. Volare, quarta colônia, em Esteio, levando o seu recado. Vai lá, Rafa.
2: Presença da Rádio Integração aqui na Expo Inter e a presença da nossa região visitando e trabalhando aqui junto à feira que segue até domingo. Andrea Brondani, da Explorar RS e também da Volare, Volare Quarta Colônia, empresa que ela dirige, agência de turismo da nossa Quarta Colônia. Andrea, como é que estar aqui na Expo Inter, viver o RS, essa praça maravilhosa em que estão aqui ocorrendo as apresentações, e o que falar também dessa presença sua e do Otávio aqui na Expo Inter?
3: Então, né, muito bonito a nossa recepção no parque, né, com a Secretaria, com todos os nossos destinos gaúchos, aqui na Alameda do Turismo, né, no Viva RS, enfim, muito legal. Eu acho que são os espaços que são nos proporcionados e que nós temos que aproveitar essas oportunidades de divulgar a região, de trazer o nosso material, de mostrar onde que é a Quarta Colônia, o que nós temos para oferecer, né? Então é isso. E amanhã eu sei que o pessoal vai estar vindo também, tem uma reunião dos dirigentes de turismo, então vai ter um momento do Geoparque aqui no estande da Setur também, e aproveitar, né, que é a Expo Inter, é a abertura do mês de setembro, que é o nosso mês, o mês gaúcho, o mês, né, que a gente tem tantas festividades da nossa cultura. Então é a Expo Inter, é um evento super importante, é onde a gente tem um contato com o público final. Eu acho que é muito, muito interessante esse espaço para divulgar, para trazer os nossos produtos, para trazer o que que a nossa região tem para oferecer, né? Com certeza.
2: Andrea, você que trabalha com turismo, sabe a importância de valorizar esse mercado, esse espaço que existe e que as pessoas precisam conhecer mais, até inclusive o próprio Rio Grande do Sul. E a mudança do local, lá da entrada para essa praça, para esse espaço aqui, ficou muito melhor, né?
3: Claro, a intenção da Setur sempre foi de dar as boas-vindas ao visitante, né? Então, ano passado a gente estava lá na entrada, mas estava muito próximo, então as pessoas entravam e nem enxergavam, passavam reto. Agora aqui a gente está de braços abertos aqui, na entrada de fato do parque, então na praça principal. Então virou um QG, né? Virou um ponto de encontro, virou onde tem os shows, tem tudo, então ficou muito melhor, as pessoas vêm, ficam na praça, conhecem o

0: isso, então vale a pena, ficou muito mais interessante, com certeza. E o turismo gaúcho, o turismo do Rio Grande do Sul, da nossa região, só tem a ganhar com espaços assim, com oportunidades assim.
1: Que maravilha. Andréia, em breve teremos aí mais novidades, sempre tem. Mas voltamos a conversar em outra oportunidade, até para destacar aquilo que você só vai dar agora, uma manchete, um detalhezinho do que o que virá pela frente por parte da Explorar RS e também essa parceria da Volare Quarta Colônia.
0: Então, nós temos duas novidades, só para dar um spoiler, que estamos entre as 20 agências receptivas do Estado com um projeto Setur Sebrae para divulgar o Estado para fora. Então, nós estamos comercializando, estamos nos organizando para estarmos presentes agora no Festures, e a região e a Quarta Colônia vai estar num Festures com um estande próprio. Então, isso é uma novidade que é a primeira mão, assim, que estaremos no Festures enquanto Quarta Colônia. E eu costumo falar, eu estava falando com a Cris, somos 9 municípios, mas um destino, isso é importante. Essa identidade, essa união da Quarta Colônia, e nós temos que nos posicionar e nos apresentar e nos comercializar, né? Então o Festures também é um palco único para isso. E a Explorar está com um evento muito bom na região, que a gente está fazendo agora em outubro, que são os Encontros da Família, que é o turismo de raízes, que a gente vai falar muito sobre isso e que também é muito importante para a nossa região.
1: Em breve teremos aí mais detalhes sobre esses encontros, sobre essa programação. Andréia, parabéns aí pela presença, por esse incentivo também à nossa região, por integrar também neste grande evento que é a Expo Inter. Mais uma vez, obrigado pela atenção.
0: Obrigada, e somos gaúchos, somos resilientes, né? Somos persistentes, e no turismo também tem que ser assim. A gente tem que estar firme, persistindo e resistindo. É isso aí. Obrigada.
1: Andréia Brondani, da Volare Quarta Colônia e Explorar RS, também participando conosco aqui na Expo Inter 49ª edição.
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3: Muito bem, meus amigos. 9:16. Estamos aí. Temos ainda a matéria também de Formigueiro, da Câmara de Vereadores. Novo presidente, saída do atual, do anterior, né?
4: Isso, Claudionir Bender deixando a presidência, continua como vereador e assumindo aí o Gilson Murilo, Belmiro Severo, e também a entrevista relacionada.
3: Depois temos aí, depois.
4: Isso, inclusive também entrevista relacionada às emendas impositivas destinadas ao CTG e também à Associação Pata Amiga de Formigueiro. Instantes a entrevista.
3: Muito bem, nós temos aí, levando, depois temos mais Expo Inter, né?
4: Isso aí, são 9:16, 13 graus a temperatura. 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
3: E a Rita tá prontinha para dar os números e os resultados. Ô Rita, isto e as meninas estão aí dispostas. Bom dia nesta quarta-feira, dia 2 de setembro, Rita.
5: Bom dia, Wilson, Norton, bom dia aos ouvintes. Temos aqui os resultados de ontem. Começamos com a Time Mania, concurso 2436. Números sorteados: 19, 22, 27, 28, 49, 67 e 73. O time de coração sorteado, Juventude, aqui do Rio Grande do Sul. Está acumulado. Time Mania, R$11.700.000 para o sorteio de amanhã. Dia de sorte, concurso 1287. Números sorteados: 03, 06, 16, 18, 26, 27 e 29. O mês de sorte, novembro. E tivemos um acertador do dia de sorte de ontem. Vai levar um prêmio de R$2.975.271. Loto Fácil, concurso 3.777. Números sorteados: 03, 05, 07, 08, 09, 10, 12, 13, 15, 19, 20, 21, 22. 24 e 25. Tivemos um acertador do Loto Fácil de ontem. Vai levar R$1.219.021. Quina, concurso 7.107. Números sorteados: 33, 36, 49, 61 e 71. A quina está acumulada. Teremos novo sorteio hoje, R$12.500.000 para esta quarta-feira. Mega Sena, concurso 3.052, números sorteados: 16, 30, 40, 47, 48 e 60. E a Mega Sena também está acumulada. Também teremos novo sorteio amanhã, quinta-feira, e a previsão do prêmio é R$41 milhões. Estamos já recebendo apostas e com nossos bolões prontos aqui na Lotérica Santa Rita para a Mega Sena de amanhã. E para hoje nós temos aí as loterias da quarta-feira, temos o sorteio da Loteria Federal pagando R$500 mil para o seu primeiro prêmio. E também temos, a partir das 20 horas, Mega Sena, aliás, Loto Fácil, R$2 milhões, Quina, R$12.500.000, a mais milionária em R$90 milhões. Teremos também R$2.700.000 para a Loto Mania, a Dupla Sena em R$2.800.000, Dia de Sorte em R$100.000, e Super 7 em R$7 milhões. Destacamos aí, temos bolão da Quina para hoje e da mais milionária, até 18 horas. É o nosso horário de atendimento, então, hoje, quarta-feira. E as apostas estarão abertas para essas loterias que serão sorteadas hoje, 19 horas, Loteria Federal, e a partir das 20 horas, então, nós teremos as demais loterias. Temos para hoje também pagamento dos finais 2 e 7 para INSS. Estamos aqui à disposição para realizar os pagamentos e para também receber as contas do início do mês de toda a nossa população. Já lembramos que nós temos aí a primeira remessa dos contos de luz do interior do nosso município. São essas informações. Desejo a todos uma boa quarta-feira. estaremos de volta amanhã, se Deus quiser. Bom dia, Wilson. Bom dia, Norton. Bom dia aos ouvintes. Até amanhã, então, com novas informações aqui da Lotérica Santa Rita, às 9h15 da manhã.
3: Valeu, Rita. Um abraço para vocês aí. Bom trabalho e até amanhã. Aí está, então, o recado dado. Também. Valeu. Olha, meus amigos, vamos em frente, porque estamos aí com muitas matérias, tudo isso, né, gente amiga Norton?
4: Isso, quando são 9h23, 9h23, seguimos com 13 graus a temperatura, o nosso WhatsApp é à disposição, no 3261-1270, a mensagem que a gente recebe é da amiga Regina Figueiredo Mor, aqui em Restinga Seca, desejando um bom dia, acompanhando a nossa audiência aqui do programa Olho Vivo, 9h23.
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9: Ô, Marcelo, hein? Ontem fomos a Santa Cruz, demos uma olhada como aí estava a 287, não tinha muito movimento. Mas estão trabalhando na duplicação, aí na Baixada de Candelária.
10: O Marcelo ficou triste que ele quer ir em outubro, no October, não em setembro, para Santa Cruz, né? Aproveitar o Oktoberfest em Santa Cruz.
9: Ele dá uma olhadinha também, não desaprende a estrada, como diz o outro. E ajuda o Cirulino atravessar até a rua. Ontem estava tão mal da zanca que ele me deu uma abraçadinha para mim e atravessamos a rua para não tropicar e focinhar no asfalto lá, né, Marcelo? Tudo bem, então tudo isso faz parte da vida da gente.
10: É, isso aí, quando são 9 horas 28 minutos, 14 graus a temperatura. Um bom dia ao Lorivo Mate, aí aqui em Restinga Seca, interagindo conosco, mandando sua mensagem, desejando um bom dia aos ouvintes.
9: Grande aqui da Rádio Lorivo, Interação. O sobrenome é Mate, mas ele não toma mate.
10: Toma chimarrão.
9: Ô Lorivo, boa tarde. 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
9: Este é o Olho Vivo, rapaziada. 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
10: Interagindo conosco pelo WhatsApp, bom dia, amigo Sidney Pacheco, da Coxilha do Osório, aqui em Restinga Seca. Mas
9: Sidney Pacheco,
10: esse é outro. Está lá em Formigueiro, trabalhando na lida, né? Trabalhando no dia de hoje, aproveitando o sol, o tempo firme aí. Tem frio nos próximos dias, mas um abraço, Sidney, obrigado pela companhia, sintonizado aqui no FM 98.5.
9: Magrão,
10: o detalhe do Sidney, viu, que não escuta no rádio, ele tem o rádio comunicador aqui para se comunicar e escuta ali, ele coloca a frequência da rádio ali e acompanha a programação pelo rádio comunicador. Um bom dia também ao amigo Rogério Pendenza, aqui em Restinga Seca, acompanhando a nossa programação. Bom dia, uma ótima quarta-feira a todos.
9: Vamos a Formigueira então, Norton. Depois temos várias matérias de Esteio, da Expo Intra, 49ª, integração presente desde domingo. Segue lá o Rafael Rosa. Mas agora vamos ao Chico, a sua terra de Formigueiro, terra fofa, lá do prefeito...
10: Lá é o Cristiano Cassol.
9: Cristiano.
10: Lá tem agora a cavalgada Abraço na Terra Fofa.
9: Até vai se abraçar. Bem, ontem tivemos a visita aqui, que não tem o nome deles agora aqui, dos nossos amigos do Fundo Formigueiro, tiveram aqui um trio de lá, né? O nosso amigo que estiveram aí ontem. É, queremos aí então, né? Isto, né? Queremos cumprimentar então o Fundo Formigueiro que tiveram aqui ontem. Até tiramos um closezinho com eles aí. Um abraço, meus amigos. Depois vamos ver se achamos o nome por aí. Vamos à sessão que houve posse da nova diretoria.
10: A nova mesa diretora no município de Formigueiro, Poder Legislativo, em sessão realizada na noite da última segunda-feira, a presença da Rádio Integração, Francisco Bolzano, na reportagem.
0: Vereador Cláudio Mirbenda, presidente da Câmara, se despedindo depois de 10 meses como presidente do Poder Legislativo de Formigueiro, assumindo nova mesa diretora. O que tu deixa desses 10 meses aqui? Uma experiência boa e também conduziu, né, o Poder Legislativo da Quarta Colônia na capital do estado, Bento. Tudo bem? Parabéns pelo trabalho desses 10 meses aí.
11: Bom dia, Chico. Exatamente, agora eu estou saindo em virtude de um acordo, né, Chico? Então, a gente hoje, de noite, a gente, né, já deu a posse, agora a próxima que vai assumir a partir da manhã, a próxima mesa diretora, o vereador Gilson, então, assume como presidente, o vereador Marcelo como vice-presidente, sucessivamente a mesa diretora. Então, assim, ó, né, foi um excelente trabalho, agradeci a nossa equipe de trabalho, foi muito importante a equipe, a lealdade, a parceria, a responsabilidade, o trabalho de uma equipe. No final, Chico, a gente já se tornou amigos, hein? A gente já teve uma boa relação de amizade com os funcionários, né? Isso é muito importante, a gente trabalha em equipe e aquela relação de amizade. Eu tenho uma gratidão muito grande, Chico, também com os vereadores, demais vereadores. Eles me conduziram ao cargo por duas vezes, né? Então, assim, eu tenho muita gratidão por eles, até porque essa relação de trabalho, essa relação amistosa que a gente conviveu esses 10 meses aqui na Câmara de Vereadores, a gente conseguiu exercer algumas atividades. Dessas atividades, eu saliento, né, que a gente foi correr atrás de verbas nesse período, verbas para a PAI, a gente foi a Porto Alegre, a gente foi a Brasília, a gente enfrentou a marcha dos vereadores, e aqui cabe salientar que eu ainda permaneço um presidente do Poder Legislativo da Quarta Colônia até o final do ano, né? Então a gente enfrentou uma marcha, levamos reivindicações do município de Formigueiro, estamos colhendo fruto por isso. A gente trabalhou na segurança pública, buscamos parceria, conseguimos policiais para Formigueiro, conseguimos viatura para Formigueiro, conseguimos um policial também para trabalhar no Proerd de Formigueiro. A gente também trabalhou nas escolas, né, com palestra, com informações, com orientações. Atualmente nós divulgamos o último edital da Câmara de Vereadores e hoje eu tive a oportunidade de chegar com o novo presidente e dizer para ele que eu estou deixando em caixa R$630 mil para ele pagar. Isso foi uma economia somente desse ano, né, para ele já colocar na obra da Câmara de Vereadores. Isso é muito importante, foi com muito trabalho, com muita dedicação, com muita economia que a gente conseguiu vários resultados nesse sentido, Chico. Então eu me sinto muito honrado, né, em passar esse novo cargo agora para o novo presidente, que é o vereador Gilson.
0: Que bom. Um abraço, sucesso para ti, felicidades. Bom, parabéns pelo trabalho seu aí, Pedro.
11: Obrigado, Chico. Estou sempre à disposição da Rádio Integração, que também foi nossa parceira, que sempre se fez presente, que na data de hoje veio até aqui a Câmara de Vereadores. E agora eu vou atuar como vereador na comunidade, podendo dar mais atenção. As pessoas me cobravam muitas vezes, mas eu quero deixar para a comunidade que eu cumpri expediente. Todos os dias, de manhã e de tarde, eu vinha, me fazia presente, recebendo as pessoas. Então, aqui vai me sobrar mais tempo, mais oportunidade também para fazer umas visitas, para, né, conseguir em algumas casas, né, levar alguma satisfação desse trabalho desenvolvido.
0: Tá certo. Claudio Onir Bender, presidente da Câmara de Vereadores, Gilson Murilo Severo, assumindo a presidência, né? Foram 10 meses do Claudio Mir Bender. Esses 10 meses, também é 10 meses aí para você comandar a presidência da Câmara. Parabéns, sucesso para ti aí, Gilson. Bom dia.
12: Bom dia, Chico. Bom dia, ouvintes da Rádio Integração. Estou hoje feliz por ser eleito o novo presidente do Legislativo de Formigueiro. A gente só tem que agradecer aos colegas pela união que a gente tem entre os 9 vereadores e agradecer o público que estava presente, que tu viu que hoje as casas estavam cheias. Então, para mim, Chico, é muito importante, para mim que já carreguei uma pasta de vice-prefeito, fui diretor do Hospital Pedro Calil e agora assumindo a presidência da Câmara. Com certeza vou desenvolver um bom trabalho junto do meu vice Marcelo, dos nossos secretários. E a gente vai fazer sempre, Chico, o melhor que for para o município. Porque a gente deve a isso aquelas pessoas que depositam o seu voto e acredito no nosso trabalho e no nosso potencial. A gente sabe que são anos difíceis, mas o legislativo e executivo andando sempre junto, um se apoiando no outro, coisas boas para Formigueiro, com certeza vai vir. E a gente espera também que a população tenha esse carinho que a gente sempre tiveram pela, o carinho e respeito que sempre tiveram pelo executivo e legislativo, e que a gente vai sempre precisar cada vez mais da população para a gente saber os anseios deles, o que eles precisam para o nosso município. Nem sempre a gente fica sabendo, a não ser por eles, Chico. Então, também quero agradecer imensamente de carinho a tua presença aqui, Chico. A tua presença no nosso município sempre foi muito importante, seja a tua ou dos teus colegas da Rádio Integração. Eu, tu sabe que eu sou um apaixonado pela integração, eu adoro conversar com todos desta rádio, que estão sempre em Formigueiro, sempre no coração da gente, sempre apoiando. O teu programa de sábado é maravilhoso, Formigueira Notícias, e nós vamos continuar trabalhando sempre com esse, com esse respeito, com esse carinho, com a tua pessoa e com a equipe da Rádio Integração. Um abraço ao seu Wilson, sua equipe, que é o patrono da Rádio Integração. O meu carinho e respeito. Então, quero fechar dizendo só uma mensagem. Que Nossa Senhora Aparecida me proteja e proteja os nossos munícipes, para que tudo aconteça de bom e de melhor no meu mandato de presidente, no mandato do prefeito, e que venha uma eleição agora para frente, que a gente vai decidir o futuro do Brasil, o futuro do nosso Rio Grande, que as pessoas saibam o que estão fazendo. 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
0: Tá certo. Obrigado, parabéns aí pelas palavras também do vereador Gilson Murilo Severo, presidente, novo presidente da Câmara de Vereadores eleito.
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10: Obrigado aí ao Francisco Bolzan. Obrigado, Francisco Bolzan, que trouxe as informações de Formigueiro, a sessão realizada na noite da última segunda-feira. Eleito, então, empossada a nova mesa diretora do Poder Legislativo, sai como presidente o vereador Claudionir Bender, que segue com os trabalhos, e assumindo aí o amigo Gilson Murilo Belmiro Severo, amigo nosso de longa data também aqui da rádio. Obrigado, Gilson, aí pela parceria. Também está no final de semana, vai para o Jacuí, ele tem casa também aí, sempre acompanhando a nossa programação. E logo mais, em instantes, também o Francisco Bolzan retorna porque na sessão da noite de segunda-feira foi realizada a entrega de emendas impositivas por parte dos vereadores a duas entidades, CTG Coxilha Verde e também a Associação Pata Amiga de Proteção aos Animais. Então teremos ainda a reportagem hoje. Francisco Bolzan retorna com as informações de Formigueiro. 20 minutos faltando para as 10 horas da manhã, 14 graus a temperatura, as ofertas do Super da Avenida e Ponto Alto Supermercado aqui em Restinga Seca para o dia de hoje. 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
9: Vamos dar um alô lá para nossos amigos que comentamos agora há pouco, lá do fundo do Formigueiro, que vieram conhecer a rádio ontem. E pediam se nós deixávamos eles conhecer. Claro, o senhor João Antônio Machado Cardoso. É o Toninho. Ah, tem mais que um Toninho, mas esse é o Toninho o Cardoso aí, né? João Antônio Machado Cardoso, fundo do Formigueiro, juntamente com seu motorista particular, o Tiago Linheiro.
10: Tiago Pinheiro dos Santos.
9: Pinheiro dos Santos, isto mesmo. E a sua esposa é Márcia Maria Arborg. Queremos aí enviar um abraço a vocês todos e desejar tudo de bom para vocês, tá? Um abraço, turma da Formigueiro, trio que veio ontem aqui, e o seu João Antônio Machado Cardoso, os seus motoristas particular, auxiliar, a Márcia, ô turma, amigo, um abraço e obrigado. Foi legal a presença deles aqui ontem. Depois das 10h30 vim visitar. Vamos em frente.
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5: Olho Vivo no seu rádio, Olho Vivo, 9h40, 14 graus de temperatura. 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Um abraço. Vamos aí. 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
5: Meus amigos, vamos em frente e vamos aí para lembrar os senhores que estamos para os nossos âncoras. 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Vamos concluir a matéria de formigueiro da Câmara de Vereadores. Francisco Bolsa esteve lá. Vai lá, Chico.
7: Fernando Ramos está participando aqui conosco no programa, pois a Associação Protetora de Animais, o Pata Amiga, recebeu um recurso de emendas impositivas por parte da Câmara de Formigueiro e que chega em boa hora, mais de 20 mil reais para a associação aí. Você que é presidente, Fernando, tudo bem?
8: Tudo bem, Chico, prazer em falar contigo. Sim, é importante, o momento chegou em boa hora. Nós temos uma despesa bem significante com essa causa, né? Somos um grupo de voluntários, sempre fazemos eventos, mas nunca é suficiente. Eu, tu sabe, hoje para tratar um animal numa clínica veterinária tem um preço, um custo e um serviço profissional. E esse dinheiro vem em boa hora. Graças a Deus o município também está fazendo a sua parte, criando o fundo de apoios à proteção animal, o conselho. Então isso também vai ter a participação do município e nós vamos apoiar esse serviço do município a fazer com a nossa ação, com nossos profissionais, amigos.
7: Ou seja, o valor de R$ 20.568 vem em boa hora também, porque muitas vezes quando o animal está lá solto, o pessoal lá liga para o Pata Amiga, e aí o Pata Amiga tem que fazer, desenvolver, dar ração, enfim, também um tratamento, né?
8: É, a gente ajuda com ração a pessoas que não têm condições, animais estão em más condições, a gente ajuda. A gente ajuda animais que se quebram, atropelados, enfim, o doente, a gente, aquelas pessoas carentes, né, que precisam. E é um trabalho numa clínica, até graças a Deus, uns parceiros numa clínica de Restinga, inclusive, da Recanto, vou falar aqui, porque a Camila nos atende muito bem, às vezes com dinheiro ou sem dinheiro na hora ela faz o serviço dela. E nós temos aqui o Rogério também e o Janinho com ração. É um pessoal que a gente usa de apoio. Muito importante esse trabalho que a gente faz. Graças a Deus podemos atender uma grande quantidade de animais. Esperamos que mais ainda com esses recursos da Câmara.
7: Que bom. Um abraço, Fernando. Sucesso para vocês, hein?
8: Obrigado, Chico.
7: Muito bem. Fernando Ramos, ele que é presidente da Associação Pata Amiga. Também temos a Thaís Luz, ela que é patroa do CTG Coxilha Verde e que está aqui nesse momento, vai falar para a Rádio Integração a importância desse dinheiro, que eu vi que os peões e prendas, né, e que fazem parte da invernada receberam aí esse recurso. Boa hora também, né, Thaís? Tudo bem?
0: Tudo bem. Boa hora. Sim, sempre é boa hora, né, Chico? A gente fica feliz com o recurso que vem, que chega até a gente, né? Porque é sempre como eu falo. Às vezes tem alguns pais que se apertam, né? E a gente faz o possível para poder ajudar. Na verdade, a gente sempre faz risotos, os eventos que a gente faz, sei lá, às vezes até sorteio de prêmios ou alguma coisa a gente sempre faz para poder ajudar os pais na confecção das pilchas. Lógico que a gente não faz pilcha todos os anos, né? A gente faz pilcha até um determinado tempo, aquela pilcha serve para criança. E aí depois a gente tem que confeccionar novas pilchas, até porque o tecido se desgasta e tudo mais, né? Então, com o tempo a gente precisa fazer essa renovação e esse dinheiro, sim, foi muito importante pra gente.
7: Todo ele já gasto 7.500, né?
0: Sim, a gente recebeu 7.500 e todo ele já foi usado para confecção. A gente pagou a confecção da pilcha das crianças.
7: Tudo bem, todos elas já estão já pilchados, então, né?
0: Sim, todos pilchados.
7: Prendas e peões das invernadas.
0: Prendas e peões de três categorias de invernadas. É pré-mirim, mirim e juvenil.
7: Tudo bem, se preparando, pronta a programação para a Semana Farroupilha do Coxilha Verde?
0: Pronta a programação, iniciamos no dia 12 de setembro, é uma noite de invernadas, nós teremos a participação do CTG Carreteiros do Pago, com alguns integrantes, né, que eles nos disseram que não conseguiriam trazer todos os integrantes, mas parte deles sim. Então a gente quer fazer uma noite bem bonita da integração e logo depois a gente tem um baile, né, e que geralmente esse baile é um baile bem familiar, então a gente gosta muito porque as crianças estão lá, a gente ensina eles desde pequenininho, né, que a gente logo depois que tem a janta, a apresentação, tem o baile, que é para eles ficarem no baile para poder aproveitar.
7: Costelão tem?
0: Costelão nós teremos no dia 19 de setembro, aí nós teremos de jantar baile, sem apresentação na invernada, mas o costelão por si só já é um evento, né?
7: Porque é tradicional o costelão, né?
0: É muito tradicional. Nós temos também no dia 16 de setembro, também é um jantar, também com apresentação de invernadas ou algumas invernadas de fora. Mas também não é um evento grandioso, mas sim, é sempre direcionado às crianças.
7: Tá certo, patroa. Um abraço pra ti, sucesso. Boa semana.
0: Obrigado, boa semana a todos.
7: Tá aí, a patroa do CTG Coxilha Verde, a Thaís Luz, que também recebeu a emenda em positivas por parte da Câmara de Vereadores de Formigueiro, no valor de 7.500, participando aqui no programa desta manhã.
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0: Meus amigos, 9h56, e nós estamos aí com o Olho Vivo na sua rádio Integração, agora para a repercussão de Formigueiro. Agora vamos continuar com a repercussão logo mais de Esteio, Expo Inter, a 49ª Expo Inter. Um abraço a vocês todos, meus amigos. Bom dia.
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8: 10 horas, 1 minuto. E nós logo mais teremos a sequência das matérias da Expo Inter, 49ª edição lá de Esteio, a integração presente desde domingo, com Rafael Rosa, da Silveira Rosa. 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Bom dia, Zé Ernesto.

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0: Vamos dar um chego, mas lá na 49ª Expo Inter, Rafael Silveira Rosa. Mas vamos com os nossos apoiadores aí, os nossos amigos que estão com a gente.
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0: Os amigos, fomos para Esteio, então, com o Rafael, 49ª Expo Inter, e eles dando sequência na sua reportagem, fazendo um belo trabalho. Fabrício Doeller está aí, então, para conversar, e o Rafael com ele. Vai lá.
8: Bem, nós acompanhamos a entrega do selo ambiental da lavoura do arroz irrigado do RS, e uma das fazendas...

0: atividades, buscando um bom conceito, um bom resultado ambiental, né? Um resultado que cative a gente, que melhore a estrutura de trabalho, mantendo o ambiente, a natureza. E esse reconhecimento do Ministério Público é muito importante para nós, né?
1: É um trabalho com responsabilidade, sustentabilidade, pensando sempre no próximo e no futuro também.
0: É um conjunto de atividades que a gente faz no decorrer do ano, buscando melhor para os nossos parceiros, para os funcionários, para o ambiente, né? Fazendo toda a reciclagem de resíduos, tudo de forma que chegue um produto de mais qualidade e tu tenha um ambiente de trabalho o melhor possível, né? Todo mundo com satisfação, trabalhando, um bom ambiente. É isso que a gente busca, e esse reconhecimento é todo esse conjunto de atividades que a gente desenvolveu.
1: E o senhor acredita que também com esse trabalho, com esse reconhecimento da propriedade, da fazenda, isso desperte também em outras propriedades esse espírito e esse trabalho para ser assim, quem sabe, digamos, copiado pelo bem, para ser realizado de uma forma que todos possam assim agregar dessa forma pelo melhor?
0: Eu tenho certeza disso, porque inclusive os nossos funcionários estão trabalhando de uma forma melhor, mais felizes, vamos dizer assim. E quando a gente ganha esse conceito, muita gente olha para nós, o que que eles estão fazendo, né? E, por exemplo, a gente não tem problema de falta de funcionário. Inclusive eles pedem para ficar lá quando tem algum problema, né? Então a gente vê que o ambiente é salutar, é um ambiente que todo mundo está junto, buscando um progresso e melhor qualidade, né? Seja financeiro e ambiente de trabalho.
1: Bem, sobre a Expo Inter, o que o senhor tem a dizer de estar aqui também neste grande evento que movimenta o agro gaúcho e que mostra também todo esse trabalho, essa evidência daquilo que é trabalhado pelo produtor rural gaúcho para o restante do mundo?
0: A Expo Inter, graças a Deus, eu tenho andado aqui, eu já estou sentindo um ambiente um pouco melhor, né? Porque o Rio Grande do Sul tem sido muito afetado pelos problemas climáticos dos últimos anos, e isso afeta tudo, né? Tudo, não só a agricultura, mas afeta tudo. Então, eu andando aqui hoje, eu já estou vendo que o pessoal já está colhendo melhor, os preços estão um pouco melhor, né? Então, já está um outro ambiente. Já estou notando um outro ambiente, mas isso não muda da noite para o dia, né? Então o importante é começar a mudar, né?
1: Assim como esse seu trabalho, o trabalho dos irmãos, enfim, da família, foi conquistado com muito trabalho.
0: É bom salientar que isso aqui é um conjunto, né? É uma equipe, é uma família, é todo mundo trabalhando junto, né? Isso aqui não é da noite para o dia, é um conceito de trabalho que a gente desenvolveu com todos, né? Todo mundo está envolvido nisso, família, funcionário, todo mundo.
1: Assim ouvimos o senhor Fabrício Doeller, da Fazenda De Agro, que conquistou o selo ambiental da Lavoura do Arroz Irrigado do Rio Grande do Sul.
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3: Muito bem, meus amigos, 10 horas com 13 minutos e vamos em frente. Temos mais repercussões ainda, mais trabalhos realizados na Expo Inter. Vamos aos comerciais.
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16: Vamos de imediato a Expo Inter mais uma vez, de imediato agora, depois com a 49ª edição, Integração presente lá, né? Expo Inter. Vamos chamando aí o Frei Fabrício, aliás, esse já foi. O Rafael Calduro também trazendo seu recado, mas quem fala com ele é o nosso repórter, Rafael da Silveira Rosa. Vai lá, Rafa.
17: Vamos conversar também com outra empresa que conquistou esse certificado, a entrega do selo ambiental da lavoura de arroz irrigado no estado, a empresa Sementes Calduro, do município de São Vicente do Sul, e um dos sócios da empresa, o Rafael Calduro, também participa aos ouvintes da Rádio Integração. Rafael, nos conte como que é trabalhar e ter esse certificado por conta do trabalho que é realizado, por conta dessa responsabilidade que a empresa entrega já na sua quarta geração de atividades.
18: É uma empresa familiar,
1: E esse selo ambiental é a prova que a dedicação da família para o campo é total, não só na preservação do meio ambiente, como na preservação do negócio, sementes de arroz e arroz irrigado. Então, para nós é um orgulho ter conseguido esse certificado. É uma prova de que, de fato, a gente está no caminho certo e que, ao longo das gerações da família, nós viemos melhorando. Nosso processo cada vez melhora mais. Então, esse selo premia essa caminhada, né? Sementes Calduro hoje é gerenciado, é personalizado pelo meu irmão Carlinhos, o Carlos Calduro, e que tocamos safra após safra, melhorias na lavoura, no campo de semente, para que a gente possa melhorar o campo e melhorar a qualidade do produto.
17: E dessas melhorias, Rafael, o que você destaca de algum trabalho específico, algo que foi melhorado ou aprimorado nesses últimos anos, com toda a evolução tecnológica, com toda a evolução que a lavoura também recebeu nesses últimos anos e que empregou também em receber aqui esse destaque, esse reconhecimento?
1: Todo o cuidado com o meio ambiente, desde o uso de defensivos agrícolas, o cuidado com o descarte responsável dos produtos, como o uso de semente certificada, como o uso da água de uma forma responsável, isso tudo vai fazendo com que o meio ambiente fique mais amigo da gente, né? E a gente tendo o meio ambiente nosso parceiro, as coisas funcionam melhor. Então, talvez sejam os processos internos da lavoura que vão se melhorando ano a ano, para que a gente seja mais eficiente e mais adequado ao meio ambiente.
17: Rafael, outro detalhe, estar na Expo Inter, em meio a tantas regiões que aqui foram as premiadas, que receberam esse selo, tantas empresas e entidades que trabalham pelo agro, pelo melhor do agro no Rio Grande do Sul, mas estar aqui neste evento e receber entre tantas participantes, o que representa para ti e para os teus familiares que aqui te acompanham também?
1: Bem lembrado, assim, é importante destacar o papel do IRGA nesse evento e no incentivo à preservação e ao selo ambiental. Somos nós e muitos outros produtores que conseguem fazer uma lavoura com essa qualidade. E para nós, como eu vinha falando, para nós como família é um reconhecimento, um incentivo que a gente siga no caminho certo, né? Cada vez fazendo as coisas melhor, pensando sempre na sustentabilidade do negócio e do meio ambiente.
17: E que isso motive também outros produtores, outras propriedades também a entrar nesse mesmo hall também desse trabalho que é desenvolvido por vocês.
1: O desempenho da lavoura e principalmente a gente mostrar para o público não diretamente envolvido com a lavoura, que a lavoura preserva o meio ambiente, isso é muito importante. Que a população urbana saiba que nós preservamos muito o meio ambiente e que para nós é fundamental que isso seja o mote do dia a dia.
17: Parabéns, obrigado pela atenção e sucesso aqui também aos teus familiares, enfim, muito a todos obrigado. Que dirigem e que fazem parte também da Sementes Calduro.
1: Muito obrigado por ti, para vocês e vamos em frente. Obrigado.
17: Valeu, muito obrigado, Rafael Calduro, que é sócio da empresa Calduro, Sementes Calduro, de São Vicente do Sul, uma das agraciadas com o selo ambiental da lavoura de arroz irrigado em evento realizado junto à Expo Inter nesta semana aqui em Esteio.
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16: Hoje, durante a programação, logo mais o Martírio, temos mais repercussões da Expo Inter, 49ª edição. Agora vamos lembrando nossos. Encerrando aí na parte dos nossos âncoras do Olho Vivo, o qual deixamos nosso muito obrigado a eles pela parceria e a confiança da integração. fazendo sempre o melhor, né? Um abraço a vocês. E a todos que estão aí nos acompanhando, temos saúde, paz nos seus corações, tá bom? 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
1: Muito bem, meus amigos, 10 horas 27 minutos. Nós vamos aí, nossos âncoras, Itaimbé Renault, onde seu novo Renault te espera.
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1: Muito bem, meus amigos, nós vamos encerrando, tramelando as portas do Olho Vivo e abrindo a cancela para aquele abraço, aquele quebra-costela para o Luiz Carlos Martins chegar e motivar o povo com alegria. E queremos agradecer o esforço hoje para nós botar o Olho Vivo no ar, com o operador Norton Ávila operando um pedaço com o microfone junto comigo e depois o Michael resolvendo assim a participação lá do Rafael também, passando dicas lá de Porto Alegre. Mas a integração não para, 47 anos, já vamos para 48, e temos de agradecer esse esforço da rapaziada para conduzir essa trajetória dessa estrada da integração. Bom dia, Michael. A você, ao Norton, ao Francisco, a todos os repórteres, Thiago, recobrido aí da praça também, o Marcelo Rodrigues, a Elisana, vocês, o Rafael, lá em... Já está acampado lá, né? Já faz desde domingo, está lá. Cobrindo esse evento de repercussão estadual, nacional e tudo mais. Esperamos que um Brasil tome caminho da seriedade, como o Gaúcho está fazendo com um belo Expo Inter, mais uma edição com muita propriedade, com muito profissionalismo, levando a sério a pecuária, o agro, a comercialização de equipamentos do pequeno agronegócio, das pequenas famílias que estão lá também vendendo seu produto com muita responsabilidade. Esperamos que de ponta aqui de baixo até lá em cima façam também todos os demais setores a sua responsabilidade perante a nação brasileira que o povo espera. Bom dia, Norton.
5: Isso aí, obrigado pela companhia de todos. Voltamos amanhã na sequência. Luiz Carlos Martini, um bom dia. São 10 horas 30 minutos, temperatura em 17 graus. Bom dia.
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Opa, bom dia, 10h32, começando o programa Integração Regional. E muita música super selecionada, né? Feita no capricho, a dedo, porque você merece até o meio-dia no Integração Regional, aqui na 98.5 FM. Bandas e bandinhas, o nosso Kerby, das manhãs de segunda a sexta-feira. Hoje também intercalando informações, né? Temos aí a participação do nosso colega Rafael, que está na Expo Inter, a 49ª edição, em Esteio. E de lá nos envia muitas matérias interessantes, muita reportagem. Temos aqui, vamos colocar no ar em seguida aqui, mais matérias que está enviando, tá certo? Bom, nós vamos então anunciando na Central Técnica hoje. Alegria e o prazer de ter a companhia do nosso colega Michael Alexandre, comunicador, também operador, né? O rapaz é universal, é multi. Muito bem. Nas habilidades, né? Como dizia o empresário lá, famoso empresário, cada homem tem 409 talentos, né? Nós temos uma meia dúzia aí, né? Que a gente sabe que tem, né? Mas tudo bem, né? Vamos então com a primeira música, 10h34, depois a gente aciona também o Rafael. Agora o musical Boa Esperança, abrindo os trabalhos.

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1: Muito bem, 10 horas 37 minutos. O nosso colega Rafael Silveira Rosa, Esteio, Expo Inter, trazendo mais entrevistas. 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
2: Presidente Denis Dias Nunes, participa os ouvintes da Rádio Integração, porque acompanhamos nesta semana de Expo Inter, como já há muitos anos é tradicional, ocorrer o lançamento de mais uma edição da colheita do arroz. Na abertura da colheita do arroz, este ano a 37ª edição, e que tem como lema transformar o agora para criar o amanhã. Presidente, expectativa para esse próximo evento, mas antes, falando um pouquinho do atual cenário em que estamos, enfim, tudo aquilo que o horticultor vivencia aí no dia a dia.
3: Bom dia, nós estamos num momento de grandes dificuldades, né? Talvez uma conjuntura aí como nunca nos últimos tempos. Estão com dificuldade de crédito, renegociações a serem trabalhadas, esperando aí alguma atitude mais do governo federal. Mas uma dificuldade muito grande, né? O custo financeiro muito alto também. Isso fez com que não só o nosso setor esteja com dificuldade, mas toda a economia brasileira aí, né? E a gente ainda para ajudar com essa conjuntura negativa, o El Niño, né? Que está aparecendo muito forte aí. Então temos que ter muita consciência dessas dificuldades, um trabalho muito bem pensado aí para que os produtores tenham algum retorno aí para a safra que vem, né?
2: Presidente, referente à organização, enfim, mais um ano a equipe da Federarroz organizados e sempre com aquela expectativa também de colocar esse ânimo ou levar esse ânimo ao produtor com um evento que também congrega tecnologia, congrega conhecimento e principalmente essa união do setor em relação a reivindicações e aquilo que tudo é organizado.
3: Com certeza nós vamos trabalhar forte, sim, para que o evento tenha novamente um sucesso. Esperamos até levar mais gente, porque é nesses momentos aí, Rafael, de dificuldades que é necessário a informação, né? Porque nos momentos bons a informação até pode passar, mas nesses momentos de dificuldades é importante que os produtores saiam atrás de informação cada vez mais, troquem conhecimento com seus companheiros, com seus produtores, seus parceiros, né? E leve informação de volta para suas fazendas para que tenham os melhores manejos aí e façam as melhores ações, né? Porque é importante que a gente tenha ideia, né? Como foi falado aqui nesse lançamento, que hoje não importa só ter conhecimento da porteira para dentro, é muito importante em termos de mercado e de saber o que está acontecendo aí no comércio internacional, no comércio brasileiro, como é que está o mercado, para que a gente possa ter rentabilidade, sim, né?
2: Presidente, para concluir, essa semana ainda é momento que teremos reunião aqui junto à Expo Inter para definir essas questões que, digamos, estão trancadas nas agências. A medida provisória ela foi anunciada, mas de fato aquilo que necessita, aquilo que precisa ser organizado, ser feito, não está andando.
3: Muito devagar, viu? Ainda está se esperando aí os custeios, que alguns custeios do ano passado se encaixem ainda nessa medida provisória, é necessário, isso ainda não está determinado, né? Mas já está andando algumas renegociações dentro daqueles parâmetros que se tem até hoje na medida provisória, né? Mas estamos lutando para ampliar isto, porque é muito necessário. Agora, não queremos causar aqui, gerar aqui nenhuma... Não, que as pessoas não pensem que tem uma probabilidade grande que isso aconteça. Nós estamos trabalhando para isso. Não queremos gerar expectativas, né?
2: Presidente, muito obrigado pela atenção e ao longo agora desses próximos meses, enfim, preparação toda da safra, essas questões que envolvem o mercado e o próprio evento, que tão logo, quando já estaremos aí em fevereiro, voltamos a conversar.
3: Claro que sim, Rafael. Muito obrigado aí pela oportunidade e vou reiterar mais uma vez aqui, convidá-los, né, convidar os produtores, que é muito importante, de 16 a 18 de fevereiro na Embrapa, Estação Experimental de Terras Baixas, onde o evento acontece lá em Capão do Leão, vizinho a Pelotas lá, né, com uma boa infraestrutura de hotelaria, de todo o apoio lá para que o evento aconteça da melhor maneira.
2: Valeu, muito obrigado, presidente Denis Dias Nunes, que é o presidente da Federarroz, falando sobre este lançamento da 37ª abertura oficial da colheita do arroz e grãos em Terras Baixas, que será realizado de 16 a 18 de fevereiro, com o lema deste ano, transformar o agora para criar o amanhã.
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1: Muito bem, gente da gente, participe do nosso programa na 98.5 FM. O WhatsApp está aí à disposição de todos, 3261-1270. Cumprimentando as donas de casa, eternas amigas, companheiras das manhãs, a quem mandamos aquele abraço e agradecemos a sintonia. Dona Laureci, aí na Rua Santos Dumont, um abraço para a senhora Dona Laureci, que é a sogra do Jorge da Rosa, né? Isso, mãe da Sheila e nossa amiga e bailarina e das domingueiras, se divertindo e aproveitando a vida. 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Bom, vamos com a sequência musical do nosso programa, Chacoalhando da Manhã, tentando aí com músicas boas, né? Os atuais geralmente são músicas românticas também. 10h46, que tal essa aqui, a Menina da Flor?

0: os atuais da 98.5 FM 10h49.
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Muito bem, 10 horas 54 minutos. Seguimos com o programa Integração Regional, cumprimentando aí Formigueiro, a comunidade evangélica luterana que promove agora no final de semana, 24º Kerb Fest, de 4 a 6 de setembro. E 4 e 5, venda de cucas e doces durante o dia, 19 horas, sorteio de prêmios. Domingo, dia 6, 10 horas, culto festivo, meio-dia, almoço com churrasco, galeto, buffet variado e frutas. À tarde, sorteio de prêmios. Informações pelo 991-757575. É o Kerb Fest, é Formigueiro, da comunidade evangélica luterana. E ontem tivemos a participação no programa da Celisa Varese, falando aí dos tempos que ela trabalhou na padaria do Nena. Hoje ela está lá em São Miguel também produzindo aí, atendendo encomendas de produtos coloniais, enfim, massas e caseiras em sua residência, né? E mandou uma mensagem aqui nos parabenizando pelo nosso aniversário de domingo, que ela esqueceu de eu fazê-lo ontem, né? Então, um abraço e vamos firmes continuando com a caminhada, né? Muito bem, tá sempre ligado no programa. Um abraço, Silêncio Avarese, aí de São Miguel Novo. Também o nosso amigo, que não é o Tarzan, mas que vive numa árvore, o Luiz Carlos Vomon. Um abraço, Didico. Tá chimarrando com a tia de lá, da Dia dos Passos. Muito bem, bom chimarrão pra vocês aí, né? Que legal. E mais recados daqui a pouco eu atendo. Agora a gente vai trazer a sequência musical do Integração Regional. São 10 horas 56 minutos. Que tal um shot, né? Musical Boa Esperança.

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23: 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Como é que tá, seu Nili Edio Paulo, na Vila Oz, tá bem? Andou operando em uma mão, mas nada grave, né? Então, tudo de bom aí ao ilustre amigo dele, Edio Paulo. E também os demais amigos da localidade de Vila Rosa, que todo dia a gente dá um bom dia, porque sabe que vários, a maioria aí são ouvintes da integração, né? E merecem nosso carinho. Assim como todas as localidades demais aqui, né? Do nosso município de Restinga Seca, em todos os quatro cantos aí. 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E a Nutri é a doutora Bruna Bortolotto Rode. 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Bom dia, dona Tati, que trabalha aí, é tudo de bom. Daqui a pouco estamos aguardando a informação contra o céu. Então vamos lá, 11:06.
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23: Hoje é com Henrique.
24: Gabriel.
23: É o Gabriel Bozé 4, muito bem. Um abraço, bom dia. Vamos então à informação. Bom dia, Gabriel.
24: Bom dia, Martini. Bom dia, ouvintes. Vamos chegando com o informativo contra o céu nesta quarta-feira, no qual hoje teremos um dia ensolarado, um dia limpo, temperaturas máximas aí chegando a 23 graus. Para a quarta-feira, o tempo continua estável, temperatura máxima chegando a 27 graus, mínimas de 10 graus. Sexta, sábado e domingo, tempo continua limpo, sem previsão de chuva para essa semana, temperatura amena também, chegando máximo para o final de semana de 13 graus e mínima para o final de semana de 3 a 4 graus. De recados gerais eram esses e a cotação dos produtos. Arroz, tipo 1, rendimento 62 por 8, R$ 76. Arroz, tipo 2, rendimento 62 por 8, R$ 70,85. E a soja, preço do dia para venda até o meio-dia, R$ 137. Eram essas informações para hoje, Martinho. Um forte abraço a todos.
23: Abraço, até a próxima. Informou contra o céu, Gabriel Bozé 4, 11 horas, 7 minutos.

de quarta-feira. E semana Farroupilha, semana da pátria, agora tudo no mês de setembro. Será que teremos um acampamento Farroupilha em Restinga? Não sei, de repente, né? Tem o centro de eventos à disposição aí, né? Mas então, um abraço às entidades tradicionalistas. Aqui na rádio estamos, pelo menos no meu programa, divulgando aqui já a programação do Passo da Porteira do Santuário. Um abraço aí aos amigos do Passo da Porteira. E falando da nossa Restinga Seca, a história, por exemplo, em 1901, né, eu estava pesquisando um tempo atrás aí, havia um decreto do Estado nomeando a professora Leonor Pires de Macedo para uma escola mista em Restinga Seca, em 1901, né, faz tempo, né, já em 1910, mais ou menos, por aí, 1910, né, a Fazenda Borges aqui do lado da rádio, né, não era só gado, né? Não era só criação. Havia umas roças, umas lavouras, né? Tanto é que naquele ano de 1910, foi parar em Porto Alegre, partindo aqui de Restinga, né? De trem, obviamente. Uma abóbora de 48 quilos, né? Que foi exposta lá na capital do estado, numa loja, né? Uma abóbora enorme, 48 quilos, em 1910, e oriunda da fazenda do seu Horácio, na época, e conhecido e dali em diante como Coronel Horácio Borges. Que legal, né? Temos uma rua aqui não muito longe da rádio também, em homenagem, né, ao Coronel Horácio Gonçalves Borges. Muito bem, depois dessas informações, vamos acionar a parte musical do nosso programa, enviando um abraço, bom dia para o nosso amigo Adão Carvalho e a dona Rosane lá no Barro Vermelho. Como é que tá, seu Adão? Com as chuvaradas um tempo atrás, já estava começando a criar sapo, né? Fez uma encerra lá para criar os bichinhos, né? Então tá aí. O cara se vira, né? É preocupado também com as umidades, coisa e tal, plantio de melancias e a cultura. Um abraço, então, seu Adão, dona Rosane, a família Carvalho, também o Jorge e a Silene, que estão ligados no programa lá em Tijucas. Adalva Carvalho, Sérgio Carvalho, todos os Carvalhos. O nosso abraço, 11 horas 11 minutos, JM chegando para cantar um dos seus sucessos no primeiro baile.

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5: Prosseguimos, meu amigo e minha amiga, com a programação, com Integração Regional, mandando um abraço aí para... Ontem foi aniversário do meu sobrinho, o Vinícius, né? Milanês, lá de Paulo Lopes, Santa Catarina, né? Então, recebendo nosso abraço, já mandei a mensagem, né? Então, vai pelo rádio aqui, homenagem nossa aí, pessoal da Restinga, lá em Paulo Lopes, Santa Catarina. Alô, Vini, parabéns! São 11 horas e 22 minutos, o CTG Passo da Porteira do Santuário convidando para a sua Semana Farroupilha, que tem dia 13 de setembro, almoço com churrasco de gado, costela de porco, galeto, risoto, maionese, saladas e cucas a R$55, à tarde, gincana rural. 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

0: Muito bem, 11 horas 28 minutos. Muitos recados estão chegando, atendendo aí e agradecendo também a participação da nossa audiência, principalmente pelo WhatsApp 3261-1270, que é o meio mais prático, né, para você ter em contato conosco aí, mandar o seu recado, seu bom dia, a sua mensagem, tá bom? E vamos em frente, programa Integração Regional.
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8: Muito bem, como é que tá o almoço aí, prezado cozinheiro, prezada cozinheira? Muito obrigado pela companhia, aquele capricho, aquela sabedoria, como sempre, né, no preparo da comida, né? 11 horas 34 minutos, tem desfile cívico no dia 13 de setembro, no Paraíso do Sul, um convite da Prefeitura Municipal. É desfile cívico e tradicionalista, com a transmissão da Rádio Integração. Também da linha da Pompeia, em Silveira Martins, festa em honra a Nossa Senhora da Pompeia e Nossa Senhora Benina, no dia 13 de setembro, também com a presença da Integração, transmitindo a missa das 10 horas. Tem grande programação por lá, tem até mateada, né? Muito bem. E aqui a gente vai agradecendo também a participação dos ouvintes, o Carlos Herrer, a dona Rejane, que está preparando o almoço, enquanto o Carlos prepara ali, a descascando as batatas, enfim, ajudando ali, trazendo lenha pro fogão. A dona Rejane, um abraço aí, muito obrigado pelo fato de estar ouvindo o programa. Tá bom, seu Carlos e dona Rejane? Também fiquei sabendo que a rádio recebeu ontem a visita aqui na rua Augusto Rossi do nosso amigo Hilton Bevilacqua, grande músico, né, pessoa muito querida aqui por parte de todos da rádio. Alô, seu Hilton, na rua Moisés Cantarelli, professora Maria, um abraço também, muito obrigado pelo carinho de vocês, né? Os dois aí, grandes músicos, né? Ela e ele, com o acordeon, né? Eu me criei na rádio aqui, desde que me conheço por gente, vendo e assistindo o talento aí desses amigos aí. Um abraço, eu tô, um abraço, dona Maria. Também recebi o recado aqui do Comaceto, que hoje tá no Arroio do Sol, direto do Arroio do Sol, escreveu aqui. Já que tá em Arroio do Sol, vou te contar um pouco de Arroio do Sol, do que eu sei, né? Que antigamente o Arroio do Sol era o quinto distrito de Santa Maria. E por volta de 1912, por aí, 11, 12, possuía uma população de mais ou menos 5 mil habitantes. E ali na estação, era o núcleo, né, da população, e mais ou menos umas 40 casas, né, em Arroio do Sol, em 1912. Já na época se divulgava aí os seus limites, né? E também o abastecimento aí de rios, né? Suas hidrovias. De um lado o rio Vacacai Grande, do outro Vacacai Mirim. Tinha também o Arroio do Sol, o Arroio Capivara, Arroio Água Boa, Arroio Arial. E também tinha um arroio chamado Coitado, né? Aí em Arroio do Sol. Então, um abraço para os amigos de Arroio do Sol, o quinto distrito, então, de Santa Maria. E então tá aí a população, mais ou menos 5 mil habitantes em 1912, né? Segundo as minhas pesquisas. E era a estação forte, né? Da aviação férrea Porto Alegre a Uruguaiana. não existia estação de Restinga. Num certo momento era Estiva e Arroio do Sol. Restinga possuía aqui, onde hoje está o município, apenas uma caixa d'água. Então tá aí, viva Arroio do Sol, um abraço aos amigos daí, um abraço ao Comaceto que tá aí, né? Aplicando algum golpe, né? Então abre o olho, pessoal do Arroio do Sol. Tá na volta, Valdoir. Tô brincando. Também recebi um abraço aqui do irmão amigo Gilberto Rosso, da loja Arco-Íris. Um abraço pro amigo, pra sua esposa, pra filhota, o cachorro, os funcionários, né? E também pra sua sogra, né? Isso, diz a dona Vilma que tu é o genro preferido dela, né? A dona Vilma, ele, aqui mandamos um abraço, que é um ouvinte aqui do programa. Tem 91 anos essa guria, né? Dona Vilma, um abraço. Que legal, né? Contar aí com a participação. De vez em quando os amigos aparecem, né? E é muito legal. Lá no interior de Agudo, linha Teotônio, Giovanni de Oliveira, tá ele ouvindo o programa, e a Fábida. É Fábida, nome da esposa. E também a cachorrada, né? Mandou foto aqui dos cusquinhos, né? As cusquinhas, né? É a Cruella e, se não me engano, é Chiquinha. Se eu tiver errado, daqui a pouco me corrija aqui o nome das cachorrinhas, né? Um abraço. Elga Rockerbach, de Agudo, também na tracada e preparando o almoço na urgência. Bom dia, dona Elga, o povo amigo de Agudo. E agora, vamos então com a sequência musical do nosso programa. Os Três Chirus, achou aí o Léo? Então tá tudo certo na ponta da agulha. Então tá aí, as cachorrinhas são a Cruella e Chiquinha, né? Muito bem, obrigado, Giovanni. 11:39.

0: interessante. Agora vamos cantar churuzada. Vamos começar com a vaquinha preta?
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0: Os Três Chirus, né? Uma mistura de músicas. É 11 horas 43 minutos. 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

Pois é, agora faltam 14 minutos para as 12 horas. Um abraço para São João do Polesne. Teremos aí a festa de Nossa Senhora da Salete, dias 12 e 13 de setembro. Grande programação que estamos divulgando aqui na rádio. Tem novena móvel, tem procissão luminosa, tem rústica, tem procissão, missa, almoço, machado e a integração presente também, transmitindo no dia 12, 19 horas. Olha o CTGP do Pinheiro de Estiva. Alô, amigos de Estiva, convidando para as festividades da Semana Farroupilha, dia 8 de setembro, recepção da Chama Crioula e jantar para patronagem de convidados. No dia 11 de setembro, data oficial da entidade, o jantar Fandango às 20 horas com Silas Franco e Grupo Alma Pampa. O cardápio é churrasco, lasanha, arroz branco, maionese, saladas, cucas e sobremesas. E reservas pelo 996838450. Segunda-feira, dia 14, sessão solene da Câmara de Vereadores e após jantar por adesão. Prestigia as festividades da Semana Farroupilha do CTGP do Pinheiro de Estiva, interior de Restinga Seca. Um abraço aí, agachado aí do Pedro Pinheiro. Também temos aqui o Almiro Borges, o piquete de lançadores do Pasto da Serraria. Jantar Fandango da Linguiça, dia 16 de setembro, em sua sede. O cardápio, linguiça, carne de gado, arroz, maionese, batata doce caramelizada, cucas e saladas. Após, Fandango animado por Marcelo Lagarto e grupo. Reservas pelo 996396413. Participe do jantar Fandango da linguiça no piquete de lançadores ao Almiro Borges, dia 16 de setembro, em sua sede social do Pasto da Serraria, em Restinga Seca. 11h48, e a sequência do nosso programa com a boa música, né? Meu amigo Léo, que tá no Suturista, né? Uma das antigas aí no Integração Regional.

0: 11h51, nota de falecimento, ó. Filhos Nara Nívia, Nara Lúcia, Nara Núbia, Juliano em memória, irmãs Celita, Aurora e Mara, netos, bisnetos e demais amigos da sempre lembrada Raquel Nancy Soares Távora, aos 86 anos, ocorrido no Hospital São Francisco de Restinga Seca. Homenagens na sala cerimonial Caminho da Luz. Início das homenagens às 11h30, encerramento às 17 horas de hoje, e o sepultamento no cemitério municipal de Restinga Seca. Transmitimos a nota de falecimento de Raquel Nancy Soares Távora, hoje falecida. Seu sepultamento logo mais às 17 horas no cemitério municipal de Restinga Seca. Serviços fúnebres a cargo da funerária Caminho da Luz. 11h52.
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0: Pois é, um abraço aos nossos escutantes, né? Nossos ouvintes, muito obrigado pela audiência, pela companhia. Central Técnica hoje, o Michael Alexandre, o Léo Fontana, a apresentação de Luiz Carlos Martini. E encerrando o programa, de a gente gosta, né? E prefere uma mensagem que possa, de repente, dar um efeito aí na sua conduta, na sua vida, meu amigo, minha amiga. Somos o resultado de nossas escolhas e decisões. Em nossas mãos estão a felicidade ou o sofrimento. É certo que não podemos voltar no tempo e apagar o que foi feito, mas sempre podemos começar de novo e fazer diferente. E tendo Deus ao nosso lado, fica melhor ainda. Perfeito, tá bom? Um abraço, alvenes em Tanchen. Voltamos com esse programa amanhã. Até! Pra fechar com chave de ouro, o Léo já tá rodando aí os atuais. A outra é o nome da canção. Até mais, meu amigo.

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2: Boa tarde, começando o programa de hoje, meio-dia na integração, é quarta-feira, 2 de setembro de 2026. Central técnica do Léo Fontana, edições do Norton Ávila, reportagens, integração, equipe de rádio, apresentação de Luiz Carlos Martini, no ar o programa de número 2476. Hoje temos aí informações do esporte, a meteorologia, também repercussão, preparativos para a cavalgada de Restinga Seca. A nova mesa diretora da Câmara de Vereadores do município de Formigueiro e a entrega de emendas impositivas também aí em Formigueiro, beneficiando entidades aí do município formigueirense. Tudo isso e muito mais você acompanha na edição de hoje do Meio Dia na Integração, programa que vai ao ar de segunda a sexta-feira a partir do horário das 12 horas, agora em razão do horário político gratuito do rádio, vai ao ar a partir das 12 horas e 25 minutos. Com notícias, fatos, acontecimentos e informações gerais de Restinga Seca. Hoje, dia 2 de setembro, o dia do florista, também dia do repórter cinematográfico e fotógrafo. Dia Nacional da Kombi, aniversário de vários municípios brasileiros, entre eles Blumenau, em Santa Catarina, meio-dia, 27 minutos.
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0: As cotações do mercado agropecuário, aqui no meio-dia, na integração.
1: Chegando da Controinsal Siga Seca, Gabriel Bouza 4.
2: Cotação dos produtos. Arroz tipo 1, rendimento 62 por 8, R$ 76. Arroz tipo 2, rendimento 62 por 8, R$ 70,85. E a soja, preço do dia para a venda até o meio-dia, R$ 137. Eram essas informações para hoje, Martinho. Um forte abraço a todos.
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1: 12 horas 28 minutos e meio.
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1: Hora dos avisos e comunicados da 98.5 FM. A Nova Palma Energia comunica consumidores de Restinga Seca localizados em Vila Rosa interrupção do fornecimento de energia elétrica quinta-feira, dia 3, das 9 às 12 horas e das 13h25 às 17h10. Caso não aconteça nessa data, fica transferido para o dia 4 de setembro nos mesmos horários. Também informa que vai faltar luz na rua Vicente Cardoso, do número 758 ao 826. Rua Virgílio Carvalho Bernardes, do 1320 a 1372. A Avenida Eugênio Miller, do 713 a 817. Rua João Otto Friedrich, 861 a 1022. E Rua Nossa Senhora do Calvário, do 804 a 1328. Nestes pontos vai faltar luz no dia 3, também quinta-feira, das 9 às 12 horas e das 13h25 às 17h10. Caso não aconteça nesta data, fica o desligamento automaticamente transferido para o dia 4 de setembro, nos mesmos horários. Em ambas as situações, o motivo é melhoria no sistema de distribuição e o religamento pode ser efetuado antes do prazo estabelecido sem prévio aviso. Por motivo da segurança, solicita a Nova Palma Energia aos usuários que considerem as instalações energizadas durante o período de desligamento. Rebate negado geral em São CPE Pecuarista. Santa Rita Remate se mata na terça-feira, dia 8 de setembro, 14 horas, no Parque de Exposições de São CPE. 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A Prefeitura Municipal de Palhares do Sul convida para o desfile cívico tradicionalista no domingo, do dia 13 de setembro, 19 horas. Tema: Municipal Semeão do Futuro, Tecnologia, Inovação e Sustentabilidade do nosso município. Percurso pela Avenida 1º de Janeiro até a Praça Florinaldo Rode. Todos convidados, a Rádio Integração transmite o desfile pelos 98.5 FM. A comunidade da Pompeia, da linha da Pompeia, em Silveira Martins, convida para a festa em honra a Nossa Senhora da Pompeia e Nossa Senhora Menina, dia 13 de setembro. 10 horas, missa no Santuário, procissão e bênção das crianças, com transmissão da Rádio Integração, meio-dia almoço com festivo com sopa de aioline, risoto, churrasco, galeto, maionese, salada verde e pão. Valor de R$ 60 para adulto e R$ 30 para crianças de 6 a 12 anos. Reservas e informações pelo 999-10-1546. 14 horas, bênção da saúde, 14h45, bateada e domingueira com a animação do grupo Festeja. Observação: não haverá venda de bebidas alcoólicas. O Conselho da Paróquia São João Batista, ele Polesne convida para a 57ª festa em honra à Nossa Senhora da Salete, dias 12 e 13 de setembro. Dia 4, início da novena móvel. Sábado, dia 12, 19 horas, procissão luminosa até o monumento de Nossa Senhora da Salete, com transmissão da Rádio Integração. Domingo, dia 13 de setembro, 8 horas, saída da Rústica em frente ao Centro de Eventos. 9h30, saída da procissão até o monumento de Nossa Senhora da Salete. 10 horas, missa do monumento com a bênção das sementes. Meio-dia, almoço no salão paroquial com risoto, galeto, churrasco, maionese, saladas, pão e cuca. 14h30, missa da saúde no monumento. 16 horas, bateada na praça com apresentação de grupos de danças gaúchas. Informações e reservas pelo 996910822. Kerb Fest. A comunidade evangélica luterana de Formigueiro convida para o 24º Kerb Fest, de 4 a 6 de setembro. Programação dias 4 e 5 de setembro, venda de cucas e doces durante o dia e 19 horas, sorteio de prêmios. Domingo, dia 6 de setembro, 10 horas, culto festivo, meio-dia, almoço com churrasco, caleto, bife variado e frutas. À tarde, sorteio de prêmios e informações pelo 99175-7575. Prestigia o 24º Kerb Fest, de 4 a 6 de setembro, na Comunidade Evangélica Luterana de Formigueiro. O piquete de laçadores Albino Borges, do Passo da Serraria, está convidando para o jantar fandango da linguiça, dia 16 de setembro, em sua sede social. Cardápio, linguiça, carne de gado, arroz, maionese, batata doce, caramelizada, cucas instaladas. Após fandango animado pelo Marcelo Lagarto e grupo, reservas pelo 996-396413. Participe do jantar fandango da linguiça no piquete de lançadores Albino Borges, de 16 de setembro, em sua sede social no Passo da Serraria, em Restinga Seca. O CTG Pedro Pinheiro, de Estiva, interior do município, convida a todos para as festividades farroupilhas. Terça, dia 8 de setembro, recepção da Chama Crioula e jantar para patronagem e convidados. Sexta-feira, dia 11 de setembro, data oficial da entidade. 20 horas, jantar fandango com a animação de Silas Franco e grupo Alba Pampa. Cardápio, churrasco, lasanha, arroz branco, maionese, saladas, cucas e sobremesas. Reservas pelo 996838450. Segunda-feira, dia 14, sessão solene da Câmara de Vereadores de Restinga Seca e após jantar por adesão. Prestigia as festividades da Semana Farroupilha do CTG Pedro Pinheiro de Estiva, interior de Restinga Seca. O CDG Pasta Porteira de Santuário Restinga Seca convida para as festividades da Semana Farroupilha deste ano. No dia 13 de setembro, que é um domingo, almoço com churrasco de gado, costela de porco, galeto, risoto, maionese, salada e cuca, valor R$ 55,00, à tarde, gincana rural. Terça-feira, dia 16 ou 15 de setembro, terça 15 de setembro, jantar com churrasco de ovelha e de gado, risoto, maionese, saladas e cuca, valor R$ 60,00, após a apresentação das invernadas artísticas do CTG Pasta Porteira e fandango animado pelo trio Acordeon. Sexta-feira, dia 18 de setembro, jantar com bife acebolado, galeto, arroz branco, arroz chinês, maionese, salpicão, mandioca, saladas e cucas, valor R$ 55,00. 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
1: Chegando com um panorama a respeito do clima, o Luiz Fernando Nartigal, da Metsul.
5: Tempo firme, hoje uma massa de ar seco e frio, não é? Que já ingressou ontem no estado, garante tempo firme nesta quarta-feira. Nós vamos ter o predomínio do sol na região de Restinga Seca. A temperatura já caiu, tivemos uma queda de temperatura para hoje, né? Já era esperado. Em Restinga Seca, a temperatura chegou na casa dos 9 graus em alguns pontos do município. Nas duas estações disponíveis hoje, uma registrou 9,7, a outra 10,7. Na região, nós tivemos áreas com até 6 graus de temperatura. Foi Caçapava do Sul que registrou a mínima da região com 6 graus. Agora, durante o dia, com o predomínio do sol, mais cedo nós tínhamos aí nuvens baixas, alguns pontos com, até com um pouco de névoa, mas agora já estamos aí com praticamente o sol predominando, mesmo com algumas nuvens ainda presentes, o sol já predomina e vai predominar no restante do dia. Temperatura à tarde, agradável, né? Sobe agora, vai subindo gradativamente a temperatura, vamos ter máxima em Restinga Seca ao redor dos 20, 22 graus hoje à tarde. Depois, no fim do dia, volta a diminuir a temperatura. Amanhã já não cai tanto a temperatura como hoje, a mínima deve chegar na casa dos 12, 13 graus. Isso por quê? Porque vai ter aproximação de uma frente fria, que da tarde para a noite vai trazer aumento de nuvens e chuva para a região, mas é chuva muito irregular, mal distribuída e com baixos volumes. E até pode falhar, em algumas áreas talvez nem chegue a chover, mas vai ter aumento da nebulosidade da tarde para a noite e alguma precipitação em alguns pontos, mas com baixos volumes, como eu disse. Na sexta-feira já entra uma nova massa de ar frio que vai derrubar a temperatura.
1: E complementando a informação aí do Luiz Fernando Nartigal, a temperatura de momento aqui na rua Augusto Rossi 316, ela é 20 graus Celsius. Hoje não temos ocorrências policiais para registro aqui no programa.
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1: A informação da área esportiva é com Francisco Bolzão, Chico.
6: O Campeonato Municipal de Futebol de Campo de Restinga, que não teve rodada no final de semana devido ao gramado estar molhado e ter chovido, ela se mantém para o próximo final de semana, para o próximo sábado. Também no domingo tem o início da Série B. No sábado tem Restinguense e Olaria a partir da 1:30 e na sequência tem Bolo de Murcíria e ADB, e isso é rodada para sábado. Olha aí a equipe da AGF de Agudo, equipe futsal que está jogando Série Ouro, joga na sexta-feira à noite, agora portanto nessa sexta-feira, em casa, em Agudo, quanto o Atlântico de Erechim. Então, oportunidade para o pessoal assistir um grande jogo sexta-feira à noite no ginásio Lauro Reinaldo Redes de Agudo. Mas quem está conosco é o nosso amigo Cícero Gritzma. Ele é o goleiro da equipe do Atlético Clube Habitat de Dona Francisca, que participa da Liga Sul Rio Grandense de Futsal e conseguiu um feito, né, para a Série Ouro no próximo ano. E ele é o goleiro de Restinga, mas defende a equipe lá de Dona Francisca e acabou sendo, né, premiado com essa vitória no final de semana. É isso mesmo, Cícero?
7: Então, Chico, a gente conseguiu no domingo, né, classificação para a semifinal da Liga Sul Rio Grandense Série Prata. Depois de 7 horas de viagem, né, cara, a gente chegou cansado, com as pernas pesadas pro jogo. A gente sabia da qualidade do time adversário, mas nosso time também é muito qualificado, um time experiente, com casca, que a gente cresceu no momento certo lá em Campinas do Sul.
6: Tudo bem, Campinas do Sul foi o jogo. E aqui vocês jogaram o jogo aqui e ganharam deles, né, dessa equipe, né?
7: Sim, a gente jogou o jogo de ida, né, foi em Dona Francisca, onde a gente conseguiu a vitória até por um placar elástico, né? Que foi 10-4. Lá em Campinas a gente não conseguiu repetir ter a mesma atuação, né? Durante os 40 minutos, onde a gente acabou sendo derrotado no tempo normal. mas aí na prorrogação, no momento certo, a nossa equipe cresceu para conseguir essa classificação.
6: Pula de uma série importante deste ano para ano que vem também, né, Cícero?
7: Com certeza. O primeiro objetivo era o acesso, né, cara, que agora a gente sobe para a Série Ouro da Liga Sul-Rio-Grandense, que era o primeiro objetivo, mas claro que agora, daqui para frente, a gente tem mais quatro batalhas aí, mais quatro guerras para tentar ser campeão aí dessa Copa.
6: Pega quem pela frente agora? Falou que é Santa Maria?
7: Isso, a gente vai pegar o time da AGF de Santa Maria. Eu só não sei ainda se é em casa o primeiro jogo ou fora, nem data ainda.
6: Cícero, grande abraço pra ti, parabéns, viu?
7: Valeu, Chico, muito obrigado. E vamos lá em busca do título aí da Liga Sul-Grandense.
6: Tá, Cícero Gritzma, goleiro de Restinga, que tá atuando pela equipe da Habitat, equipe lá do Dona Francisco, Clube Atlético Habitat. Dona Francisco, que conseguiu vaga para a Série Ouro do futsal na Liga Sul-Rio-Grandense.
1: Muito bem, Francisco Bonzão, agora 12 horas 44 minutos, estamos apresentando hoje o programa de número 2476. Vamos então a Ebater, né? Isso, sequência da nossa programação, esta quarta-feira, 2 de setembro.
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1: Hoje, no espaço do informativo, o Petini.
8: Boa tarde, amigos ouvintes da Rádio Integração. Estamos aqui começando mais um programa da Emater, hoje falando sobre a canola, que é uma planta que está substituindo o trigo aí nas lavouras no Rio Grande do Sul. E aqui em Restinga já tem uma boa área plantada também. A área plantada no estado em 2026 chega a 353.400 hectares, segundo o levantamento da Emater, e a produção prevista para esse ano também é em torno de 572 mil toneladas, o que dá 100% superior à produção da safra passada, que foi colhida em 2025, no inverno. Então, a canola tem ocupado o espaço do trigo. As principais aplicações da canola são a produção de óleo de cozinha, farelo para ração e biodiesel. A canola tem se mostrado na ponta do lápis, na conta, é bastante melhor que o trigo, especialmente pelo preço, que é melhor, e também o custo de plantio da canola é mais de R$500 inferior ao trigo, menor que o custo do hectare de trigo. Então são em torno de R$550 a menos que o que gasta para fazer um hectare de trigo. E os planos para o futuro, segundo a Abrascanola, é que em 2030 a cultura chegue a 1 milhão de hectares no Rio Grande do Sul. O noroeste do estado e a região das Missões concentra a maior parte da produção, principalmente porque as indústrias processadoras de canola estão instaladas lá no noroeste, em Giruá e São Luís Gonzaga. Mas aos poucos o grão começa a se espalhar em direção também ao sul do estado, aqui para centro e sul do estado, aqui na nossa região. A facilidade hoje da colocação do grão na indústria é que determina a aposta do agricultor na canola para o inverno. A canola responde muito bem à tecnologia, não é tão afetada pelo clima, é bastante resistente, inclusive, a doenças fúngicas, o que não acontece com o trigo, que é muito sensível. E isso ajuda na tomada de decisão do agricultor para o plantio da canola. Então a canola está ganhando espaço. Certo, meus amigos? Continuamos sempre à disposição lá na Emater. Para maiores informações, nos procure. Uma boa semana a todos e até o próximo programa.
1: Ok, isso, Petini. Informativo Emater, meio-dia, 47 minutos.

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6: Estão em andamento os preparativos para a cavalgada em Restinga Seca. E quem traz a explicação, mais detalhes, é o coordenador Thales Pullman.
7: Acabamos de protocolar na inspetoria veterinária o evento, então o evento já está criado para os possíveis participantes. A partir de hoje mesmo já podem já fazer a sua emissão da guia GTA e tomar um cuidado que a gente tem um evento muito próximo aqui do município, um evento grande que é no Agudo, né, no Sentinela do Jacuí, que tem um rodeio grande. Quem for participar do evento de Agudo, tomar cuidado na guia da GTA de retorno, que tem que fazer uma transferência de evento para evento. Dia 7, segunda-feira, 7 de setembro, uma recepção lá no CTG Laços de Amizade de Vila Rosa, onde o patrão Luizinho nos cedeu o espaço lá e vai estar recebendo todo mundo, para que a gente faça a recepção e saída aproximadamente 9 horas da manhã para o almoço no piquete de laçadores Almiro Borges. A princípio, tem que ser participante de uma entidade tradicionalista do município e comunicar a sua entidade a participação. Aí o próprio patrão ou o responsável da entidade, o capataz campeiro, vai fazer a informação do número de pessoa e o nome das pessoas participantes. A gente já fez um trajeto um pouco menor ali, de aproximadamente 9 quilômetros, justamente para não atrasar o almoço ao meio-dia, para sair bem cedo à tarde, em torno de 13 horas, que o trajeto da tarde vai ser de 18 quilômetros aproximadamente. Então o trajeto da tarde a gente vai demorar em torno de 5 horas para fazer. Então a gente tem que sair a 1 hora para chegar às 18 horas lá no CTG Pedro Pinheiro. Chegada às 16h30 aqui na Praça Domingos Mostardeiro. Aí na praça a gente já está em contato com a Secretaria de Cultura, onde eles vão fazer uma recepção e cada entidade, nesse ato simbólico, recebe a chama com seu padrinho da chama, que leva a chama simbólica para suas entidades, para os festejos farroupilhas.
6: Tá aí o Thales Pullman, cavalgada, Restinga Seca. Em sessão ordinária realizada na noite da última segunda-feira, dia 31, foi empossada a nova mesa diretora do Poder Legislativo de Formigueiro. Quem assumiu o cargo de presidente, no lugar de Cláudio Onir Bender, o vereador Gilson Murilo Belmiro Severo. Reportagem da integração presente. Começamos com o vereador, agora ex-presidente Cláudio Onir Bender.
8: Agora eu estou saindo em virtude de um acordo, né? Então a gente hoje, de noite, a gente, né, já deu a posse, agora a próxima que vai assumir a partir da manhã, a próxima mesa diretora, o vereador Gilson, então assume como presidente, o vereador Marcelo como vice-presidente, sucessivamente a mesa diretora. Então assim, ó, né, foi um excelente trabalho, agradeci a nossa equipe de trabalho, foi muito importante a equipe, a lealdade, a parceria, a responsabilidade, o trabalho de uma equipe. No final, a gente já se tornou amigos, hein? A gente já teve uma boa relação de amizade com os funcionários, né? Isso é muito importante, a gente trabalha em equipe e aquela relação de amizade. Eu tenho uma gratidão muito grande também com os vereadores, demais vereadores. Eles me conduziram ao cargo por duas vezes, né? Então assim, eu tenho muita gratidão por eles, até porque essa relação de trabalho, essa relação amistosa que a gente conviveu esses 10 meses aqui na Câmara de Vereadores, a gente conseguiu exercer algumas atividades. Dessas atividades eu saliento, né, que a gente foi correr atrás de verbas nesse período, verbas para PAI, a gente foi a Porto Alegre, a gente foi a Brasília, a gente enfrentou a marcha dos vereadores, e aqui cabe salientar que eu ainda permaneço um presidente do Poder Legislativo da Quarta Colônia até o final do ano.
6: Esse é o vereador Cláudio Onir Bender, agora o novo presidente da Câmara de Formigueiro, Gilson Murilo Belmiro Severo.
9: Estou hoje feliz por ser eleito o novo presidente do Legislativo de Formigueiro. A gente só tem a agradecer aos colegas pela união que a gente tem entre os nove vereadores e agradecer o público que estava presente, que tu viu que hoje as casas estavam cheias. Então, para mim, é muito importante, para mim que já carreguei uma pasta de vice-prefeito, fui diretor do Hospital Pedro Calil e agora assumindo a presidência da Câmara. Com certeza vou desenvolver um bom trabalho junto do meu vice Marcelo, dos nossos secretários, e a gente vai fazer sempre o melhor que for para o município.
6: E boa sorte ao novo presidente do Legislativo de Formigueiro, Gilson Murilo Belmiro Severo. Rádio Integração, o programa de hoje, edição 2476, da Central Técnica, o Léo Fontana, edições Norton Ávila, reportagens, integração, equipe de rádio, apresentação de Luiz Carlos Martini. Segue a nossa programação. Vem aí o correspondente ou integração Informa. E na sequência, notícias, correspondente Guaíba.
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11: A Corsã finalizou a transferência do primeiro trecho de 80 metros da rede de água na Avenida Júlio de Castilhos, em Restinga Seca. A tubulação foi retirada do meio da avenida e colocada no meio-fio, a pedido da Prefeitura de Restinga Seca, que vai instalar a rede pluvial para a drenagem da água das chuvas e fazer a pavimentação. A rede instalada no meio-fio causa menos transtornos em caso de abertura do pavimento para manutenção. Além disso, é possível deixar o trânsito em meia pista enquanto ocorrem obras ou consertos. A Corsã também setorizou o sistema de distribuição de água no centro da cidade. Para isso, foi instalado um registro que divide a rede em trechos menores. Além de trazer maior eficiência para o abastecimento, a obra amplia o controle operacional para reduzir vazamentos e perdas de água. Na tarde da última segunda-feira, no Clube Imperial, no distrito de Santos Anjos, interior de Faxinal do Soturno, foi realizada atividade relacionada à campanha Agosto Lilás, mês de conscientização e enfrentamento à violência contra a mulher. O encontro contou com a palestra Entre Nós Mulheres, Acolhimento, Respeito e Proteção, ministrada pela delegada Jaqueline Siqueira Pellegrini, que é delegada titular da Delegacia de Polícia de Agudo. Mais de 50 pessoas estiveram presentes no evento, acompanhando atentamente o momento de diálogo, reflexão e conscientização sobre a violência contra a mulher. O evento foi uma promoção do Centro de Referência Especializado de Assistência Social, o CREAS, com apoio do Estratégia Saúde da Família do Distrito de Santos Anjos, Câmara de Vereadores de Faxinal do Soturno e Polícia Civil. Na tarde de ontem, a Ordem Auxiliadora das Senhoras Evangélicas, a OASE da Comunidade Evangélica de Confissão Luterana de Agudo, fez a doação de R$ 5.800 para a campanha Poltrona do Bem. Promovida pela Associação Filhos da Luz, a FUS de Agudo, a campanha tem o objetivo de arrecadar valores financeiros para aquisição de poltronas destinadas ao Hospital Agudo para uso dos acompanhantes dos pacientes internados na unidade hospitalar, proporcionando mais conforto durante o período de internação. Projeto Ser Mais de São João do Polesne comemorou o aniversário de um ano de atividades. Celebração foi realizada no auditório do Centro de Referência de Assistência Social, o CRAS, objetivando valorizar as atividades já realizadas, comemorar os resultados obtidos e proporcionar um momento de união. O evento contou com a presença dos atendidos, familiares, profissionais que atuam no projeto e da prefeita Jaqueline Milanese, além de integrantes da administração municipal. Durante o evento, foi realizada uma confraternização com lanche e bolo, pronunciamento das autoridades e, claro, cantaram o parabéns para você. Projeto Ser Mais é uma iniciativa da Prefeitura de São João Polesne, por meio da Secretaria Municipal da Saúde e Assistência Social e da Secretaria Municipal de Educação, Cultura, Desporto e Turismo, voltada à inclusão e à participação de pessoas com deficiência. Contando com uma equipe multidisciplinar, o projeto atende crianças e adultos, focado em promover a inclusão social e educacional, criar oportunidades de convivência, participação e integração, desenvolver atividades envolvendo educação, esporte, cultura e lazer, entre outros benefícios. Segunda edição de hoje do Integração Informa. Uma boa tarde a todos.
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14: Confirma reunião com Daniel Porcaro, mas nega atuação em favor do empresário.
15: Ministro Fachin diz que é necessário preservar a integridade do STF e promete medidas.
14: Taxa das blusinhas. Comissão aprova medida que acaba com o imposto em compras de até $50.
15: O governo federal destina R$ 26 milhões para a conclusão da nova ponte do Guaíba.
14: Este é o Correspondente Guaíba, editado pelo jornalista Luiz Tosca.
15: O governo federal destinou mais R$ 26 milhões para a conclusão das obras da nova ponte do Guaíba em Porto Alegre. O recurso foi incluído em um crédito suplementar para o Ministério dos Transportes. A liberação ocorre enquanto o DENIT ainda trabalha para viabilizar o início do novo contrato para a conclusão da estrutura. Em junho foi assinado o contrato de R$ 525 milhões com o consórcio Ponte Guaíba. O empreendimento prevê a conclusão das 4 alças de acesso, além de intervenções no sistema viário e outras estruturas necessárias ao funcionamento da travessia.
14: A alça de quem sai da Avenida Castelo Branco para Eldorado do Sul é a principal. O contrato prevê também o acesso de quem vem de Gravataí pela Freeway e vai para o Humaitá, a alça de quem vem de Eldorado e vai para o mesmo destino e a alça de quem sai do bairro e vai para Eldorado.
15: A execução dos trechos ainda depende da liberação das áreas ocupadas por imóveis no bairro Farrapos. Conforme o DENIT, ainda havia 70 edificações a serem demolidas para a conclusão do processo de reassentamento. Também será implantado novo acesso à Ilha Grande dos Marinheiros, com prazo de 6 meses para os projetos serem elaborados e outros 12 meses para as obras serem concluídas.
14: O município de Gramado dos Loureiros foi atingido por um forte temporal de granizo na madrugada desta segunda-feira. Com a tempestade, foram danificadas mais de 100 casas na zona rural. Segundo o coordenador municipal da Defesa Civil, Sérgio Emerson Batista, algumas pedras chegaram a medir o tamanho de um ovo de galinha.
15: Três Palmeiras, no norte do estado, pede ajuda para conseguir telhas de fibrocimento para auxiliar as pessoas que tiveram problemas em suas residências devido aos 2 temporais de granizo ocorridos na noite de sábado e depois na madrugada desta segunda-feira. Conforme projeção do prefeito Silvânio Dias, são necessários por volta de 25 mil telhas para atender toda a comunidade.
14: A EPTC divulgou o balanço dos acidentes de trânsito com mortes registrados em Porto Alegre nos primeiros 8 meses de 2026. Até o final de agosto, foram contabilizados 56 óbitos em 55 acidentes fatais. 5 vidas perdidas a menos do que no mesmo período de 2025, quando foram registradas 61 mortes em 60 ocorrências.
15: A redução ocorreu após o início de um ano marcado pelo maior número de mortes para o primeiro bimestre em mais de 15 anos. Entre janeiro e fevereiro foram 20 mortes no trânsito na capital, cenário que acendeu um alerta para a segurança viária e indicava uma projeção de até 120 vidas perdidas ao longo de 2026, caso aquele ritmo fosse mantido.
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17: Na capital, atenção do motorista que vem do centro para a Zona Norte pela Assis Brasil. Alguns pontos com retenção, principalmente a partir da João Vale, e essa retenção vai se estender até o Terminal Triângulo. Atenção, motoristas. Quem sai da Zona Leste para a Zona Sul, passando pela Salvador França e depois vai pegar a Teresópolis, deve ficar atento, pois no cruzamento da Aparício Borges com Oscar Pereira tem também um trânsito intenso. 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Com o trânsito, Dani Pita.
14: O primeiro-ministro israelense Benjamin Netanyahu afirmou nesta quarta-feira, durante uma visita à Faixa de Gaza, que seu país não tem a intenção de se retirar das áreas que controla neste território palestino. Esta é a primeira visita de Netanyahu ao território devastado pela guerra desde o cessar-fogo vigente desde outubro de 2025 entre Israel e o Hamas.
15: O premier, que faz campanha para as eleições de 27 de outubro, afirmou hoje que o exército controla 60% de Gaza e segue eliminando os terroristas que ameaçam Israel. Os ataques sionistas são praticamente diários na região, apesar do cessar-fogo promovido pelos Estados Unidos.
16: Previsão do tempo.
18: A tarde desta quarta-feira terá o domínio do ar seco em todo o território gaúcho, com gradual elevação da temperatura. A máxima em muitas regiões do centro, oeste, região das Missões, fronteira com a Argentina, deverão ficar na casa dos 23 a 25 graus. Região metropolitana, zona sul e serra, com marcas ao redor de 20 a 22 graus. Para amanhã, o destaque é o vento norte, que vai trazer aquecimento. Da Metsu Meteorologia, está Elcias.
14: Em Porto Alegre, tempo bom. Agora na Rua Caldas Júnior, 19 graus.
15: O plenário da Câmara dos Deputados aprovou nesta quarta-feira o projeto de decreto legislativo do Senado que indica o senador Rodrigo Pacheco, do PSB, para a vaga de ministro do Tribunal de Contas da União. O relator foi o deputado Aécio Neves, que recomendou a aprovação. Foram 404 votos a 61 e uma abstenção. Como já havia sido aprovada pelo Senado, a indicação irá à promulgação pelo Congresso Nacional.
14: A medida provisória que acaba com o imposto de importação sobre compras internacionais de até 50 dólares, a chamada taxa das blusinhas, foi aprovada nesta quarta-feira na Comissão Mista do Congresso. Agora, o texto segue para a votação nos plenários da Câmara e Senado. Após pressão da indústria e diversas reuniões para fechar um acordo, o parecer da relatora, senadora Leila Barros, incluiu medidas no texto para reduzir os impostos, os impactos às empresas brasileiras, como um mecanismo para avaliar os efeitos da isenção e controle contra fraudes nas remessas internacionais.
15: A MP, editada em maio, autoriza o governo a reduzir a zero a alíquota do imposto de importação para compras internacionais de até 50 dólares. Para remessas acima desse valor e de até 3 mil dólares, a alíquota permanece em 60%, com desconto fixo de 20 dólares por compra. A medida precisa se passar pelas duas casas até 8 de setembro para não perder a validade.
14: O ministro André Mendonça, do STF, confirmou que recebeu o empresário Daniel Vorcaro, ex-controlador do Banco Master, em seu gabinete em março de 2025. Segundo nota divulgada pelo gabinete do ministro, o encontro ocorreu uma única vez, por iniciativa do próprio empresário. Mendonça disse que o encontro foi para tratar de uma ação em tramitação na corte sobre créditos de precatórios de interesse do Banco Master. Mendonça também disse que o empresário procurou outro

0: Ministro Alexandre de Moraes.
1: O presidente do Supremo Tribunal Federal, ministro Edson Fachin, afirmou nesta quarta-feira que anunciará nos próximos dias medidas relacionadas a fatos que estão sob análise da presidência da corte. A declaração foi feita na abertura da jornada Ítalo-Hispano-Brasileira de Direito Constitucional, na sede da corte, em meio à crise provocada pelas revelações dos últimos dias sobre a relação do ex-banqueiro Daniel Forcaro, controlador do extinto Banco Master, com integrantes do Supremo. Sem citar nominalmente o caso, o presidente disse que a situação exige a preservação da confiança da sociedade no STF e o devido encaminhamento institucional dos fatos.
0: Fachin disse a ministros que vai pautar para a próxima semana a análise do caso que envolve o ministro Alexandre de Moraes, que seria, segundo investigações da Polícia Federal, uma espécie de funcionário do banqueiro Daniel Forcaro dentro do sistema. Também será analisado na mesma data o pedido da Procuradoria-Geral da República para tornar nulas as provas levantadas pela representação policial feita sob supervisão do gabinete do ministro Mendonça.
1: Ouça a terceira edição do Correspondente Guaíba às 6 horas e 50 minutos.
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Olá, olá, boa tarde para você ligado aqui na Rádio Integração de Restinga Seca. São 13 horas e 16 minutos. Estamos iniciando no seu rádio, na sua tarde legal, aqui na Integração, o programa Show da Tarde. Edição hoje de quarta-feira, dia 2 de setembro. Uma ótima tarde para você ligado aqui na Rádio Integração. Vamos juntos com música e o recado na Integração. Participe com a gente pelo 5532611270 a partir de agora, com o Show da Tarde. Depois tem variedades a partir das 15 horas, a tardinha tem o Viajando e muito mais para você. É a programação da Rádio Integração de Restinga Seca no ritmo da sua tarde legal. Olha aí, tá cantando Paulinho Fábio no bailão.

Rádio Integração de Restinga Seca e o programa Show da Tarde com Michael Alexandre. 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Wherever you go. Tarde de sol em Restinga Seca, hoje, quarta-feira, dia 2 de setembro. 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Vamos juntos no ritmo legal da boa música aqui na Integração de Restinga Seca 98.5, 13 com 21. 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Para você que está na estrada, ligadinho aqui nos 98.5, esta é a Rádio Integração de Restinga Seca e o programa Show da Tarde. Hoje, dia 2 de setembro, 21 graus aqui na Rua Augusto Rossi, tarde ensolarada. 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Agora 13 horas 24 minutos. Boa tarde, Leonardo Henrique, lá do Passo da Serraria, ligado aqui na Integração. Já ouviu essa música ontem, né? Ela é o do Guilherme Santiago, aqui cantando no programa. Vamos trazer a outra aqui pra ti. Vem a próxima, o Léo, que gosta de ouvir o boizinho, né? Um abraço, Léo, a Mariliane, o José Leandro, toda a família, né? Um abraço especial pro povo aí do Passo da Serraria. Tá cantando Corpo e Alma, agora 13 com 24 e meio.

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3: 13:30.
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0: Esta é a sua Rádio Integração de Restinga Seca, 98.5 FM, são 13 horas e 33 minutos. Vamos juntos com música, o recado aqui na sua Rádio Integração 98.5. Para você que está na estrada, nos leva de carona, obrigado pela sua companhia. Vamos juntos com o programa Show da Tarde. 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
0: 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A música chegando no programa, você ligado na integração. Não esqueça o nosso WhatsApp, 5532611270.

Esta é a sua Rádio Integração de Restinga Seca, 98.5 FM. Uma ótima tarde, fique com a gente. Rainha Musical cantando no programa com Tchê Chaleira, é isso? Maravilha, chegando para você aqui na Rádio Integração, no programa Show da Tarde.

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Esta é a sua Rádio Integração de Restinga Seca, 98.5 FM. Vamos juntos com música, o recado, embalo legal aqui na 98.5 FM, 13 minutos faltando para as duas.

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Integração 98.5 FM, ótima tarde para você ligado na Integração. Vamos com o recado, a música, daqui a pouco tem informação de Esteio, né? Rafael Rosa vai trazer pra gente as informações direto de Esteio na Expo Inter, aqui na 98.5. A Elisandra Lima está ligada com a gente lá em Lomba Alta, pede música do Panda, Te Seguro. Um abraço especial, obrigado pela sintonia. O Panda, que é uma das atrações da festa do Moringuinho e da Cuca de Agudo, né, em outubro. Então já teremos aí essa atração confirmada, né, para a festa do Moringuinho e da Cuca, né, show nacional do Panda. Agora 10 minutos para as duas, cantando Panda, o pedido no programa. Essa é a Integração 98.5 FM.

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0: Giovanni cantando com Alexandre Pires, nem dormindo eu consigo te esquecer. E também tivemos Panda cantando Eu Te Seguro.
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3: A reportagem da Rádio Integração segue na Expo Inter, agora no pavilhão aqui dos ovinos, e a presença também aqui com os que estão representando as cabanhas e realizando um trabalho também tradicional do gaúcho, do homem do campo, a tosquia. E nós estamos aqui com Estevam Grégio, ele que é lá de Sananduva, da cabanha Dom Martim. Estevam, nos fale então como é estar na Expo Inter, participando deste grande evento, há quantos anos você já participa, e depois falar um pouquinho desse ofício então, que chama tanto a atenção daqueles que são da cidade, que apreciam ver toda essa lida do campo.
4: Primeira vez que eu venho participar da feira e, na verdade, é algo incrível estar aqui, porque, na verdade, aqui na Expo Inter reúne os melhores de cada raça, né? Não só da ovinocultura, mas nos animais no geral. E a gente nada mais é do que uma competição. É uma amostra, né? A gente vem mostrar o nosso trabalho, que é de anos de seleção e manejo e cuidado com os animais. E aqui é uma competição, então a gente tem que preparar bem os nossos atletas, né? Então a gente lava, a gente faz a... seca eles. Agora tem a parte da carda, que é para soltar a lã. E agora estou fazendo a parte da tesoura, que é para realçar as curvas, né? Do animal, a anatomia. E de tarde ele vai para a competição, onde tem um jurado, que vai avaliar animal por animal. E o grande campeão nada mais é do que o sentido, o rumo que a gente deve buscar dentro da raça, né?
3: Sim.
4: Como todo do melhoramento, porque aqui é uma extensão do campo, ou... o campo devia ser uma extensão do que é aqui, na verdade, né?
3: Claro.
4: A gente julga a morfologia, o jeito que o animal caminha e tudo isso, a capacidade digestiva também, a capacidade carniceira. Então, na verdade, é tudo que eles ou os filhos deles precisam reproduzir no campo, né?
3: Sim.
4: Mais ou menos é isso que acontece aqui.
3: Bem, nos fale um pouquinho mais sobre a raça deste que estamos aqui mostrando as imagens. Enfim, como que é também ter esse trabalho e, como você falou, né, primeiro ano participando aqui na Expo Inter, mas agora falando um pouquinho mais sobre essa raça.
4: Essa raça é a Hampshire Down, é uma raça de origem inglesa. Ela tem bastante lã, mas ela é especificamente voltada para carne. Ela, um grande diferencial dessa raça é a capacidade de marmoreio, que a gente é difícil de encontrar até em outras raças. Essa consegue colocar uma gordura entremeada no meio da musculatura, e é o que diferencia bastante ela. Fora isso, uma rusticidade impressionante. Não é uma raça que costuma ter muitos problemas podais, né? Problemas de casco. E uma raça bem resistente também contra a verminose, que é o grande vilão da ovinocultura. Então é uma raça espetacular. A gente consegue chegar aí, lá na cabanha, eu consigo chegar com animais de 3 meses pesando 50 quilos, já em ponto de abate. Esse é o Hampshire Down, uma máquina de produzir carne.
3: Olha, então, esse é o detalhe. E esse aqui de quantos anos, com a idade então desse exemplar que está aqui, bem tranquilo, posando também aqui para as imagens?
4: Sim, essa fêmea, ela é uma fêmea, ela tem 1 ano e 1 mês de idade, e realmente os animais são muito bem tratados, né? Eles já têm um manejo diferenciado, porque a gente dá uma suplementação a mais para eles poderem expressar realmente todo o potencial da raça, né? Então eles ficam muito tranquilo, muito bem à vontade por aí e muito, como é que eu posso dizer, bem tratado. Não existe nada de maus tratos aqui dentro, né?
3: Claro. Bem, e a ovinicultura no estado, Estevam, como é que você avalia o crescimento, aqueles que estão no mercado, como é o seu caso, os incentivos, enfim, como que está o atual cenário da ovinicultura no nosso estado?
4: pujante. A ovinocultura passou por alguns anos assim, um pouco mais devagar, deu uma retraída no mercado, os preços não ajudavam muito. Porém, agora e nos próximos anos, a expectativa é que já vem faltando carne para o mercado. Então, o grande problema hoje não é nem engordar, nem abater. Antigamente era falta de confinamento, de frigorífico. O grande problema hoje é ter cordeiro. Está faltando cordeiro. E o Rio Grande do Sul é o estado diferenciado, né? Fora a parte, vamos dizer assim, daqui saem os grandes campeões, as grandes genéticas, as grandes famílias. Então, o nosso estado tá representando muito bem.
3: Bom, Estevão, muito obrigado pela tua disponibilidade em ceder esse tempo aqui, já que hoje é um dia importante, é dia que entra em julgamento, os animais entram em pista para serem julgados e já está aqui no trato. Ela tem nome?
4: Saracura.
3: A Saracura, então aqui nas imagens a Saracura se prontificou aqui ficar bem mansinha, bem quietinha aqui para o Estevão conceder essa entrevista. Estevão, muito obrigado pela atenção. Sucesso nessa Expo Inter e que venham muitas outras com a tua presença também.
4: Muito obrigado a vocês, obrigado pela oportunidade de estar falando sobre a ovinocultura e sobre o Hampshire Down, e um bom trabalho. Boa feira.
3: Valeu, muito obrigado. Está aí o Estevão Grégio, que é da Cabanha Dom Martim de Sananduva, aqui no Pavilhão dos Ovinos, também participando conosco.
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São 14 horas e 7 minutos. Olha aí, você está aproveitando bem esta tarde, curtindo a Rádio Integração de Restinga Seca. Obrigado pela sua companhia. Você que participa, manda seu recado pelo 55-3261-1270. Vamos juntos nesta tarde de sol aqui em Restinga Seca. Tarde muito bonita, ensolarada, temperatura na casa dos 21 graus. Agora subiu, né? 22 graus na rua Augusto Rossi. Esta é a 98.5 FM. Obrigado pela sua parceria. Que bom que você está com a gente ligado na integração. 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Esta é a sua Rádio Integração, são 14 com 9. Uma excelente quarta-feira.

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Continue com a gente, show da tarde no seu rádio. Boa tarde para o Adão Leonel Corsini, está aí se deslocando na BR-287, ligadinhos na RSC-287, né? Ligadinhos na 98.5. Nosso destino é o interior de Restinga Seca, onde vamos realizar atividades do projeto de extensão Mecanização Agrícola como ferramenta de incremento de renda ao homem do campo. Junto comigo, meus bolsistas, a Marília Quatrim, o Arthur Frel e o Fábio Londero. Amanhã de manhã vamos estar na Escola Miguel Beltrame implantando uma agrofloresta no Projeto Pomares, na escola com os bolsistas Samuel e o Jackson. O Adão Leonel Corsini, ele está sempre envolvido aí, junto com os bolsistas, nesses projetos ali do Colégio Politécnico, né, da UFSM. Obrigado pela companhia, Adão. Uma boa viagem para ti, boa atividade aí com os alunos, enfim, né, que estão sempre envolvidos, né, nesses projetos aqui na nossa região. Isso é muito bom. Um abraço a todos os amigos do Colégio Politécnico da UFSM. Agora 14:12. Também recebi um recado aqui da amiga Dina Tereza, aqui de Restinga Seca. Hoje de manhã ela tomou um susto, né? Foi visitada por um bugio. É, um bugio chegou lá na casa dela, abriu a porta, né? No que foi ligar o rádio, já apareceu uma visita inesperada, né? E já quis café da manhã, né? Daí o que ela fez? Ela deu banana pro bugio pra ver se ele ia embora, né? Agora ele vai ficar mal acostumado, Dina Tereza. Ele vai voltar aí na tua casa todo dia esperando banana, né? O bugio, eles são acostumados, eles ficam mal acostumados, né, quando a gente é bonzinho com eles. Daí eles querem mais, né, vão vir aí buscar mais banana, Dina Tereza, olha só. Um abraço, obrigado pela companhia, a próxima música vai pra ela também. Continue com a gente, Integração Indústria Musical, show da tarde no seu rádio. Na

0: Olha aí, você ouviu Zezé Di Camargo e Luciano, Irmão da Lua, Amigo das Estrelas e também a Banda Legal cantando Curva Perigosa. Integração 14 com 21.
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14 horas 27 minutos, você ligado na integração, ou melhor, 14 com 26. Obrigado pela sua sintonia, uma ótima tarde de quarta-feira, 2 de setembro. Obrigado pela sua companhia. Muito bom saber que você está com a gente participando, acompanhando a programação aqui da Rádio Integração. Não esqueça o nosso número do WhatsApp. É, tem o número do WhatsApp para você mandar a sua mensagem, o seu recado na integração. É o 55-3261-1270.

Vamos juntos com música, um recado aqui na integração. 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Continue com a gente, integração no seu rádio. 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O programa segue no seu rádio, obrigado pela sua companhia, integração no seu rádio. Boa tarde, Fernanda Souza, aqui de Restinga Seca, também está com a gente, ligadinha no Show da Tarde. E você, aonde está acompanhando a programação da Rádio Integração? Está no trânsito? Está nos levando de carona? Coisa boa, obrigado pela sua parceria. O programa não para e a banda Silverson vem trazendo música para você. Mais uma noite sem você. 14:31.

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Agora faltando 21 minutos para as 3 da tarde, integração de Restinga Seca 98.5 FM. Continue com a gente, este é o Ritmo Legal, integração de Restinga Seca. Tarde boa, obrigado pela sua sintonia. Você que está na estrada, obrigado pela sua sintonia, boa viagem. E o radinho sempre sintonizado aqui nos 98.5 da Rádio Integração. 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A tarde é de sol, você está ligado nos 98.5 FM. Temperatura na rua Augusto Rossi, na casa dos 22 graus. Tarde ensolarada. Lembrando que a Nova Palma Energia comunica aos consumidores de Restinga Seca localizados na Vila Rosa que haverá interrupção do fornecimento de energia elétrica. 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É o comunicado importante da Nova Palma Energia. 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Vamos juntos, música. Olha aí, tá chegando o musical São Francisco.

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1: Você ouviu o grupo Bailaço cantando Te Amo. Também tivemos musical São Francisco, Nossa Vez.
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6: Esta é a sua Rádio Integração de Restinga Seca, 6 minutos para as 3, 6 minutinhos para as 15 horas, tarde ensolarada em Restinga Seca. Aqui na Rua Augusto Rossi, 22 graus. Quarta-feira, 2 de setembro. Agradecendo a sua companhia, fiel sintonia aqui na Integração, no programa Show da Tarde. Daqui a pouquinho já tem o programa Variedades, trazendo para você apenas as músicas que marcaram época. Vamos fechando o programa Show da Tarde, no ritmo legal da música do grupo. É do Cristiano Wagner e Banda, que você ouve aqui na Rádio Integração. Obrigado pela sua parceria. Daqui a pouco estou de volta no Variedades. Continue com a gente.

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1: 3 horas em Porto Alegre, 21 graus. O Ministério Público Federal entrou com ação civil pública na Justiça Federal no Rio Grande do Sul para solucionar conflito estrutural de décadas que envolve a Malha Sul Ferroviária, abrangendo os estados do Paraná, Santa Catarina e Rio Grande do Sul. A ação aponta omissões por parte da União, do DENIT, da Agência Nacional de Transportes Terrestres e da concessionária Rumo Malha Sul na delimitação das faixas de domínio das ferrovias e na elaboração de estudos técnicos de risco sobre as ocupações à margem da via. Pavilhão da Agricultura tem grande movimento no 5º dia da Expo Inter. Repórter Eduardo Souza.
2: O movimento de público nesta quarta-feira de sol e calor é intenso no 5º dia da 49ª Expo Inter. O Pavilhão da Agricultura Familiar é um dos locais mais procurados da feira. Segundo o governo do estado, até o momento mais de 320 mil pessoas já visitaram o Parque Assis Brasil em Esteio desde a abertura. O comerciante Valmir Debona, que trabalha em um quiosque de queijos e salames, avalia que esta quarta está sendo o melhor dia de vendas desde o último sábado.
3: Hoje com certeza é o melhor dia da feira, né? Temos o sol deu as caras, né? Apareceu depois de um final de semana chuvoso, então com certeza hoje é o melhor dia de feira que nós estamos tendo. O pessoal vem, procura muito. Primeiro, carro-chefe é o salame, né? Salame, queijo, daí temos vinhos, a parte dos panificados também é bem procurada, mas hoje é o melhor dia da feira. Se Deus quiser, até domingo vai melhorar ainda mais.
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4: Trânsito bastante carregado pela Avenida Oswaldo Aranha, no sentido bairro, no trecho que vai desde a Avenida Setembrina, passa pela Ramiro Barcelos e segue assim pela Protásio Alves até chegar no viaduto Tiradentes. A alternativa é utilizar a Avenida João Pessoa, que flui melhor. Próximo dali, o fluxo é intenso para quem vai no sentido ao centro, na Protásio Alves, no trecho que vai desde a Lucas de Oliveira até a Ramiro Barcelos. Para fugir do engarrafamento, o motorista pode usar nesse trecho a Avenida Ipiranga. 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Com o trânsito, Carlinhos Gota.
1: Tempo nublado em Porto Alegre, agora na Rua Caldas Júnior, 21 graus. 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Os 3 pedidos têm como base informações e mensagens obtidas pela Polícia Federal que apontam uma suposta relação de proximidade entre Gonet e o banqueiro Daniel Vorcaro. 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

São 15 horas e 10 minutos, iniciando no seu rádio mais um programa Variedades, aqui na Integração. Hoje, dia 2 de setembro, obrigado pela sua sintonia.

Vamos com a música, o embalo legal na 98.5. Recado pra você, daqui a pouco vamos ter aí os fatos do dia 2 de setembro na história, reflexão para hoje e muito mais. Agora vamos a 1984, você ouve a abertura de hoje com Tina Turner.

Olha aí, temperatura aqui na rua Augusto Rossi, nessa tarde bonita, ensolarada e de 22 graus. 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

0: Agora é 15 horas 19 minutos.
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0: 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Agora são 15 horas e 20 minutos.

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Vamos juntos com a música, o recado aqui na Integração de Restinga Seca, para você curtindo a Rádio Integração. Nós vamos com música, porque tem muitos amigos mandando recado aqui na 98.5. E nós vamos trazer, já que a gente está nesse ritmo aí meio de lambada, tem uma música aqui de 1989, que é do Kaoma, que canta Lamba Amor, 15 com 22.

0: De 1989, você ouviu Kaoma cantando Lambamor. 15:27.
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0: madruga. 15h33.
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0: Obrigado pela sua companhia, ritmo legal da sua tarde, integração.
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0: Olha aí, 22 graus é a temperatura aqui na rua Augusto Rossi, tarde ensolarada. 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
0: Tá chegando os fatos que marcam o dia 2 de setembro na história.
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0: Olha aí, hoje, dia 2 de setembro, é o dia de número 245 do ano no calendário gregoriano. Faltam 120 dias para acabar o ano de 2026. Olha aí, hoje, dia 2 de setembro, a lua está na fase cheia e está 64% visível. Essa fase da lua cheia segue até o dia 4 de setembro, quando vem a lua minguante. Hoje, dia 2 de setembro, é o dia do florista, dia do repórter fotográfico. Hoje é o Dia Nacional da Kombi. Você sabia disso? Hoje é o Dia Nacional da Kombi. É comemorado no dia 2 de setembro, a data que marca a saída da primeira unidade nacional do veículo da linha de montagem. Foi no dia 2 de setembro de 1957 que a Volkswagen produziu a primeira Kombi brasileira na fábrica da Anchieta, em São Bernardo do Campo, em São Paulo. Foi o primeiro veículo da montadora feito no Brasil e a primeira unidade produzida pela marca fora da Alemanha. A fabricação de Kombis no Brasil seguiu até dezembro de 2013 e se encerrou devido às novas regras de segurança. Hoje então, Dia Nacional da Kombi. Você já andou de Kombi? Gosta de Kombi? Olha aí, tem muitas Kombis aí. Esses dias eu estava andando, acho que era na 287, não lembro onde é que era, que passou, mas assim, uma Kombi, aquele motor daquela Kombi já devia estar alterado, né? Porque ela passou e se foi, né? Se sumiu, assim, numa velocidade absurda, né? E bonita a Kombi, inteiraça, bonitinha. É, o pessoal reforma, cuida delas aí com muito amor e por isso nós temos tantas Kombis, né? Hoje, então, é celebrado o Dia Nacional da Kombi. Muitas Kombis que eram usadas, inclusive, para transporte escolar, né? Porque elas oferecem muita segurança e são muito boas para andar aí na estrada de chão, como é o caso do Sidney Klug, lá em Caimborá. É, ele já fez com a Kombi, né? Eu não sei se é Kombi ainda que ele usa, mas ele tinha uma Kombi também. Um abraço, Sidney Klug, lá em Caimborá, e a todos os motoristas aí das Kombis. Hoje é o Dia Nacional da Kombi. Também temos na história alguns fatos que marcam essa data, como, por exemplo, no ano de 1961, foi aprovada a emenda constitucional que mudava o regime de governo no Brasil. Em 2 de setembro de 1962, o jogador brasileiro Pelé marcou o seu gol de número 500. Em 1968, foi proferido o discurso do deputado federal Márcio Moreira Alves, que desencadearia o endurecimento do regime militar com a edição do AI-5. Em 1969, dois computadores trocam dados em um teste da rede militar experimental ARPANET, marcando o nascimento da internet. Em 2018, no dia 2 de setembro, o Museu Nacional do Brasil é destruído por um incêndio, com a perda de mais de 90% da coleção do museu. Personalidades que nasceram nesta data. Temos que em 1957 nasce o cantor e compositor Cícero Nogueira. Em 1958, o ator Victor Fasano. Em 1968, o músico e poeta Arnaldo Antunes. Em 1961, o ator Oscar Magrini. E para fechar, em 1989, nasce o jogador Alexandre Pato. Marcando assim o dia 2 de setembro na história.

Tá aí os fatos do dia. O dia 20 é o dia 2 de setembro na história. Agora 20 minutos para as 4 da tarde. Você ligado na 98.5 FM, há tantos amigos que acompanham a programação da Rádio Integração de Restinga Seca nesta tarde legal de quarta-feira.

Essa é a Integração 98.5. Vamos com música. Obrigado pela sua parceria. Tantos amigos que estão com a gente. Uma ótima tarde. Não é Sidney Klug? Olha aí. Obrigado pela sintonia, o seu Sidney. Obrigado pela parceria. Nilce Silveira, também lá em Formigueiro. Uma ótima tarde. Obrigado pela companhia. Vai participando aí pelo 5532611270. Vamos com música para você ligado aqui na Rádio Integração. Tá cantando Baltimora no programa Variedades na sua Rádio Integração 1985.

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É você ligado aqui na Rádio Integração de Restinga Seca, 98.5 FM. Agora, 10 minutos para as 4 da tarde. Você ligado aqui na Rádio Integração de Restinga Seca, o ritmo bom, você que está aí curtindo os 98.5. É, obrigado pela sua parceria.

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Agora eu descobri que o motorista da Kombi era o seu Sidney Clube lá de Caimborá, né? Ele disse que não era ele não, viu? A dele é escolar, daí não pode, né? É, mas ele tem ainda a voz escolar. Essa é a informação que eu não tinha entendido aqui. Mas ele é, faz 15 anos já que ele é motorista aí no transporte escolar e tá com a sua Kombi, né? Mas não era ele não aí que tava voando literalmente com a Kombizinha, era outro, né? Maravilha, um abraço, Sidney, tudo é bom pra ti, pra família, né? Obrigado pela sintonia e a todos os motoristas aí do transporte escolar que são sempre tão responsáveis, né? E levam com tanto carinho essa garotada aí pra escola, sempre com muita responsabilidade, né? Como é o caso do Sidney, um excelente motorista, né? Obrigado pela companhia. E hoje é o Dia Nacional da Kombi, né? Mas ainda estamos em busca aí pra saber quem era aquele motorista misterioso, né? Que tava mil pelo Brasil aí com a sua Kombizinha. Devia ter envenenado aquele motor, não é possível, né? A Kombi correr tanto assim. Agora 4:08. Obrigado pela sua sintonia. E você tá fazendo o quê? Tá trabalhando? Juntinho com o radinho aí colado, né? E ouvindo a integração, isso é muito bom. Obrigado pela sua parceria. Você que está nas obras, amigos da construção civil, uma ótima tarde para você, bom trabalho. Hoje esse dia bonito, né? Tá legal para quem é pintor também, né? Seu Darcy Penteado, enfim, tantos outros pintores, né? Amigos que trabalham aí com as tintas, obrigado pela sintonia. Tem vários pintores, né, que trabalham, né, nessa área da pintura aqui em Restinga Seca, que hoje deve estar aproveitando esse dia bonito para pintura. E para você também, de toda a nossa região, ligado aqui na integração de Restinga Seca. Uma ótima tarde. 4:07. Daqui a pouquinho tem reflexão do dia. 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

0: Olha aí, você ligado na integração de Restinga Seca 98.5. Valdir Comaceto resolveu se manifestar, né? O que que ele vem falar pra nós? Abre teu coração, Valdir Comaceto, aqui na Rádio Integração. Boa tarde, Valdoir.
1: Buenas tardes, Marco. Dia Nacional da Kombi. Meu chapéu. Eu só quero tirar as folgas da Kombi, não as férias. Eita coisa boa, gurujinha bem arrumadinha, 72, 74, de motor 1500, dois para-brisa. É tudo de bom, tá? Quanto a andar no limite da velocidade com as crianças, eu dizia para as crianças: sente na Kombi que o tio tá com pressa. Tchum! Saía ali, eu botava uma quarta, 70, 80, deixava, eu só fazia blum, firmezinho. As crianças vinham com Doge, bem quietinho, sentadas na Kombi. Não tem que poupar. Criança que faz arte tem que andar de Kombi correndo. É o certo. Forte abraço, Valdoir Comaceto.
0: É, não é bem assim, né, Valdoir? Tá bom, então. Obrigado pela tua participação. Uma ótima tarde, Valdoir Comaceto, lá do Pasta Capivara. Ele gosta, né, desses carros antigos, né? Então ele entende de tudo aí. Mecânico também. Um abraço, Valdoir Comaceto, sempre animado, né? Uma ótima tarde pra ele. Dia Nacional da Kombi, hoje dia 2 de setembro. É o Dia Nacional da Kombi. Lembramos que é o dia 2 de setembro, é verdade, né? Porque foi nessa data, como a gente destacou antes, né, que foi fabricada, começou a ser fabricada a Kombi no dia, no Brasil pelo menos, em 2 de setembro de 1957, né? Maravilha. Abraço, Valdoir, uma ótima tarde para ti, bom trabalho. 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Vamos juntos, é o ritmo legal, é a 98.5 FM. Você já participou, já mandou o teu recado pra cá? Ainda não? O que que você tá esperando, meu amigo? 5532611270. Daqui a pouquinho nós vamos ter o programa, no programa Variedades, nós vamos ter a reflexão do dia.

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Que bom que você está com a gente, no ritmo legal. Integração. É, nós temos o registro que ontem completou mais um ano de vida o Barry Gibb, que é do Bee Gees, né? Ele que nasceu em 1º de setembro de 1946, ele completou ontem 80 anos. E é o único dos Bee Gees que tá vivo ainda, né? Completou os seus 80 anos, então vamos trazer a música também como homenagem ao Bee Gees, que fez um sucesso absurdo e que até hoje ainda repercute muito as músicas deles. Vamos ouvir Bee Gees cantando para você, para Bruno Oliveira também lá em Santa Maria. Obrigado pela parceria. Olha aí a música, 1977.

0: Em 1977, você ouviu no Variedades Bee Gees.
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Agora são 16 horas e 10 minutos. Em instantes tem reflexão do dia. Uma ótima tarde para você. Quarta-feira, 2 de setembro. 22 graus é a temperatura na rua Augusto Rossi. Tarde bonita, ensolarada. Você que está ligado aqui na Rádio Integração de Restinga Seca, participando com a gente, manda teu recadinho para cá, 55-3261-1270.

0: 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Vamos de imediato para a música, depois tem reflexão do dia. Nós vamos atender agora o recado que é do...
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0: Baldarate de São Cepé. Ô, Baldarate.
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0: Boa tarde, Michael. Tudo tranquilo? Toca a música da Vanderleia, Pare o Casamento. Uma ótima quarta-feira para você. Um abraço. Valeu, amigo Baldarate de São Cepé. Ele disse que o Valdoiro comprou a Kombi. É verdade, ele descreveu muito bem, né? Eu acho que ele comprou mesmo a Kombi. Um abraço, Baldarate, São Cepé. Daqui a pouco tem reflexão do dia, agora são 16 horas 12 minutos.
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0: Olha aí, Andriele, o Rogério, os nossos amigos de Paraíso do Sul na estrada. É, tu é nosso fã, tá bom então. Ah, eles estão voltando de Candelária, escutando a integração, que coisa boa. Um abraço, sou fã de vocês, né? Um abraço especial, obrigado pela sintonia. Vamos trazer a música então, Vanderleia, Pare o Casamento, 1966.
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De 1966, relembrando a Jovem Guarda, tivemos para o casamento pedido com Vanderleia. 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

0: Em Restinga Seca, na rua Augusto Rossi, a temperatura é de 22 graus.
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Vamos juntos, é o recado, é a integração de Restinga Seca 98.5. 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Vamos juntos. É, vamos com o recado. 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

Esta é a Integração 98.5 FM, são 16 horas 18 minutos, 16 com 18. 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

Obrigado pela sua parceria de todos os dias. Este é o programa Variedades, aqui na Rádio Integração de Restinga Seca. Hoje, em virtude de toda essa programação eleitoral que a gente tem que cumprir aqui, nós vamos ter a reflexão mais sucinta, né? Mas ela fala sobre algo muito interessante que nós precisamos, todos, né? Precisam lembrar sempre disso, que ela fala sobre ouvir, sobre escutar.

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1: Na reflexão para hoje, o texto de Augusto Branco, que na verdade é uma pequena citação que diz: silêncio. Saber ouvir e saber calar. É nisto que consiste o supremo valor do silêncio. Saber ouvir e saber falar. Ouvir, silenciar, pensar, falar, silenciar e pensar outra vez evitaria muita coisa dita em vão. Não perderíamos tantas oportunidades de ficar calados. Por falar apenas e pouco pensar, pessoas cometem erros que são difíceis de se reparar depois, por falarem demais e pensarem menos. E por ouvir tanto menos do que pensam, os piores erros conseguem cometer. Pense nisso, este é o recado para hoje. Saber ouvir e saber calar é o supremo valor do silêncio. Por falar apenas e pouco pensar, pessoas cometem erros difíceis de reparar depois. E por ouvir tanto menos do que pensam, piores erros cometem. É o texto do escritor Augusto Branco, falando sobre o silêncio para esta quarta-feira. Até o recado para hoje, a reflexão do dia, 16 horas 22 minutos. O programa segue no seu rádio, esta é a integração de Restinga Seca 98.5 FM.

0: Olha aí, vamos mandando um abraço pra amiga que mandou um recado aqui no WhatsApp da Integração 3261-1270, Lenir Ribeiro. Como é que está, Lenir? Boa tarde pra você.
1: Oi, meu amigo Maicon, como é que tá você? Tá tudo bem? Nós estamos aqui em São Gabriel, né? Sabe? Aí eu e meu esposo gostaria de escutar uma música das antigas aí. Estamos tomando chimarrão aqui. Tá bom, Maicon? Beijo. Saudade de Restinga Seca.
0: Um abraço, Lenir. Que bom. Retorne aí quando puder aqui pra Restinga Seca, né? Ela tá saudade da terrinha. Agora ela tá lá em São Gabriel. Obrigado pela sintonia. Também o nosso amigo Beto Machado, homem das obras, né? Ele está aí trabalhando, não sei se é em Santa Maria ou lá no interior de Santa Maria, que ele tá no serviço. Mas olha, tá levantando uma parede, né? Mandou fotos aqui pra gente. Obrigado pela sintonia. Fazendo numa construção lá. Um abraço, seu Beto, Roberto Machado. Boa tarde, Michael. Quem tá mandando o recado é o Paulo Machado. Ah, esse aqui é o Paulo do Churrasquinho, lá de Santa Maria. Boa tarde, Michael. Se ajeitando para a saída de casa em direção ao ponto e na escuta, amigo. Um abraço. Ele disse que trabalhou de motorista de Kombi por 9 anos como entregador de rancho. A Kombi tem um apelido, que é fazedora de viúvas, devido ao motorista estar bem na frente em caso de batida. Não sabia dessa, né? Fazedora de viúvas. É, né? Porque não tem o motor na frente, tem nada, né? É só no... A primeira batida já era, né? Interessante. O apelido, fazedora de viúvas, é o apelido da Kombi. Não sabia, né? E hoje, então, a gente relembra, né, que nós destacávamos no programa... Nos fatos do dia, hoje é o Dia Nacional da Kombi. Por isso que a gente tá, os ouvintes estão falando tanto de Kombi aqui, a gente está citando várias vezes sobre isso. E tem muitas curiosidades, inclusive o Sidney Kug lá de Camborá é motorista de Kombi ainda, né? E mandou um recado aqui pra gente. Um abraço aos amigos. Lembrando que hoje é o Dia Nacional da Kombi, porque a primeira Kombi foi fabricada no Brasil em 2 de setembro de 1957. Um abraço, seu Paulo do Churrasquinho. Fazedora de viúvas, né? É o apelido da Kombi. Então, tá bom. Um abraço, Paulo do Churrasquinho. Também um recado aqui no programa da Sirlei Zavarese, fazendo muitos pães. Obrigado pela sintonia. Dá o teu recado. Boa tarde, Sirlei.
2: Boa tarde, Michael. Na programação contigo, desde manhã cedo. Tá bom? Um abraço na produção. Bem gripada, todo mundo nessa mudança de temperatura, né, Michael? Faz uma música bem legal, tá? Eu e meu netinho Pedro. Estamos aqui a mil. Boa semana a todos e que Deus abençoe, Michael. Sirlei Zavarese, São Miguel Novo.
0: Valeu, Sirlei. Melhoras aí pra ti da gripe. Obrigado pela companhia. Vamos com música. O programa não para. Conseguimos trazer aqui vários recados, mas a música também continua, porque daqui a pouco tem Viajando com Wilson. Tem muito mais aqui na Integração. Tá cantando Banda Blitz. Para você ligado na Rádio Integração, essa é mais uma de amor, 1982.

0: De 1982, você ouviu Banda Blitz, Mais Uma de Amor.
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0: 16:31.
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Integração 98.5 FM, agora faltando 24 minutos para as 17 horas. Vamos juntos com a música, o recado, a informação aqui na 98.5 FM, a sua participação, amigos que mandam um recado aqui ao longo de toda a tarde na programação da Rádio Integração, isso é muito bom. Continue participando, porque daqui a pouquinho já inicia o Viajando com Wilson. O Variedades segue com você, mandando um abraço especial para esses amigos de São Cepé, não é, Rogério, Peter lá em São Cepé e Lenara, sua esposa, obrigado pela companhia. Há pouco já mandava o Baldarati o recado aqui direto de São Cepé também, obrigado pela companhia. Pessoal que tá na estrada, assim como Andriele, o Rogério, pessoal que tá vindo de Candelária para Paraíso do Sul. E claro, levando a integração de carona. E o seu Sidney Klug segue, né, conduzindo aí o transporte escolar lá com a sua Kombi, maravilha. E o seu Paulo do Churrasquinho já foi motorista de Kombi também, né? Mas que coisa boa. Obrigado pela companhia. Ele que fazia entrega de supermercado, né? Entregador de rancho com as Kombis. Antigamente tinha muito disso, né? As Kombis eram usadas também, além dessa parte do transporte escolar. Usava muito para entrega de supermercado também, né? Um abraço, seu Paulo do Churrasquinho, já preparando, temperando a carne para logo mais já sair aí para lida. Um abraço, Paulo do Churrasquinho, lá em Santa Maria.

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Olha aí, hoje que falamos muito sobre a Kombi, esse modelo que participou da formação da marca da Volkswagen no Brasil, né? Foi o primeiro veículo efetivamente produzido pela Volkswagen aqui no Brasil. Foi antes mesmo do Fusca. Antes do Fusca já se produzia as Kombis aqui no país. Entre 1953 e 1957 foram montadas 2.820, ou melhor, 2.820 veículos, sendo que 552 foram Kombis. E vamos assim fechando o programa Variedades de hoje, agradecendo a sua companhia, você que esteve ligado na 98.5 e no Variedades.

dona Georgina Falcão, aqui de Restinga Seca, também pediu música. Um abraço, dona Georgina. Saúde pra senhora, pra toda a sua família. Obrigado pela participação de sempre. Nós vamos fechando com o Tim Maia, cantando Descobridor dos Sete Mares. Pra você ligado na integração, pra dona Georgina também. Essa música é de 1983. Obrigado pela sua companhia. Amanhã, se Deus assim o permitir, o Variedades estará de volta.

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Muito boa tarde, meus amigos. Boa tarde, região. Estamos iniciando mais um Viajando. Se quarta-feira, hoje, dia 2 de setembro. Temperatura 23 graus. Sol, maravilha. E a integração vai em frente, porque agora começando o Viajando com o Michael. Logo mais o Leonardo estará aqui com a gente também. Queremos cumprimentar a todos e também... Queremos cumprimentar a todos e também o nosso jovem Rafael da Silveira Rosa, ele é Thaís, lá em Esteio, na Expo Inter. Claro que sim. Muitos negócios bons estão saindo por lá. Um abraço, Rafa. E vamos em frente. Hoje teve mais um presidenciável lá também, né? Muito, muito agitado. O dia hoje lá no Esteio. Ô, rapaziada! Brasil, Rio Grande, onde o amor se expande pelo Rio Grande, né, compadre? Olha, 23 graus a temperatura. E nós estamos aí lembrando que você é o nosso convidado de honra aqui do Viajando, né? Vamos sentar juntos, vamos viajar, vamos sair tomar uma limonada ou um chimarrão. E vamos em frente com muita atenção, porque sempre aparece um buraquinho na estrada, meu irmão, para armar confusão, né? E isto mesmo. Olha, compadre e comadre, um abraço a vocês. 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Ô, Claudério, vamos em frente que leva a vida a sério. 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Um abraço no agudo. 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Rapaziada, como é que está? 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
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Ontem ela estava de aniversário, queremos aí enviar um abraço à nossa amiga fisioterapeuta, né, Eveline Bischoff. Ontem está aniversário e hoje está trabalhando aí no seu local junto a Equilibrium, né, quando é mais integrante, né, Jéssica? Isto. 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Isto mesmo, fazendo a fisioterapia Pilates, né? Um abraço. 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Carlos Alexandre Fagundes, o Nenê, e o Carlos Haroldo Fagundes, o nosso boa tarde a vocês aí, né? Compadre, e a comadre, como é que anda? Como é que tá nesse turma aqui, um solzinho, hoje secando bem a mijadeira toda por aí? Um abraço, turma! Vamos em frente, abrindo a parte musical do Viajando. Nesta quarta-feira, compadre. Vamos em frente, comadre, porque não podemos se entregar. E não podemos se abichar, como diz o outro. Vamos chamando o toque aí, chamando aí. Quem vem? O Guaciupando. Miguel Bica canta.

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1: Muito bem, Esteio, 49ª Expo Inter, integração presente desde domingo com o Rafael Rosa. E o Rafael está lá para dar informações. Como é que está agitado hoje, quarta-feira de sol maravilhoso? O que que temos de novidade? Muita coisa acontecendo por aí. Rafael da Silveira Rosa, integração Esteio. Boa tarde.
2: Boa tarde, Wilson. Boa tarde a todos que estão conosco. Estamos retornando aqui de Esteio, aqui do Parque de Exposições Assis Brasil. E seguimos, Wilson, com essa tarde de sol, temperatura um pouco mais elevada em relação aos outros dias. Então, um dia muito bonito, muito agradável e de muito movimento também aqui em Esteio, na Expo Inter. E conosco, Paulinho Salerno, que está conosco sempre aos sábados no Conexão Agro e também sempre aqui percorrendo e participando das atividades junto à Expo Inter, esse ano também junto à empresa com a qual ele trabalha. Paulinho, uma avaliação de todo esse movimento, mais um ano presente também ao longo da semana aqui na Expo Inter. Boa tarde.
3: Muito boa tarde, Rafael. Boa tarde, Wilson. A todos que nos acompanham, uma alegria muito grande a gente poder estar falando a partir aqui da Expo Inter. Estamos agora aqui em frente à casa da FAMURS, né, onde acompanhamos hoje à tarde a Assembleia dos Gestores aí do Rio Grande do Sul, que acontece tradicionalmente nas quartas-feiras da Expo Inter. E também vamos agora, logo mais, ter o jantar dos prefeitos. Então a gente está por aqui prestigiando. Desde domingo chegamos à Expo Inter, pegamos aí dias com chuva, dias mais frios, embarrados, mas hoje um belo dia, um bom movimento, né? Eu mesmo levei praticamente 3 horas e meia para entrar ao parque, cheguei um pouquinho depois hoje do horário em função de uma agenda em Porto Alegre, mas a gente vê aí um belo movimento, muitos prefeitos, muitos gestores e muita gente, né, participando, além de todas as atividades que a Expo Inter proporciona, técnicas, comerciais, enfim, são muitas as oportunidades e os momentos importantes aí que a gente protagoniza aqui dentro da Expo Inter.
2: Exato, Paulinho, essa questão do entrar no parque hoje foi um detalhe que também acompanhamos e vivenciamos, né? Em torno de 2 horas e meia, 3 horas, porque o movimento foi muito intenso ali, mais próximo ao horário do meio-dia, em função também da vinda do candidato Flávio Bolsonaro, que também circulou hoje aqui pela feira.
3: Isso, a feira, além de tudo, neste ano eleitoral, ela também proporciona, né, a chegada aí dos candidatos a governador e também dos candidatos a presidente. O candidato a governador a gente vê circular aí quase todos os dias, estão circulando por aqui, mas os candidatos a presidente também vêm, eles participam de reuniões com a Farsul, com as entidades, né? E não foi diferente no domingo com o Zema, que eu vi que, né, tu já estavas ali cobrindo, ontem com o Augusto Cury e hoje com o Flávio Bolsonaro. Ronaldo Caiado deve vir entre amanhã e sexta-feira, né? Não está ainda definido, mas também deve estar por aqui. É os candidatos que vão passar por aqui para falar o que pensam sobre o agro, a sua percepção em relação também ao agro gaúcho, enfim, e a todos os problemas e dificuldades que nós temos enfrentado nesse momento. É um momento importante, é um momento que acaba fazendo com que eles possam ver a pujança também e a importância do agronegócio gaúcho no cenário brasileiro, né? Então é importante que os candidatos estejam aqui. Todos eles demonstraram até agora a preocupação e se comprometeram, né, em ter uma relação mais próxima do agro do que a que vem ocorrendo até aqui.
2: Paulinho, obrigado pela atenção, bom trabalho para ti. E voltamos a conversar, também destacar algumas das informações da semana no sábado, quando estaremos também aí com essa participação do Conexão Agro, trazendo aqui as informações referentes à Expo Inter.
3: Sem dúvida alguma, a gente está por aqui colhendo também essas informações, aproveitando aí muito esse trabalho que tu está fazendo para levar também no sábado essas informações aos nossos ouvintes do Conexão Agro, que tem, né, esta relação. O nosso programa quer poder sempre trazer informações, trazer aquilo que acontece no agronegócio gaúcho, e não pode deixar de estar repercutindo tudo aquilo que aconteceu aqui dentro da Expo Inter, que é uma das principais feiras do agronegócio, não só gaúcho como brasileiro.
2: Valeu, muito obrigado.
3: Valeu.
2: Tá aí o Paulinho Salerno conosco, ele que já presidiu a FAMURS e acompanhando também as atividades, a programação que segue até domingo, Wilson, e fazendo um relato do que foi hoje pela manhã, final da manhã principalmente. O candidato à presidência Flávio Bolsonaro, ele chegou aqui no parque por volta da uma da tarde. Era passado então das 13 horas quando ele ingressou aqui no parque, acompanhado do candidato ao governo do estado, Luciano Zucco. Depois, ele logo se dirigiu para um restaurante que foi reservado ali pela Farsul. Em função de outra agenda na casa da Farsul, o evento foi realizado em outro espaço aqui do parque. E logo depois ele atendeu a imprensa por volta ali de 13h40, 14 horas, ele atendeu a imprensa e depois saiu encaminhado aqui pelo parque. Ainda vai ocorrer um grande movimento em Porto Alegre, agora a partir das 18 horas ali no Parcão, local tradicional de eventos que são realizados, principalmente as conquistas, as vitórias aí, tanto do Inter e do Grêmio, que agora faz tempo que não se tem essa comemoração dos títulos, mas quando se tem, sempre são comemorados ali no Parcão, e local onde que teremos esse encontro entre os candidatos e a presença também do candidato Flávio Bolsonaro no dia de hoje aqui na região metropolitana, Wilson. Então, de momento era isso, amanhã estaremos repercutindo outras informações no Olho Vivo e também nas nossas redes sociais. Aos que nos acompanham também, nosso muito obrigado, obrigado aos nossos patrocinadores, aqueles que estão conosco.
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1: Dessas 7h07, temperatura 23 graus aqui. É o Viajando com Wilson. Tivemos essa intervenção na cobertura que estamos realizando na Expo Inter, 40ª a sexta, a nona edição, lá em Esteio, Rafael da Silveira Rosa estiver trazendo o recado. Vamos em frente, porque hoje temos aniversário da Rafaela Baldiceira. A Rafaela Baldiceira, filha do seu Rodrigo e Carla Baldiceira, né? E também os avós aí, Décio, um abraço a turma toda aí, a avó também. E a Tânia Ronato em Vale Vento está de aniversário hoje, Tânia. Que Deus abençoe. E um belo mangiare. Salute! E muita coisa boa para vocês, e paz e harmonia. Lá no pé do Cerro de Vale Vento, Tânia Ronato, sua família toda aí, seu parceiro também, um abraço. E o Frei Leopoldo, que estava em Horizontina, mas ultimamente, né, ele circula bastante. Hoje está em como é que é? Lá nas bandas da região de Taquari. Ei, Taquari, grande Taquari, Itabaí, né? Como é que é? Isso, Taquari e Itabaí. Queremos aí então Frei Leopoldo, que o São Chico te proteja, o padroeiro e fundador, né, dos franciscanos. Um abraço aos aniversariantes que estão com a gente nesse instante. 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Um abraço para você, seu aniversário, né? Para toda a galera aí da Equilíbrio, né? Para Jéssica, secretária, para o Matheus, a turma toda aí, e queremos desejar o melhor. É. 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Isto mesmo. Essa é lasca. Ah, nosso alô especial. 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Buenas tardes. 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

0: abraço pra vocês que levam a vida a sério. Compadre. E a comadre, como é que anda? Vamos em frente, porque vamos tocando mais toque pra essa endiada toda. Ao casamento da dona Alice. A dona Alice é Índia Velha, lá das quatro plantas. Pois lá estamos aí pra levar esse recado bem típico. Nosso amigo lá pro Rogério Zanão. Te acalma aí um pouquinho, rapaz. Ah, Zanão. Boa tarde, roda o casamento da dona Alice com os irmãos Virtucci. E oferece para a dona Elusa, tia Lucy, a Pâmela, na Vila Jacuí, todos os amigos da Rádio Integração. Aí a música, então, casamento da dona Alice para o Rogério Zanão. E a Georgina Falcão, lá de Restingas, aqui de Restinga, também está pedindo música. Mas depois, agora vamos, Virtucci, vamos lá.
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0: cacetada, negrão, 17 horas com 17 minutos.
1: Confira a temperatura.
0: Estamos aí com 23 graus. Aliás, 22 já, né?
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1: Muito bem, meus amigos, 17 horas 23 minutos, temperatura 22 graus, quarta-feira, dia 2 de setembro, sol. Ah, temos recados, convites aqui para levarmos até os senhores, né? Enquanto o pessoal anda na estrada, pecuária e para lá, preparando seus eventos, preparando-se, estruturando, né? Queremos lembrar que Remate de Gado Geral em São Cepé, pecuarista Santa Rita Remate, rematará terça-feira, dia 8 de setembro, às 14 horas, no Parque de Exposições de São Cepé. Destacamos 50 novilhos angus e brangos de uma só procedência, gado de ponta. E temos aí inscrições abertas, cadastro antecipado, pagamento à vista, informações pelo fone 32 33 11 27, Facebook, Instagram. 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Não esqueça, o Remate Gado Geral é terça-feira, dia 8 de setembro, às 14 horas em São Cepé. Inscrições abertas. Cadastro é Santa Rita Remate, Adição e Seriedade. Um abraço aí, Renato Mota e seu Tiago, a turma toda. A comunidade da Pompeia, linha Pompeia Silveira Martins, convida para a festa em honra à Nossa Senhora da Pompeia, Nossa Senhora Menina, domingo, dia 13 de setembro, com a seguinte programação: 10 horas, missa no santuário, procissão e bênção às crianças, com transmissão da Rádio Integração; 12 horas, almoço festivo com sopa de agnolina, risoto, é impecável, aquele churrasco, aquele galeto, a maionese, salada verde e pão, valor R$60, adulto e 30, criança de 6 a 12 anos. Reserva e informações pelo 999-10-15-46. 14 horas, bênção da saúde. 14h45, mateada domingueira, com animação do grupo Festeja. Não haverá bebidas alcoólicas, turma, mas não para tomar um traguinho, nem para alegrar, né? Isto mesmo. Ordem maior. Olha, a Prefeitura de Paraíso do Sul, Prefeitura Municipal, convida para o desfile cívico e tradicionalista, domingo, dia 13 de setembro, às 9 horas. Tema municipal: semeando o futuro, tecnologia, inovação, sustentabilidade em nosso município. Percurso pela Avenida 1º de Janeiro e até a Praça Florinaldo Rodim. Toda a comunidade é convidada a prestigiar. A Integração está presente transmitindo nesse ano, né? 98.5, um abraço. Queremos aí lembrar que temos mais recados ainda, né? Isto mesmo. Recado que nos vem lá do Santuário Passo da Porteira. Isto mesmo, CTG Passo da Porteira. Para domingo, dia 13, temos aí almoço com churrasco de gado, costela de porco, galeto, risoto, maionese, salada e cuca, ao valor de R$55 à tarde, gincana rural. Terça-feira, dia 15, jantar com churrasco ovelha, gado, risoto, maionese, salada, cuca, ao valor de R$60. Após a apresentação de invernada artística, CTG Passo da Porteira e fandango animado pelo trio acordeão. Para o dia 18 de setembro, é uma sexta-feira, jantar com bife acebolado, galeto, arroz branco, arroz chinês, maionese, salpicão, mandioca, salada e cucão, valor de R$55. Após a apresentação de invernadas artísticas, CTG Passo da Porteira e convidados. Jantar animado pelo grupo Amigaço. Informações, reserva pelo fone 999-64-7041. Prestigio programação Semana Farroupilha, CTG Passo da Porteira, Santuário. 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Um abraço aí, Santuário. Queremos enviar um abraço aí para Pedregulho, lá para Odete, seu Paulo. Saúde para vocês, tá? Já, né? Assim, a Odete e o Paulo. Temos mais recados, claro, depois vão ter. Você não se apavora. Você não saiu tudo agora, sai depois, pois estamos aí com o nosso tempo, né? Teremos aí intervenção, tudo mais. E vamos aí em frente, porque o povo vai ter uma música para se alegrar. Turma amiga, vamos lá. Lá vai o caminhoneiro pela estrada fora. Uns vão de calça e outros vão pilchado na hora. Ai, compadre. Vamos aí, cuidado com buraqueira por aí, que não tem nada. 2S não tem nada. Bom, chega de lero-lero, porque temos aí um áudio do Valdoir Comaceto. Mas antes disso, a Georgina Falcão de Restinga pede Sampaio, Teodoro e Sampaio, Os Quatro Cantos da Casa. Isto mesmo, depois temos mais aí, né? Um abraço a vocês todos, meus queridos amigos. Vamos aí então, a música Os Quatro Cantos da Casa, com o Teodoro e Sampaio, né? Isto mesmo, vamos aí então para vocês todos esta música. Aqui Integração e o Viajando. Vamos lá, compadre. 17h29.

0: Muito bem, vamos em frente, Leonardo, que nós estamos com 17 horas 33 minutos. Temperatura de 22 graus por enquanto, né? Queremos cumprimentar os amigos de toda parte. Temos informações sempre lá de Esteio, grande evento do agro e da pecuária, dos negócios, da pequena propriedade, dos agro, né? Agroindústrias, um abraço. Estamos aí com 20, 22 graus. E lembrando que você é o nosso convidado especial, pois estamos aí, 17 com 33 e a temperatura aos 22. 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Estiam viajando. Temos aí aqui recado do Piquete de Laçadores, Almiro Borges, Passo Serraria. Prestiga-se e convida para o jantar fandango da linguiça. Vai rolar linguiçada. Isto mesmo. Dia 16 de setembro, na sua sede social. O cardápio, linguiça, carne, pegado, arroz, maionese, batata doce, caramelizada, cucas e salada. Após o fandango, animado pelo Marcelo Lagarto. Olha aí o Lagarto vai estar aí. E o grupo, né? Reserva pelo 996-39-6413. Participe do jantar fandango da linguiça Piquete Laçadores Almiro Borges, dia 16 de setembro, em sua sede social Passo Serraria, Restinga Seca. Que legal! Esse pessoal todo aí, um abraço pra vocês. E saúde acima desse tudo, pra esses corpos todos aí, né? Tem mais um recado aqui do Pedro Pinheiro, CTG Pedro Pinheiro da Estiva. Ah, lá da Estiva, né? Convida a todos para festividades de Semana Farroupilha. É o da semana. Terça-feira, dia 8, recepção, chama crioula e jantar para o patronagem de convidados. Dia 11, sexta-feira, data oficial da entidade. 20 horas, jantar fandango com a animação de Silas Franco e o grupo Alma Pampa. Que cedo levanta, né? Um abraço. O cardápio é churrasco, lasanha, arroz branco, maionese, salada e cucas e sobremesa. Reservas pelo 996-83-8450. Queremos lembrar que segunda-feira, dia 14, sessão solene da Câmara de Vereadores de Restinga Seca após jantar por adesão. Precisa ser festividade Semana Farroupilha para o CTG Pedro Pinheiro de Estiva. Um abraço aí, nossos amigos restinguense de lá. Vamos em frente, povo amigo. Queremos ver todos felizes e contentes. Desejando o melhor para toda essa gente. Lá vai e lá vem. Nós estamos contigo também. Olha, tem um. Acho que é um áudio agora. Vamos lá em frente então, ver como é que tá o comportamento da nossa agenda. Temos aí o Valduir Comaceto, Passo da Capivara. Abre teu coração, índio velho, e abre teu verbo. Boa tarde, Comaceto.
1: Tio Wilson, tio Wilson, estamos ligados aí no Dia Nacional da Kombi. Eu vou comprar uma Kombi. Pra que tu quer uma Kombi? Não sei, mas eu vou comprar uma Kombi. pelo prazer de ter uma Kombi. Vai acampar? Não vou, mas eu quero uma Kombi. Vou comprar uma Kombi. Tio Wilson, eu me lembro do Antoninho da Fronteira, mas tem mais gente que gravou. A Kombi do Zé. Podia tocar e mandar em homenagem pro nosso amigo José Caetano Mota Dias. E o Zé tem a Kombi, nós aprendemos a Kombi do Zé. Então se der pra tocar, ele tá ligadinho na escuta, ele vai ficar ouvindo lá. Ele fica bem faceiro quando toca a Kombi do Zé. Forte abraço, meu tio Wilson Carlos Cirulini. Deus abençoe. Abraço, Valdir Comaceto.
0: Obrigado e abençoe igualmente a você, seu Valdir Comaceto. Então tu quer comprar uma Kombi? Combinado. Combinado. Ele vai comprar uma Kombi. Combinado. Certo, Comaceto? Tá combinado? Paga na bucha e a reforma ele e vai ficar bonita. Kombi, né? Para todos os combeiros que fizeram sua vida na Kombi, né? Isto. E uns dizem que é o para-choque de viúva, né? É. Isto mesmo, a Kombi. É, que a Kombi faz viúvas. Um abraço, todo mundo vai, se um dia sair, facilitar. Olha, Comaceto, um abraço humano pra você. E vamos ao toque, então. Achou a música aí da Kombi? Então, Lascari, como é que é o combinado? Como é que é? Rapaz. Kombi do Zé. Deixa em frente, se Deus quiser. Combinado, vamos a pé. Vamos lá.

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0: 17 horas 43 minutos.
1: Confira a temperatura.
0: 22 graus.
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Meus amigos, estamos com 17 horas 47 minutos, 22 graus a temperatura, aqui o Viajando com o Vilson. Olha, o Conselho da Paróquia São João Batista de São João do Paulista convida para a 57ª Festa de Nossa Senhora da Salete, dias 12 e 13 de setembro. A dia 4 de setembro, início da novena móvel. 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Um abraço, São João do Polese, Paróquia São João Batista, Salete, um abraço. Olha, a comunidade evangélica luterana de Formigueiro convida para a 24ª Kerfest, dia 4 a 6 de setembro, agora é 4, 5 e 6, portanto, dias 4 e 5 tem venda de cucas doces durante o dia, às 19 horas sorteio de prêmios, e dia 6, domingo, 10 horas missa, culto festivo, às 12 almoço com churrasco, galeto, bife variado e frutas, à tarde sorteio de prêmios. 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Kerfest em Formigueiro, 4 a 6. Um abraço, gente amiga. 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Feira Pampa Sabores do Campo, Jalete Alvino, sempre com a proteção do Divino. E que o São Francisco proteja, interceda junto a Deus para a saúde desse casal amigo e todos os demais que trabalham nesse ramo. Isto mesmo, lá para a comadre Odete, também João Paulo, eles mandam também um abraço. 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Jalete o Alvino. Lá vai, lá vem, nós estamos contigo também. Combinado? Hoje em dia da Kombi, então. O cara botou assim uma Kombi toda pintadinha e escreveu combinado. Então vamos lá. Vamos lá no Comacento, foi combinado. Mas aqui eu recebi pedindo música, mas não tem o nome de quem pede. Agora uma aqui eu descobri. É a nossa amiga lá da Pegadas Pérola. É Pousada Pérola ou Pegadas Pérolas em Vale Vento. É Vale Vento, da nossa amiga aniversariante de hoje, a Tânia Rolato. Um abraço a ela, seus familiares, sua equipe, né, Tânia? E ela pede música. Mas agora temos aí, queremos, depois temos o que mais? Lá vai, lá vem, nós estamos contigo também. Olha, a Marley Silveira, boa tarde, Wilson. Quero uma música para curtir aqui em Veracruz. Veracruz, passamos lá ontem, fomos lá em Santa Cruz. Olha, a tarde maravilhosa, toca os atuais, Alice, oferece para todos vocês aí da rádio. É a Marley Silveira em Veracruz. Eli Lorena também está participando, um abraço. Gênesis Maria Carvalho de Restinga. E a Elizabeth, depois temos outros aí, tá bom? Mas vamos lascando de música então. E para os aniversariantes de hoje, a Rafaela Baldiceira, filha do Rodrigo e a Carla, e a Tânia Rorato lá em Vale Vento, pegando as pérolas, né? Isto mesmo. Queremos que aí enviar um abraço também
para nossos amigos que estão na estrada. Isto. E para o Frei Leopoldo, lá em Taquari, atendendo a paróquia. Saúde também, né, seu Frei? Saúde, São Francisco de Assis interceda na sua saúde também. Dando força, seu Frei. Obrigado pela audiência. Vamos em frente. Chamando aí, então, o recado. Claro que é o recado. E a música que impede a rir é a nossa amiga. Essa Querência Amada. A Querência Amada, a Elizabeth Marques, para tia Elusa, a pra mãe Elusa, tia Iva, Pâmela, tia Lucy, prima Yara, Vanusa de Santa Maria. Pode tocar Querência Amada? Claro. Teixeirinha, abre o canto e o verbo Querência Amada. Vamos pegando a estrada, Querência Amada. Grande Teixeirinha, abrindo o verbo aí. Para o Reinaldo Rode, lá em Dom Pedrito também. Um abraço, mano.

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0: Meus amigos, 17 horas com 57 minutos. Estamos aí com Viajando com Wilson, 22 graus. 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Um abraço. 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Um abraço, gente amiga. Lá vai, lá vem, nós estamos com você também. Queremos aí, em seguida já tem o Padre Manzotti, claro. Em seguida, 18 horas.
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2: Olá, queridos ouvintes, aqui quem fala é o Padre Reginaldo Manzotti. 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Boa tarde, amado povo de Deus, Nossa Senhora, rogai por nós. Toda quarta-feira, lembrando que nós temos uma mãezinha, nossa mãe, que junto a Jesus intercede por nós. Vamos pedir a Deus Nosso Senhor graças e bênçãos do céu. Não importa se você estiver no trem, no metrô, na carroça, ou no carro, ou a pé, bicicleta, em nome do Pai, do Filho, do Espírito Santo. Amém. Senhor Deus, o sol já caminha para se pôr, e assim a noite chega, e volto para casa. Peço ao Senhor a graça de voltar para casa em paz e principalmente que eu possa voltar livre de todos os males e curado em todas as minhas feridas, para que dentro do meu lar eu possa ser uma presença do bem, de bondade, de amor. Senhor, eu bem sei que na volta para casa eu tendo a levar os problemas para o seio da família. Mas não é isso que eu quero, Senhor. Eu quero somar. Eu quero proporcionar alegria. Então, Senhor Deus, no final deste dia, lavai-me e purificai-me, Senhor, no mais íntimo do meu ser. Tirai, Senhor, as mágoas, ressentimentos, frustrações, porque, Senhor, assim eu poderei ser uma ponte de recomeço e, de fato, conduzir minha família à felicidade. Senhor, eu volto para casa. Me tome nos braços para que o meu cansaço possa dar lugar a carinho. Tira, Senhor, o estresse, a irritação, o nervosismo. Dai-me, Senhor, serenidade, tranquilidade. E, Senhor, ao voltar para casa, não permita que de meus lábios possam sair palavras que machuquem, firam e façam alguém sofrer. Que dos meus lábios saiam palavras que construam, palavras que edifiquem. Senhor, hoje volto para casa, mas dai-me a graça de um dia voltar para a verdadeira casa, que é o teu coração. Nossa Senhora, Mãe querida, velai-me nesta vida, conduzi-me nesta hora e em todos os momentos. Ave Maria, cheia de graça, o Senhor é convosco. Bendita sois vós entre as mulheres e bendito é o fruto do vosso ventre, Jesus. Santa Maria, Mãe de Deus, rogai por nós, pecadores, agora e na hora de nossa morte. Amém. Nossa Senhora, esteja antes em minha casa, preparando a minha chegada. Amém.
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0: Dezoito com seis, 21 graus é a temperatura. Aqui o Viajando com Wilson pela sua Rádio Integração. Um abraço, meus queridos irmãos. Nós queremos aí a próxima música, Elvin Lebon, é com o grupo Ricordi. Logo mais vamos oferecer lá para Tânia também, que está de aniversário hoje, entre os outros aniversariantes, né, Tânia Rorato, lá de Valevento. Um abraço. 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Um abraço, Jäger. 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Marta, Cidia, Vasso. 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Um abraço, mano. Para vocês, obrigado pela audiência, categoria. Outro jovem lá em Santa Maria, Carlos Alberto Stefanello, mas precisamente conjunto residencial Vila Verde Camobi. Ele é sua senhora Dineva e sua filha Karina, estão sempre ligadão. Todos que cercam aquela família, um abraço e um aperto de mão, né, seu Chico da Fruteira? Que legal! Seu Hamilton e a Suelen também ligadões. Seu Gilberto Bressa, como é que tá, meu índio da Construtora Quase? Vamos a botar a Elvin Zebon. É, com o grupo Record, Elvin Zebon, para você, meus amigos, mais precisamente lá para para Vale Vento, né, compadre? Para comadre. Isto mesmo. É, isto mesmo. Vamos aí achando a. Pegadas Pérola. É, Pegadas Pérola. Tânia Rorato, hoje está de aniversário. E vou oferecer para os demais aniversariantes do dia também, né? Isto mesmo. Os mais aniversariantes, que é a Tânia Rorato, claro, lá em Vale Vento, e o Frei Leopoldo, lá em Taquari, o Frei Leopoldo. Saúde para ti, seu jovem Frei, sempre participante. E a Rafaela Balenceira, filha do seu Rodrigo, homem que ajeita os cavalos e fazem a escola especial de montaria, Rodrigo e filho do Rodrigo e a Carla. Rafaela, parabéns, jovem. E vamos aí com a música Elvin Zebon. Estou mesmo com nossos amigos do grupo que vem aí tacando e fazendo andar. Toca ali a música aí. É Grupo Recorde.

0: 18 e 14.
1: Confira a temperatura.
0: 21 graus, mano.
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Meus amigos, estamos aí com 18 horas e 17 minutos. 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Toda a sua equipe de profissionais, né? Em breve dia vamos bater um papo com ela sobre as atividades que tem, inclusive reiniciando a água agora também nesses dias, tá bom? A Nerise ainda... 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Um abraço, mano. 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Isto mesmo. Queremos enviar um alô especialíssimo. É, nosso alô especial. É o nosso amigo que está aí sempre atento, né? LZ7. E Auto Posto Restingão, o charrua que não deixa ninguém na mão, não é? Seu Cid, Eliane, a equipe toda, boa viagem. 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É segundas, quintas e sábados, das 7 às 10h30, em frente ao prédio do sindicato. Quer fazer alguma encomenda?

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Jalete Olvino, com a proteção do divino. Olha, meu compadre, comadre, vamos em frente, porque temos aí... Botando mesmo, compadre, amigo. Um abraço. Isto mesmo. Olha... A Ângela Burma tá voltando de Santa Maria. Cheguei de agora de Santa Maria. Estava visitando os filhos. Neto, bisneto. Oh! Lá na Timbaúba. Ângela, boa tarde. Bom final de tarde e dia para vocês neste dia 2 de setembro. E Edith Esnimanoski, de Jesus... Lá de Agudo, lá na escuta, né? Pede uma música para ela também, para as amigas todas. Isto mesmo, vamos em frente, porque vamos chamando aí para Bruna Oliveira. Em Santa Maria também, pede uma. O Pedro Hortaça. Pedro Hortaça, vem aí no pedaço, viu, gente? Vem o magro. Pedro Hortaça, lascando um toque para essa indiada toda. Lá vai e lá vem. Pois o Pedro Hortaça tá com a gente também. Olha, companheirada, nós é com ressurreição. Ressurreição, Pedro Hortaça, meu irmão, para essa galera toda que estão aí ouvindo a integração. E o Viajando com o Wilson. Vamos lá, Pedro Hortaça, o índio missioneiro, este ano que completa as missões 400 anos de povoação dos povos da missão. Vamos lá.

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1: Belíssima música, composição do Pedro Taça, Ressurreição, né? Condiz bem com o momento que vivemos. Semana Farroupilha, gaúcho, Rio Grande. E ele que é da filho da terra das missões, 400 anos de reduções jesuíticas. Um abraço aí. E foi a nossa homenagem a essas pessoas que pediram e estão aí, os demais também que estão participando, né? 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Um abraço. Lá vai, lá vem. Você está com a gente também. Vamos em frente, meu amigo da direção, da estrada, gente da quarta colônia, da região. Ô, Maurício Barquete lá de Agudo, seu Pedro Barquete de Nova Paula, pai e filho, ô, galera, que sempre está aí nos acompanhando e nos dando também, prestigiando. Para nós é uma honra. Todos os demais amigos, família lá da parte alta de Agudo, da Barranca do Jacuí, ou do Paraíso também, lá no Cerro. É, lá dali, os pomeranos. Um abraço, turma da Barranca aí da Barragem, seu Sidney Magal. Ah, não? O Sidney é. Fischer. Um abraço, o homem da Kombi, o Rafa. Aliás, o Rafa não, mas um aí que tava homenageando. O homem da Kombi lá de cá embora, que transporta com Kombi e nunca fica parado, senão para trabalhar. Um abraço, mano, pra família toda. Os combeiros. E o Viajando vai em frente. Queremos cumprimentar. Isto mesmo. O nosso amigo Baldarati, Ivo Baldarati, lá de São Cepé. Boa tarde, seu Ivo Baldarati. Um abraço para ti. Gleris, ele está sempre ligadão, né? Isto, junto, toca uma do Teixeira. Não é papo furado. Ô, índio velho, um abraço. Gleris Vargas, de Vargas, de Formigueiro também. A Bruna de Santa Maria já foi. O belíssima música do Pedro Hortaça. E para toda essa indiada boenacha que estão aí na estrada, né? Queremos cumprimentar nosso amigo aqui, junto aos nossos táxis, o Gilberto Lima, Adalberto Lima, o Pel. Para você, tira o chapéu, mano. O homem do táxi, todos os demais taxistas que não se amaneceram, mas quem sempre nos manda o recado é o Adalberto Lima, o Pé. E pro mano dele lá em Lavras do Sul também tá sempre ligadão, mano, do seu Pé. Olha, meu amigo, minha amiga, que bom estar com vocês. Nós estamos com a nossa equipe através da pessoa do Rafael, desde a Esteio, a Expo, a Expo Inter, né? E isto mesmo. Queremos enviar um abraço para toda essa galera sempre atenta, né? Queremos desejar os melhores votos de uma boa noite para todos. E vamos em frente, porque vamos aí chamando o toque. Um toque, vamos agora mexer aqui no dedinho para nós meter uma música para ver se mexe o coração. Mato Grosso e Matias. Mato Grosso e Matias, de igual para igual. Pedro, de igual para igual. Para todo esse povo, amigo bem legal. Viajando com o Wilson, Mato Grosso e Matias. cantando igual para igual. Quando são 18 horas 29 minutos, compadre, vamos aí com o toque.

0: 18 horas 33 minutos.
1: Confira a temperatura.
0: Estamos aí com 20 graus agora.
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Estamos na reta final do programa. Nós queremos fazer uma homenagem lá para... Vamos homenagear. Eu sei que ele escuta sempre a gente e sempre manda recado. Ele gosta dos futuristas. Lá em Salvador, na Bahia. Ele que é filho aqui da Vila Figueira, foi colega do seminário e colégio da gente, o senhor Oscar Figueira. Desejamos superação, todos os problemas que também surgem, é doença, é a família, né, seu Oscar? Desejamos tudo é bom, coragem, todos nós temos essas partes para vencer, né? Queremos enviar um abraço, então, e lá na Salvador. E ele, passei uns dias sem vir aqui, ele estava preocupado como é que eu estava, eu de saúde também. Então, é legal, e a gente passou adolescência junto, um pouco mais, né? Jovem aí, no seminário. Um abraço, Oscar Figueira. Ele que é técnico e trabalhava em tratamento de cacau das plantações de Ilhéus, interior da Bahia. E hoje ele está aposentado e vive em Salvador. Um abraço, Oscar. Lá para o Frei Leopoldo, que está aí de aniversário hoje, né? Isto mesmo. Queremos enviar um abraço lá para Taquari. E obrigado. E quem nos manda uma homenagem para ele é o vereador de Rincão do Piau, Agudo, né? O vereador de Agudo, Nívio Soares. Ele trabalhou sempre junto com o Frei quando atendia a Capela São José. E o Frei se deu muito bem sempre com eles, a comunidade, e o Nívio era um dos líderes, e é ainda até hoje, aí do Rincão do Piau. Ele quer homenagear o Frei Leopoldo, Nívio Soares, juntamente pelo seu aniversário hoje, da paz, saúde, saúde, saúde, diz São Francisco, te proteja. E isso em nome dele, do Nívio e da esposa Elaine. Um grande abraço, Vilso. Isto mesmo. Um abraço lá pro seu José da Rosa, que nós vamos botando para vocês todos esta música dos futuristas, Um Casamento Feliz. Uma música descontraída, porque o Oscar Figueira, que mora lá na Bahia, disse: "Ah, viu, esse dito rodou aí, o futurista tá com saudade do tempo de jovem", porque o futurista marcou época, né? Essas gerações todas que passaram. Um abraço, então. Queremos aí vir o Rinizio Vicente Fontana, Camomi Santa Maria, também está ligadão com a gente. Para ele vai a próxima música. E a vocês todos, obrigado. E nós vamos nos despedindo, desejando boa noite, pois amanhã voltamos, se Deus quiser, com mais um Viajando com o Wilson, aqui pela sua Rádio Integração. E o Rafael continua lá em Esteio, trazendo informações durante as programações. Um abraço a todos vocês. É, Léo Fontana e também o seu Michael, que nos aí acompanhou neste Viajando. Boa noite, os futuristas.

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7: Rotary Clube de Restinga Seca, em parceria com a Escola Estadual de Ensino Fundamental Francisco Manoel, promove nesta sexta-feira, dia 4, o Bingo da Poli. Programação iniciará às 7h30 da noite no Centro de Eventos. Serão 5 rodadas, com premiações de R$100 até R$1.000, quando o dinheiro será pago no ato. Cada cartela é comercializada ao valor de R$ 8,00 e podem ser adquiridas na escola ou com os rotarianos. Durante o bingo, haverá venda de lanches e bebidas com lucro revertido para a escola, bem como 40% do valor das cartelas comercializadas serão destinadas ao educandário. A Corsã finalizou a transferência do primeiro trecho de 80 metros da rede de água na Avenida Júlio Castilhos, em Restinga Seca. A tubulação foi retirada do meio da avenida e colocada no meio-fio, a pedido da Prefeitura de Restinga Seca, que vai instalar a rede pluvial para a drenagem da água das chuvas e fazer a pavimentação. A rede instalada no meio-fio causa menos transtornos em caso de abertura do pavimento para manutenção. Além disso, é possível deixar o trânsito em meia pista enquanto ocorrem obras ou consertos. A Corsã também setorizou o sistema de distribuição de água no centro da cidade. Para isso, foi instalado um registro que divide a rede em trechos menores. Além de trazer maior eficiência para o abastecimento, a obra amplia o controle operacional para reduzir vazamentos e perdas de água. Projeto Ser Mais de São João do Polesne comemorou o aniversário de 1 ano de atividades. Celebração foi realizada no auditório do Centro de Referência de Assistência Social, o CRAS. objetivando valorizar as atividades já realizadas, comemorar os resultados obtidos e proporcionar um momento de união. O evento contou com a presença dos atendidos, familiares, profissionais que atuam no projeto e da prefeita Jaqueline Milanese, além de integrantes da administração municipal. Durante o evento, foi realizada uma confraternização com lanche e bolo, pronunciamento das autoridades e, claro, cantaram parabéns para você. Projeto Ser Mais é uma iniciativa da Prefeitura de São João Polesne, por meio da Secretaria Municipal da Saúde e Assistência Social e da Secretaria Municipal de Educação, Cultura, Desporto e Turismo, voltada à inclusão e à participação de pessoas com deficiência. Contando com uma equipe multidisciplinar, o projeto atende crianças e adultos, focado em promover a inclusão social e educacional, criar oportunidades de convivência, participação e integração, desenvolver atividades envolvendo educação, esporte, cultura e lazer, entre outros benefícios. Na tarde de ontem, a Ordem Auxiliadora das Senhoras Evangélicas, a OASE da Comunidade Evangélica de Confissão Luterana de Agudo, fez a doação de R$ 5.800 para a campanha Poltrona do Bem. Promovida pela Associação Filhos da Luz, a FUS de Agudo, a campanha tem o objetivo de arrecadar valores financeiros para aquisição de poltronas destinadas ao Hospital Agudo para o uso dos acompanhantes dos pacientes internados na unidade hospitalar, proporcionando mais conforto durante o período de internação. Em sessão ordinária realizada na noite da última segunda-feira, foi empossada a nova mesa diretora do Poder Legislativo do município de Formigueiro. Quem assumiu o cargo de presidente no lugar de Claudionir Bender foi o vereador Gilson Murilo Belmiro Severo. Ele terá como vice o vereador Marcelo Silveira, primeira secretária a vereadora Giselda da Costa Bassan e como segundo secretário o vereador Thiago Weber. Também na noite de segunda-feira, durante sessão ordinária do Poder Legislativo de Formigueiro, foram entregues as emendas impositivas para duas entidades do município. Foi contemplada a Associação Protetora dos Animais Pata Amiga, com valor de R$ 20.568, e o CTG Coxilha Verde, que recebeu o valor de R$ 7.500. Recursos financeiros serão aplicados em ações desenvolvidas pelas entidades e que beneficiam diretamente a comunidade formigueirense. Ginásio Municipal de Esportes de Faxinal do Soturno está passando por melhorias nesta semana e está fechado até que os trabalhos sejam concluídos. As intervenções incluem reparo das redes de proteção, pintura das estruturas, limpeza geral e o lixamento e pintura da quadra, essenciais para preservar a qualidade do espaço, garantir segurança e as boas condições para a prática esportiva. Previsão do tempo, Luiz Fernando Nartigal, meteorologista da Metsul.
8: Amanhã já não cai tanto a temperatura como hoje, a mínima deve chegar na casa dos 12, 13 graus. Isso por quê? Porque vai ter aproximação de uma frente fria, que da tarde para a noite vai trazer aumento de nuvens e chuva para a região, mas é chuva muito irregular, mal distribuída e com baixos volumes. E até pode falhar, em algumas áreas talvez nem chegue a chover, mas vai ter aumento da nebulosidade da tarde para a noite e alguma precipitação em alguns pontos, mas com baixos volumes, como eu disse. Na sexta-feira já entra uma nova massa de ar frio que vai derrubar a temperatura.
7: Lançado o cartaz da Feira Nacional do Risoto Colonial, a Fena Riso, de Silveira Martins. A apresentação marca o início da campanha de divulgação do evento, que será realizado de 9 a 11 de outubro no município de Silveira Martins. A Fena Riso nasceu com a proposta de celebrar a gastronomia de Silveira Martins e valorizar um dos principais símbolos da culinária local, o risoto colonial. Presente na história das famílias e nas celebrações da comunidade, o prato carrega referências da imigração italiana e dos saberes que foram transmitidos entre gerações. O evento é organizado pela Associação Comercial, Industrial, Serviços Agropecuário e Turismo de Silveira Martins, a ACISAT, Prefeitura de Silveira Martins, Paróquia Santo Antônio de Pádua, Quarta Colônia Geoparque Mundial da Unesco e Conselho Municipal de Turismo. Notícias da região, você ouviu aqui na Rádio Integração, na terceira edição de hoje do Integração Informa. Uma boa noite a todos.
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9: Que a instituição passará a contar com 359 leitos hospitalares. Até dezembro serão inaugurados outros 240. O HU atende moradores de 153 municípios gaúchos, incluindo os da região metropolitana.
10: A balsa que faz a travessia da cidade de Porto Mauá para Alba Posse, na Argentina, foi suspensa em consequência da subida do rio Uruguai. As chuvas que atingiram Santa Catarina no final de semana elevaram o nível do rio para 8 metros. Conforme a Defesa Civil Municipal, a tendência é que o serviço seja retomado amanhã.
11: Trânsito. Freeway já com lentidão para quem se desloca no sentido Porto Alegre Litoral, no trecho que vai desde o posto da Polícia Rodoviária Federal de Porto Alegre até o acesso à Avenida Assis Brasil, na Zona Norte. Por ali, o trânsito é bastante carregado já desde a General Flores da Cunha para quem sai de Cachoeirinha e segue pela Assis Brasil até a rotatória com a Bernardino Silveira Amorim. Castelo Branco tem fluxo carregado para quem está deixando a capital pela região do centro e a alternativa é utilizar Voluntários da Pátria ou Avenida Farrapos. 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Com o trânsito, Carlinhos Gota.
9: O candidato à presidência, Flávio Bolsonaro, do PL, repetiu uma série de acenos ao agronegócio e ao Rio Grande do Sul nesta quarta-feira, durante participação na Expo Inter em Esteio. Uma das promessas foi a de, caso seja eleito, ajustar o programa de pleno pagamento de dívidas dos estados para facilitar a adesão do Rio Grande do Sul. O candidato confirmou a proposta a jornalistas após almoço com representantes do agronegócio.
10: Flávio Bolsonaro também afirmou que, caso eleito, apoiará um projeto para não permitir o contingenciamento do seguro rural. Ele participa neste início de noite do comício no Parcão, no bairro Moinhos de Vento, em Porto Alegre. Informações com Marcel Horowitz.
12: O candidato do PL à presidência da República, Flávio Bolsonaro, participa na noite desta quarta-feira de um comício que reúne candidatos, dirigentes partidários e apoiadores da candidatura no Parcão, em Porto Alegre. Antes do comício, Flávio teve algumas horas reservadas para tirar fotos com candidatos da coligação em um hotel próximo. O ato político no Parcão começou às 6 horas da tarde, mas Flávio Bolsonaro deverá chegar ao local por volta das 7 horas da noite. Cerca de 3 mil pessoas estão reunidas neste momento no Parcão. Com informações do Parcão, repórter Marcel Rovitz.
9: O Senado aprovou o requerimento de urgência para projeto de lei dos minerais críticos. A proposta institui a Política Nacional de Minerais Críticos e Estratégicos e cria o Conselho Nacional para Industrialização de Minerais Críticos e Estratégicos. Com isso, a matéria passa a tramitar em rito acelerado e ganha prioridade para inclusão na ordem do dia do plenário. A urgência permite encurtar etapas e prazos regimentais, facilitando que a proposta seja pautada e votada em menos tempo, conforme decisão da mesa e acordo entre lideranças.
10: As vendas de veículos zero quilômetro subiram 22,1% no mês passado, na comparação com o igual período de 2025. Foram 275 mil unidades no melhor agosto em 13 anos. O balanço foi divulgado hoje pela Fenabrave, entidade que representa as concessionárias. Os números incluem carros de passeio, utilitários leves, caminhões e ônibus.
9: O dólar terminou a quarta-feira em queda de 0,91%, cotado a R$ 5,10. O Ibovespa subiu 3,05%, com 185.205 pontos.
13: Previsão do tempo.
14: A noite desta quarta-feira terá céu claro no Rio Grande do Sul, com previsão de queda gradual da temperatura. Para amanhã, o destaque é uma corrente de vento norte-noroeste, vento moderado a forte por vezes, portanto um dia ventoso, que tem como característica transportar o ar quente na direção do Rio Grande do Sul e por isso a tarde será abafada, 26 a 28 graus na maioria das regiões, com até 30 graus na fronteira oeste. No final do dia pode chover. Da Metsul Meteorologia, Estel Cias.
10: Em Porto Alegre, tempo bom. Agora na Rua Caldas Júnior, 18 graus.
9: Ministros do Supremo Tribunal Federal, ouvidos reservadamente pelo portal R7, avaliam que a decisão de André Mendonça sobre mensagens do ex-banqueiro Daniel Vorcaro enviadas ao ministro Alexandre de Moraes teve teor eleitoral e ampliou uma crise interna que não deve ser resolvida no curto prazo. Nessa terça-feira, Mendonça tornou públicas informações da investigação.
10: Para esses magistrados, a decisão acabou expondo ainda mais o Supremo em plena campanha eleitoral. Além disso, deu espaço para que adversários da corte voltassem a levantar discussões sobre impeachment de ministros. Apesar do ruído político, a avaliação é de que uma iniciativa dessa natureza não deve prosperar. Ministros ouvidos pelo portal acreditam que Mendonça deve continuar isolado entre parte dos colegas e que, neste momento, novos movimentos podem apenas aumentar o desgaste.
9: A oposição ao governo Lula no Congresso apresentou pedido de impeachment contra o Procurador-Geral da República, Paulo Gonê. A oposição protocolou ainda outros dois documentos. Um deles pede ao presidente Lula a exoneração de Gonê. O outro é uma notícia-crime contra a Procuradoria-Geral da República. Os três pedidos têm como base informações e mensagens obtidas pela Polícia Federal que apontam uma suposta relação de proximidade entre Gonê e o banqueiro Daniel Vorcaro.
10: O pedido de impeachment é assinado pelo líder da oposição na Câmara dos Deputados, Cabo Gilberto Silva, do PL, pelo deputado Marcel Van Hatten, do Novo, e outros parlamentares. O texto anexa prints de diálogos que constam no relatório da Polícia Federal.
9: A Comissão de Constituição e Justiça do Senado aprovou hoje o relatório do senador Rogério Carvalho, do PT, para a PEC da Segurança Pública. O texto estabelece a criação de polícias municipais e endurece o tratamento dado a integrantes de facções, milícias e organizações paramilitares. Também amplia as atribuições da Polícia Rodoviária Federal e transforma o Sistema Único de Segurança Pública é em uma estrutura prevista na Constituição. A proposta ainda precisa ser votada pelo plenário da Casa. O projeto foi apresentado pelo governo federal e pretende reorganizar a estrutura de segurança pública do país para aumentar a integração entre União, Estados, Distrito Federal e municípios.
10: A CCJ também aprovou em votação simbólica o texto base da proposta de emenda à Constituição, que põe fim à escala 6x1. Manifestaram-se contra o texto os senadores Rogério Marinho e Jaime Bagatoli, do PL, Tereza Cristina, do PP, e Hamilton Mourão, do Republicanos. Com a aprovação, a matéria poderá ir a plenário, onde são necessários os votos favoráveis de pelo menos 49 senadores em dois turnos de votação.
9: O relator, senador Omar Aziz, do PSD, manteve o mesmo texto aprovado na Câmara dos Deputados. Ficam instituídos 2 dias de descanso semanal remunerado, redução da jornada máxima de trabalho de 44 para 40 horas semanais, transição gradual de 1 ano e 2 meses e a irredutibilidade de salários. Agora, os senadores governistas articulam a aprovação de um rito especial para acelerar a tramitação da PEC.
10: Ouça novamente o correspondente Guaíba nesta quinta-feira.
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Maravilha, nosso bailão da 98 no ar, aqui pela 98.5, para toda a região central do estado. Estamos chegando com o nosso bailão desta quarta-feira, hoje dia, quarta-feira, dia 2 de setembro. É, 2 de setembro de 2026, estamos aqui neste dia 2, quarta-feira com vocês, trazendo a boa música, o recado até as 21 horas. 3261-1270, vou repetir, 3261-1270, nosso WhatsApp, pode mandar seu recado, seguindo já tendo o recado da galera aqui também no nosso bailão da 98 desta quarta-feira, tá certo? Galera, chega conosco, vai participando, vai mandando aqui seu recadinho, que eu vou trazer aqui a par da antecipação dos nossos amigos ouvintes através aqui também do nosso WhatsApp aí, tá certo? Falando nisso, já vou trazer as primeiras de hoje pra carimbar o recado, pra trazer o sucesso musical. Já inicio com o Champion por aqui, já tenho também o Rainha Musical, tem Banda 10 no comecinho, é o nosso bailão da 98, iniciando a todo vapor aqui nessa quarta-feira pra você que está conosco e curtindo. Pode deixar seu recado pequeno a sua aqui, que também a gente roda no nosso bailão de hoje, tá certo? Vamos com as primeiras, já pra carimbar, Sabor de Chocolate, a primeira que eu chego e rodo, quarta-feira, Champion vem aí! 19 horas 10 minutos, 19 com 10 no ar, bailão da 98!

Fígado de aço, que maravilha pra quarta-feira, galera, aí tem que ter um fígado de aço, será? É verdade, um fígado de aço pra aguentar, né? Você não aguenta, viu? Ei, maravilha, galera, vai curtindo por aqui, na 98.5, só um fígado de aço pra aguentar, né? Você não aguenta, viu? É, rapaz, muito álcool não vai. Olha o recado por aqui, nosso bailão!

Quero mandar um abraço aqui para os amigos aí que estão da companhia. Já quero carimbar o recado aqui, o José lá do Porto. Eu tô agudo, já mandou seu recado. Abraço aí, José. Obrigado pela companhia. Estamos aí com o chimarrão na mão, levando aqui o nosso bailão. Depois o Viajando com o Wilson, né? Amanhã tem Olho Vivo aí a partir das 6 horas da manhã. 6 horas ao vivo aqui, Olho Vivo, na 98.5. Informações, recados, tudo na manhã. Informações aí, tem previsão do tempo aqui atualizada sempre pra galera conferir aí no Olho Vivo, tá certo? O pessoal confere aí sempre a previsão do tempo aí pra ficar ligado o que vem do tempo aí também no Olho Vivo. O pessoal acompanha também aqui o nosso bailão, sempre acompanha.

Foi por aqui também a previsão do tempo na noite. A gente traz aí sempre a previsão do tempo aqui também, né? Colaboração aí do Ari Luca, né? Que atualiza sempre a previsão do tempo aqui na 98. Alô, boa noite! Ô, garoto! Abraço, Marcelo Alves de Formigueiro. Amanhã sim vai ter que ser no coração de... É verdade, meu amigo. E dali Grêmio ele mandou aqui, né? E dali Grêmio ele mandou aqui. Tá certo, meu amigo Marcelo. O Marcelo é gremista, né? Pessoal aí na companhia, nossos amigos gremistas, nossos amigos colorados. Amanhã, amanhã, como é que se diz, né? Tira as crianças da sala, amanhã o negócio vai ser... Ei, maravilha, né? Um abraço aí para os amigos que estão na companhia. Amanhã tem o Grenal da volta, né? Já chegou o Grenal da volta, já, viu? É, passou rápido, né? Podia demorar mais um pouquinho, né? É verdade. O recado por aqui, 3261-1270. Pode mandar seu recado aqui, WhatsApp da 98. Eu vou com o que agora aqui? Eu vou com a Banda 10. Ih, rapaz, falei de futebol, já vem a segunda divisão aqui, viu? É, Banda 10, segunda divisão, que nem desagorizada. É complicado. Vamos com a Banda 10, lançamento dele, segunda divisão. Simbora com ele! É a 98.5. Alô, Franci, Bandeira, alô, Xande. Banda 10 por aqui.

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Maravilha! Aqui 98.5. Galera participando por aqui, coordenando nosso bailão. Já vou trazer aqui o recado. Já vou trazendo mais participação. Ô, Wagner Faria, meu amigo gremista! Hoje ele não tá com aquela térmica tricolor. Eu acho que é pra dar sorte, ele não pegou a térmica tricolor hoje, viu? É, rapaz. Um abraço aí pro amigo. Obrigado, Wagner Faria. Obrigado pela companhia. Aí com a térmica bonitaça aí. É, térmica da cooperativa. Eu tenho essa térmica aí também, viu, Wagner? É boa térmica mesmo. Ei, maravilha, vou trazer aqui o recado. Alô, boa noite pra quem roda a música aí da banda Som 7. Som 7 aqui, é o pequeno musical da Eliane Rodrigues. Alô, Eliane Rodrigues. Um abraço aí pra vocês. Eu já recebi um recado aqui do Mississippi, aqui do Cláudio, o homem das rapaduras. Eu já tenho o recado do Getulinho Bisoninho nesta quarta-feira. Será que é ele que tá nas panelas lá ou não é? É, será que hoje ele tá de folga nas panelas? Um abraço aí, Getulinho Bisonim! Um abraço pra você, pra esposa dele lá, Luciane, pra neta Duda, pro Adrian e também... Ah, vieram lá saborear uma boa janta! Olha só, rapaz! Um abraço pra vocês aí, família toda! Né? Um abraço aí, toda a sua família aí, Getulinho! Obrigado pela companhia! Tá lá na companhia aqui também... do nosso bailão, tá certo, Getulinho Bisonim, né, a dona Luciane, a Duda, que é a neta dele, o Adrian também, né, estão por lá também, aproveitando aí pra saborear hoje a janta, segue do Getulinho Bisonim a janta hoje ou não? Alô, boa noite, tudo bem? Toca aí Banda G10 pra nós, sempre na escuta, abraços. Alô, Marina, um abraço pra vocês aí, pediu Banda G10, vou trazer o seguinte, Banda G10 aqui com Paulinho Dil, viu? Já mando pra vocês agora, aqui já na sequência, já carimba esse recado aqui da Banda G10, com participação desse moço chamado Paulinho Dil, que fazia parte da Banda G10 agora, né? É, fazia ou faz? Ei, maravilha, né? Galera aqui curtindo a 98. Vou fazer o seguinte, vou trazer mais uma aqui, depois eu atendo mais recados também e rodo mais sucessos aqui também no nosso bailão, porque eu tenho os áudios pra atender aqui também. E já vou rodar lá pra Marina, toda a sua família aí. Obrigado pela companhia. Aí, Ringão do Mosquito Agudo, pessoal participando aqui conosco e também mandando seu recado. Retoque de batom, Paulinho Dil, com Banda G10, que depois ele foi fazer parte da Banda G10, mas aqui ele tá cantando quando ele era dos atuais ainda, viu? Paulinho, é, gurizada da Banda G10 por aqui, retoque de batom, 19:37, olha a hora!

0: Maravilha, vamos pro intervalo. Em seguida eu volto com mais sucessos. 19 horas 41 minutos. Em seguida eu já volto para atender aqui a participação dos nossos amigos ouvintes, galera participando conosco. Alô, Silma Prats, boa noite. Se possível, toca para nós atuais, por acaso. Só por amanhã, diz a Silma Prats, que é colorada. Um abraço, Silma. Obrigado pela companhia. Galera participando, um abraço para vocês aí também na companhia. Eu vou trazer música. E já vou trazer o intervalo por aqui, depois eu volto atendendo os pedidos musicais. Enquanto isso, você segue participando aqui, 3261-1270. Pode mandar seu recado aqui pro nosso bailão desta quarta.
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0: Maravilha! Aqui 98.5. Galera, vai curtindo por aqui, vai participando conosco. Já vou trazendo participação aqui também no nosso Bailão da 98. Participação do Vic. Deixa eu mandar um abraço. Ô, Juliano, um abraço pra você. Obrigado pela companhia. É, gurizada aí se preparando, né? Um abraço aí pro Juliano. Um abraço aí pra gurizada do grupo, né? Um abraço aí pro Alex. Alô, gurizada do grupo aí, né? O Anderson e a Vanessa lá em Paraíso do Sul. Alô, Rony, um abraço pra vocês aí também na companhia. E deixa eu mandar um abraço aqui, meu amigo Paulinho. Sou entregador aqui do Mercado Livre. Estamos sempre levando você de carona. Sou de Santa Maria. Seu programa é show. Obrigado, meu amigo Paulinho. Seja bem-vindo aqui, viu? Um abraço pra vocês aí, que eu sei gurizada da entrega aí, né? Estão sempre pela região do Mercado Livre, levando, entregando aí os clientes, né? Os produtos, né? E ouvindo aquele carona a 98. Mando um abraço pra você. Valeu, obrigado por estar conosco. E um abração pra vocês aí, nossos amigos aí, obrigado por essa carona, viu? É Paulinho, né? Um abraço, Paulinho! Pra vocês todos aí que estão, pros demais amigos, né? Que estão no trecho aí, ouvindo de carona. Um abraço aqui, o nosso bailão. Vou trazer agora mais música aqui, viu? Fiquei na companhia, já tem mais sucesso aqui no nosso programa de bandas até as 21 horas. Eu recebo o recado aqui, uma boa noite pra quem? Tudo bem? Estamos sempre ouvindo a 98.5. Toco uma música dos atuais, Moreira, de 15 anos. Ofereço para minha esposa, Lady, uma ótima noite para vocês aqui, trabalhando e ouvindo a 98 na oficina, meu amigo Ivo Baldarati. Alô, Ivo, abraço para você, Ivo, obrigado pela companhia, um bom trabalho aí pro amigo que segue aí também na companhia e trabalhando aí nesta noite de quarta-feira. Morena de 15 anos, vou trazer em seguida. Morena, morena de 15 anos, morena. Opa, deixa os atuais cantar que é melhor, não vou estragar a música. Alô, Afonso Cardoso, um abraço pra você em Paraíso do Sul. Um abraço aí pro amigo, obrigado pela companhia. Eu vou carimbar o recado aqui também pra vocês aí em Paraíso do Sul. Nosso amigo Afonso Cardoso, o homem não para. Tá aí, disse assim, ó, ou tô jantando, ou tô chegando no serviço, ou tô indo pro serviço. Isso, né? Um abraço aí, Afonso Cardoso. Obrigado pela companhia. Uma boa quarta-feira pra vocês aí em Paraíso do Sul. Tá sempre ligadinho por lá também na companhia. Tem vários pedidos aqui pra atender, viu? Eu tenho pra atender que a Silma pediu também os atuais. Olha o que eu tenho de os atuais aqui. Eu tenho três músicas dos atuais, por acaso. Tenho Mississippi, tenho também Morena de 15 anos. Agora, hoje tá no truco. É truco isso aí ou é pife? É bom demais jogar um carteado, hein? Olha, vou contar pra você, viu? Eita, maravilha, né? Pessoal, pra descontrair é bom demais, né? É verdade. Nas cartas aí, né? Embaralha das cartas. Vamos ver quem bate essa rodada aí, né? Maravilha, é pife, então vamos ver quem bate essa rodada aí, né? maravilha. Deixa eu ver quem mais aqui, o recado. Já vou com mais música. Deixa eu trazer participação aqui de quem, né? Galera participando. Enquanto os amigos vão deixando seu recado aqui no 3261-1270, esse é o WhatsApp da 98. Muito obrigado a cada um de vocês que vem chegando conosco, que eu vou até as 21 aí com muita música. Falando em música, vou com música agora. De imediato, já vou com essa aqui da Morena de 15 anos, viu? Vou lá com a Morena de 15 anos aqui, já vou carimbar os atuais e depois vou trazer as outras aqui, né? Tenho vários pedidos dos atuais e vou atendendo aqui participação dos ouvintes e vou atendendo aqui a parte musical também. Amanhã tem Olho Vivo a partir das 6 horas da manhã, o jornalismo da 98. Amanhã tem jornalismo da 98 com muitas informações. Amanhã, quinta-feira, no clima do quê? Do Grenal, com certeza. Ah, tem notícias do esporte aqui no Olho Vivo com Francisco Bozan. Ele atualiza não só, né, Inter e Grêmio, mas também atualiza aqui as notícias da região esportivas, porque tem futebol rolando na região central do estado e você também tem o recado aqui na manhã. Ele traz aquele recadinho do esporte aí também, o esporte geral da região central, o esporte aqui de Restinga, o esporte também, né, nacional e do Rio Grande do Sul, com as nossas bandeiras aí de Grêmio e Inter, né, e outras bandeiras, mais os clubes aqui nossos do Rio Grande do Sul. O recado aqui também, vou mandar aqui, ó, o Morena de 15 anos é uma que eu já tô no ponto com ela, viu? Vou trazer agora, já rodar na sequência. O recado aqui também, já vou mandar pro meu amigo José, lá do nosso amigo José, lá do Porto do Agudo. Deixa eu mandar um recado aqui, deixa eu mandar um toque pra vocês aí, viu? Lá no Porto do Agudo, lá a galera participando. O nosso amigo José tá sempre ligado aí no Viajando com o Vils. E também já fica aí ligadinho aqui no nosso bailão. Tô devendo Loucuras de Amor da Banda Som 7 aqui, ó. banda São Sete, essa aqui quem pediu foi a Eliane, lá de Paraíso do Sul, né? Um abraço, Eliane, de Paraíso do Sul, um abraço pra vocês. Agora sim, libera o áudio aí, depois vou com música. Fala aí, José, boa noite.
1: Muito boa noite, meu amigo Alexandre Carcerolini, da Rádio 98.5, Rádio Integração da Rexiga Seca, que é o José da Rosa Porto Agudo. Roda para mim uma música aí, bota pra cantar pra nós a banda dos amigos, a banda legal, uma música mais antiga da banda legal, bota eles pra cantar, hein? Passar uma música mais antiguinha da banda legal. Deu oferência pra minha mãe Noeli da Rosa, pro meu amigo Juliana, da Juliana em Salário de Serviço, pro meu amigo Jorge Matos, pro Cláudio Chifa, o homem da rapadura, da base do agudo, pro Cláudio Miro das facas, faca boa, Cláudio Miro, não perde o fio, pro meu amigo Renato e a esposa dele, a Miguela, pro meu amigo Juliano Cardoso, Laguincho do Gordo, de Paraíso do Sul, pro meu primo Francisco Adair da Silva, que mora na Boa Vista, Paraíso do Sul, pra minha tia Joaninha, pro meu amigo Alberique Leopas Cardoso, o Cardozinho, e para toda a mulherada solteira da região central do estado.
0: Aí o homem tá na pista.
1: Aí no estúdio, para toda a equipe da rádio Integração 98.5, bailão da Integração.
0: Valeu, José. O José tá na pista, ele tá solteiro, tá à procura de uma prenda e logo ele vai encontrar uma aí também. É, rapaz. Eu tenho aqui, eu vou beber a minha também, a dela da banda... Banda legal, viu? Que mandar pro José lá que pediu. Tem Moreira de 15 anos também, vou carimbar elas aqui. Já tenho também Som 7, tem vários pedidos aqui. Tem Rogério Magrão e Banda, vou trazer em seguida ele, viu? Rogério Magrão e Banda aqui, é sucesso do Rogério Magrão. Alô, Moreira de 15 anos! Os Atuais! Epa! Dá volume! 20 horas no sinal!

0: Maravilha, e morena de 15 anos. Alô, meu amigo Giovanni Oliveira, Lia Teutônia Agudo, boa noite.
1: Buenas, meu amigo Alexandre, tudo certo, tudo firme, tranquilo, de boa. Giovanni de Oliveira e a esposa Fábida, de linha Teutônia Interior de Agudo. Roda pra nós aí, Pérola Negra. Amo amar você. Valeu, um abraço.
0: Valeu, um abraço pra você, pra Fábida, pra toda a família que estão aí na companhia, né? Pro nosso amigo Giovanni, pra esposa dele lá, Fábida. Também pra Chiquinha, né? Que faz companhia aí pro Giovanni também, né? Um abraço aí pra vocês aí em linha Teutônia Godô. Ele pediu uma do Pérola Negra aqui, depois vou trazer o Pérola Negra também no nosso bailão. Tô devendo aqui a música do DNA do bailão que eu vou rodar também na sequência aqui, que eu anunciei aqui pro Juliano, né? Vou trazer já ela também, que essa aqui é lançamento da galera aí do DNA do bailão. Alô! Alô, DNA do Bailão, alô, Destaque Nacional. Vou beber a minha e também a dela, banda legal. Ei, maravilha, hein? Uou!

0: Legal!
1: Maravilha.
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0: Maravilha! Pitou por aqui, por acaso dos atuais. E é o nosso bailão da 98, recado musical por aqui. Participação do ouvinte, nós aqui com vocês, nosso bailão da 98. Alô, Juliano, um abraço, deixa eu mandar um abraço aqui para os amigos que estão chegando conosco. E já mandou, olha ali, um peixe. Peixe é bom, viu? Pesado, vai fazer o quê? Temperado isso aí, frito. Um abraço aqui, Giovanni Ventura. Um abraço pro amigo. Tá aí, ó, preparando os peixes. Acho que vai sair frito esses peixes aí, né? Ou tô enganado? Um abraço aí pro amigo. Obrigado aqui pela companhia. Alô, boa noite. Estamos na escuta todos os dias. Ótimas músicas aí. Baita programa. Motorista da transportadora Rodonaves. Falei certo? Rodonaves. Um abraço pra vocês aí. Pessoal de Santa Maria. Estão aí, né? Um abraço, o Alexandro. Um abraço aí pra você, Alexandro. Obrigado pela companhia. Alexandro, né? Um abraço aí para os amigos da Rodonaves de Santa Maria, pegando uma carona conosco. Um abraço para os amigos aí, o Motora tá sempre na companhia do nosso bailão. Um abraço para vocês aí, obrigado pela companhia, bom retorno para casa, uma boa viagem para vocês aí, obrigado pela companhia dos amigos aí, pela carona também. Alô, Everton, lá em Rincão do Mosquito Agudo, estamos na área escutando, só musicão. Manda aí um alô pro amigo Francisco. Oh, um abraço aí, o Francisco, né? Um abraço pra ele, né? Um abraço. Ah, o Francisco do posto lá. Ei, lavou a motoca aí do Everton. Um abraço aí pro Francisco, deixou aí, né? Tomou um banho, tá 100% a motoca, tá aí, ó, mil pelo Brasil, né? Um abraço aí pro amigo, o Everton, lá em Rincão do Mosquito Agudo. Um abraço aí pro Francisco, né? Lá no posto aí, um abraço pra ele. Galera do Rincão do Mosquito Agudo. Alô, boa noite, meu amigo, que já mandou seu recado aqui, o Igor Zibel. Alô, Igor, um abração pra você. Cê vamos de boia hoje. Olha aí, rapaz, Igor Zibel lá em Formigueiro, estamos na escuta. Um grande abraço, só nas penosas hoje. Hoje botou penosa aí pra panela, deu aquela engordada aí na penosa e já viu, né? A penosa, aquela engordada aí foi pra panela, viu? Aí ali, rapaz, olha aí, uma galinhada, vou ter que contar, viu? Eita, que maravilha, hein? Um abraço, meu amigo Igor Zibela e Formigueiro. Uma ótima noite pra vocês aí também, participando por aqui. Mandou seu recado. Já tenho participação aqui também do nosso amigo aí, o Juliano, lá de Agudo. Alô, Juliano, boa noite.
1: Boa noite, amigos ouvintes da 98.5. Juliano Fontoura de Agudo, sempre na escuta. Xanei, toca aí a banda Magia Musical de Santa Cruz, pode ser a música Ninguém Vai Ficar Entre a Gente também. Manda pra toda essa gauchada bacana, amigos, eu entendi, José da Rosa do Porto Agudo, no Liga Rosa, o Jorlimar, divulgação. Jorlim deve estar em casa essa hora já, no repouso, no seu lar, no seu descanso merecido, né, Jorlim? Depois de um dia árduo do trabalho. É, Jorlim, o cupido do amor, mas se casei com o José da Rosa, né, Jorlim? Como é aquela vaca do Badinho, né, que tá morrendo, que tá rachando de gorda, né? Você não vai fazer locução, como é que é o... O oh, locutor da... Lá vem o noivo. Lá vem a noiva. É isso. E um abraço pro Cláudio Chifa, o homem da rapadura. E aí o... José da Rosa, Porto Agudo, chamando aí a Nelly da Rosa. Não, mais amigos ouvintes aí.
0: Feito. Valeu, Juliano. Um abraço pra você. Tô aguardando esse casamento aí do José, viu? É, rapaz, estaremos lá presente, viu? Eita, um abraço aqui pros amigos. Magia Musical, vem aí. 20 horas, 25 minutos.

0: Maravilha! Aqui 98.5, galera participando, curtindo o nosso Bailão da 98. Já vou para intervalo, em seguida eu volto com mais música, em seguida eu volto com mais sucessos. Enquanto isso, você participa conosco, mandando seu recado aqui pro 3261-1270, nosso WhatsApp. Em seguida eu vou com mais recados por aqui e também com mais música e previsão do tempo, hein? Em seguida tem previsão do tempo.
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0: Brasília, aqui 98.5, 20 horas 45 minutos, 20 com 45. O recado por aqui, já pintando com mais música. Vamos de imediato com música, de imediato com sucesso, já no nosso bailão. Aí o recado por aqui, eu tenho o recado. Alô, Sandra, em São Miguel. Uma boa noite pra vocês aí, obrigado pela companhia, como sempre, ouvindo o programa. Ela tinha pegado uma dos atuais, mandei no bloco anterior aí o Mississippi pra vocês, viu? Eu não tinha feito o registro, né? Um abraço aí pra Sandra lá em São Miguel. Um abraço pra vocês aí, obrigado pela companhia. Eu tenho por aqui na sequência o recado, só que o recado que eu tenho é um recado importantíssimo aqui pra você, meu amigo ouvinte. Eu tenho aqui a previsão do tempo. E já vou trazer agora o Ari Luca. Ele já vai atualizar a previsão do tempo aqui também na 98.5. Alô, Ari Luca, previsão do tempo, vem aí! Boa noite!
1: Boa noite, Carlos Alexandre. Boa noite, ouvintes. Previsão do tempo, então agora à noite o tempo é bom. 16 graus nesse momento em Restinga Seca. Para amanhã, quinta-feira, o tempo começa bom, mas no decorrer da tarde para a noite aumenta as nuvens, já aumenta, já perto do meio-dia. Então temos condições para da tarde para a noite de pancadas isoladas de chuva com trovoadas. Condições para pancadas de chuvas isoladas com trovoadas e um pouco de vento. Mas se ventar, em torno de 40 km por hora por ali. Uma mínima de 13 graus e uma máxima chegando a 26 graus antes das pancadas de chuva. Então, devido ao calor, vai passar uma frente fria no oceano, causando pancadas de chuva aqui. Mas passa rápido. Sexta-feira o tempo já está bom. Sexta-feira, então, um tempo bom, a mínima de 11 graus e uma máxima de 21 graus para sexta-feira. Para sábado, uma massa de ar polar frio, então frio entra, ingressa no estado para sábado, com a mínima de 7 graus e uma máxima de 19. Já para o domingo, o tempo é bom também, mas bastante frio, a mínima de 4 e uma máxima de 15 graus para domingo. Algumas localidades podem ter geada até, que para nós acho que não. Para segunda-feira também o tempo é bom, a mínima de 13 e uma máxima de 17. E segue tempo bom também para terça-feira. Então, aí quarta-feira também tempo bom. Pelos dados de hoje, então, vão ter uns quantos dias de tempo bom. Somente amanhã que vai passar uma linha de instabilidade com algumas pancadas de chuva aí da tarde para a noite. E depois sexta, sábado, domingo, segunda, terça-feira e provavelmente até quarta-feira com tempo bom. E a chuva retornando mais forte a partir de quinta-feira da semana que vem. Uma excelente noite a todos. Tenham todos uma boa noite.
0: Valeu, Ari. Um abraço para você. Obrigado pela companhia. Galera curtindo por aqui o nosso bailão aí, foi previsão do tempo. O Ari Luca trouxe aqui a previsão do tempo no nosso bailão da 98. Já vou trazer música e já tem aqui mais recados chegando. Vamos com o recado musical, vamos carimbar mais recados por aqui. Tem o Louco Apaixonado, tem Brilhação, boa noite. Pinto, sucesso deles e é o sucesso da galera aqui do Brilhação. Com participação do Negão, né? O Negão, DVD 35 anos, ele fez parte desse DVD do Brilha Sol. Vou estar trazendo agora aqui o sucesso. Simão!

Maravilha, louco, apaixonado, pintou por aqui. A galera do Brilhação cantando, já tem música pintando, mais uma. Chegando por aqui, banda modelo, 20 com 52, olha a hora.

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Simbora, pedindo recado por aqui. Participação do ouvinte aí, foi palhaço o lançamento aqui da banda Pop Sul. Galera curtindo por aqui, olha só, recebi agora aqui pelas redes sociais, agora há pouco, em redes sociais aí. Já vi um comunicado, tá lá nas redes do DNA do Bailão, do Geno, né? Um comunicado aí do vocalista Geno, da banda DNA do Bailão, que eu já rodei eles aqui no nosso Bailão da 98, com o novo trabalho. E o Geno fez um comunicado aí para todos os fãs, amigos, pessoal que acompanha o DNA, né? Nessa trajetória do Geno aí de anos à frente da banda aí como vocalista. Ele anunciou aí o seu desligamento em dezembro da banda, né? Ele tem agenda até dezembro. E eles vão até o final do ano, né, o Geno no vocal, né, até o final de 2026, e a partir de janeiro de 2027 terá uma nova formação aí da banda DNA do Bailão, com um novo vocalista, novos integrantes aí também fazendo parte aí da banda, né. Desejo sucesso ao Geno, que é nosso parceiro, nosso amigo aqui também, nosso vizinho aqui também. Ei, um abraço pra ele, sucesso por onde tu andar, viu, Geno? Um abraço pra você, tamo junto, né, acompanhando essa trajetória dele no Alma Nova, né, na banda Estúdio, né, primeiramente aí também, na banda Alma Nova, depois recentemente aí no São Francisco, agora no DNA do Bailão, né. Um abraço aí pro Geno, sucesso sempre pra você, e com certeza ele estará em uma nova casa aí em 2027, fazendo muito sucesso aí no palco, como ele tem feito aí por onde passa, né, um fenômeno também no vocal aí, né. Um abraço, Geno, sucesso sempre pra você, viu, recebe nosso abraço aqui, principalmente no 98.5 aqui também, estou aguardando ele aí pra um bate-papo aqui ao vivo também conosco, quando tiver um tempo aí, com certeza ele vai passar por aqui, bater um papo aí com os ouvintes da 98. Abraço, valeu, sucesso pra você, e segue firme até o final do ano aí com o DNA do Bailão, tamo junto com esses sucessos aí, tanto Pancadas e Choro, Para, agora que tem, esse Para que tem um rapazinho que tá na banda aí, que canta, né, um novo talento aí também da banda, né, e galera aqui também que curte aí o DNA do Bailão, vai curtir sempre aqui no nosso Bailão e na 98, aqui na programação diária. E galera sabe, né? Sucesso sempre pinta por aqui. Falando em sucesso, falando pinta por aqui, eu vou fechando o nosso Bailão de hoje. Vou agradecer a todos vocês pelo carinho, pela companhia, pela audiência em mais um dia e mais uma semana aqui, ó. Hoje é quarta-feira. Parece despedida, né? Mas não é, porque eu volto sexta-feira. Amanhã não. Amanhã nós teremos o Grenal da volta. Amanhã teremos aí Rede Guaíba do futebol, com o Grenal da volta. Até o meu amigo mandou aqui o recado agora, nosso amigo ouvinte aqui, que está na companhia da 98. Quero mandar um abraço para ele. E ele já estava aqui na companhia fazendo aqueles peixe para hoje à noite, tomando aquela água mineral com gás. Sei, né? Um abraço para ele aqui. E o nosso amigo Giovanni Ventura, né? Alô, Giovanni, um abraço para você. Obrigado pela companhia do amigo. Ele mandou aqui, ó, quem vence amanhã? Pois é, meu amigo, é complicado, viu? Tô na torcida aí pelo meu vermelho aqui, né? É metade vermelha do Rio Grande, mas não sei não, viu? Favorito por jogar em casa é o Grêmio, né? Mas vamos lá, vamos ver o que dá amanhã. Amanhã tem futebol, tem Grenal, tem Copa do Brasil, Grenal que para o Rio Grande. É, e sexta-feira eu volto com vocês aí. Todo gás, muita música, muito sucesso aqui. O nosso amigo José já mandou aqui, amanhã vai dar Grêmio. Será que vai, José? Um abraço, gremista José lá, tá na companhia sempre. Depois é a Voz do Brasil por aqui. E também, galera, vai acompanhando aqui a 98 sempre, de segunda a sexta-feira, das 19 até as 21 horas, nosso festival de bandas que passam sempre na programação. Eu vou fechando com São Francisco, que é uma delas, viu? São Francisco é uma delas que eu já trago pra fechar aqui. E também mais uma do Rainha Musical, já trago no nosso Bailão desta quarta-feira. Uma ótima noite de quarta a todos, obrigado pelo carinho, pela companhia. A partir das 22 horas tem ele, Emerson Naná, só sucesso por aqui na noite. E a galera confere aí, depois das 22 horas tem um musical pra galera acompanhar aqui com Emerson Naná na seleção musical até as 5 da manhã. Muitos sucessos, muita música. E às 6 horas tem Olho Vivo, Wilson Norton. Informações com o nosso repórter da Expo Inter. Tá aí, ó, pilchado, com a sua bota, com o seu lenço vermelho, sua camisa, ei, sua bombacha. É, nosso amigo, colega, com seu chapéu tapeado, Rafael Rosa, direto da Expo Inter, trazendo informações aqui na semana e trazendo informações também atualizadas aí da Expo Inter na manhã de quinta-feira. Ele
tá aí trazendo informações toda essa quarta-feira, trouxe várias informações bacanas que a gente acompanhou também direto de lá, tem informações amanhã também que vão pintar por aqui, o pessoal fica acompanhando no Olho Vivo e tem muito mais informações aí, além da informação de esporte, já que eu tô falando em Grenal, com Chico Bolzan aí e outras informações que vão pintando na região, o pessoal acompanha aqui. Norton e Wilson, Rafael direto da Expo Inter, é o Olho Vivo amanhã, aqui a partir das 6 horas da manhã, e previsão do tempo também pinta por aqui na nossa